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3: Estamos de volta com Love Night, fazendo da sua noite um momento ainda mais apaixonante.
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0: Agora faremos uma pausa no programa. É só um pequeno intervalo. Já já o Love Night volta com mais sucessos românticos para você. 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

0: Segure a emoção. 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
2: Estamos de volta para aquecer a sua noite. É o Love Night, só com sucessos que emocionam.

0: 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É hora de uma pequena pausa, mas em instantes a gente retorna com mais canções inesquecíveis. 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

0: O Love Night vai ao intervalo, mas volta já já com mais emoção e romantismo. 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
2: De volta com Love Night, espalhando amor em forma de canção. Uma boa noite pra você.

Agora faremos uma pausa no programa. É só um pequeno intervalo. Já já o Love Night volta com mais sucessos românticos para você.

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0: Segure a emoção. O Love Night volta já já, com mais melodias inesquecíveis na sua noite. 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
3: E é nesse climinha maravilhoso que a gente começa a partir de agora mais uma edição super especial do Top Classic pra você. Muito prazer, eu sou Rodrigo Moreira e vamos juntos com o melhor dos anos 60, 70, 80 e 90. Nada melhor que viajar no tempo. Vem comigo, aumente o volume.
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0: É o Top Classic rolando, e você dançando, balançando. Você curtiu aqui suas melhores, viu? Passou por aqui nessa sequência latino, The Beatles, Pepeu Gomes, Elton John, e fechamos com chave de ouro, ABBA com Gimme Gimme. Rápido intervalo, já já tem muito mais.
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0: É sucesso atrás de sucesso, emplacando no seu rádio, aqui no Top Classic, trazendo as românticas, as lentinhas, as mais apaixonantes dos anos 60, 70, 80 e 90. Top Classic, fala para os seus amigos que você curte uma boa música para ele começar a curtir com a gente também. Nós vamos dar uma pequena pausa, já já tem muito mais para você, aqui na Número 1.
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Ah, que música maravilhosa, pois é escolhida a dedo. As mais lindas canções pra você. É, pra você que é um ouvinte que tem um bom gosto. Pra você que ama essas músicas maravilhosas. É o Top Classic no seu dia a dia. Rapidinho, a gente volta.

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Uma música, uma lembrança. Uma história, uma sensação. Um programa Top Classic, recordando e revivendo grandes emoções com você. Nosso programa é feito para quem gosta de uma boa música, música de qualidade. Top Classic vai para um rápido intervalo e já já a gente retorna com muito mais.

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0: é só musicaço que passa aqui, escolhidas a dedo pra você. A gente vai pro intervalo rapidinho, mas antes você curtiu aqui Fábio Júnior, Stevie Wonder, Creedence, Modern Talking e Fiorello, fechando esse bloco sensacional. Fiorello com E Tu. Eu vou ali, já venho.
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Sucesso e alegria, recordar bons tempos. É assim que o Top Classic no seu dia a dia, aqui nessa estação maravilhosa. É o Top Classic, a gente vai ali tomar água. Já volta.

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Para quem curte um bom som, esta é a sintonia mais que perfeita. O Top Classic, a melhor companhia para você viajar no tempo e relembrar as inesquecíveis do passado. O nosso programa vai ficando por aqui. Queremos agradecer de coração pela sua audiência, pelo carinho. Até a próxima. Beijão, pessoal.

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3: Olá, bem-vindos ao Remember, onde o passado ganha vida através da música. Eu sou Valquíria Rios e a partir de agora, vamos reviver os momentos mais icônicos das décadas passadas. Acomodem-se e se preparem para curtir a trilha sonora mais marcante das suas vidas.

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0: Chegamos ao final de mais um Remember e eu só tenho a agradecer a todos vocês por tornarem essa experiência tão especial. Guardem essas melodias no coração e se preparem para mais amanhã.
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0: Olá, bom dia, Bonde Alto, bom dia, região, bom dia, família sertaneja. Sextou, é sexta-feira, 29 de maio do ano 2026, até às 7 horas da manhã, o melhor da música sertaneja. Na 90.1, na companhia da Padaria Central, JM Autos e Picapes, Barbizana Construção e Varejão e Sacolão WN de Lavia. Na mesa de som, trabalhando comigo, Alexandre Dias, a programação Hélio de Ponte. Seja bem-vindo, seja bem-vinda até às 7 horas da manhã. Participe do programa 3242-1258. Abrindo o programa, João Mineiro e Marciano, Meu Desespero. Depois tem Tião Carreira e Pardinho, Amargurado. E a terceira, Carro de Boi, com Ronaldo Viola e João Carvalho.
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4: Preço do feijão dispara no Brasil com geadas, escassez e retenção de oferta no campo. Mercado do feijão carioca atinge patamares históricos acima de R$ 470 por saca, enquanto o feijão preto ganha força com migração da demanda e temor climático no sul. El Niño ameaça segurança alimentar na América Latina e Caribe, alertam agências. Entidades defendem ações antecipadas para reduzir impactos climáticos e evitar avanço da fome na região. Exportação de lácteos brasileiros enfrenta desafios de competitividade e sanidade animal, alerta setor. Indústria defende políticas públicas, proteção ao mercado interno e avanços estruturais para ampliar presença do leite brasileiro no comércio internacional.
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8: 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Nosso abraço ao pessoal lá do Lavia. Luciano, João, a Tamires, o Adé, o Lavia, a todos já estão trabalhando, estão lá no pé do reito da Rui Barbosa. 5h47, temos áudio? Ah, o Fininho, lá da JM Automóveis. Alô, Fininho, bom dia.
7: Alô, meu amigo Jorge Luiz, bom dia, Alexandre Dias, bom dia a todo o pessoal que está ouvindo a Nova Cultura FM, mandar um bom dia lá pro pessoal do Barreiro 2, de São Pedro, o senhor José Lucas e a dona Maria aqui no Bela Vista, a dona Clarice no Jardim Vera Cruz, meu pai, a Cidinha lá no condomínio Santa Rosa, o nosso grande amigo e vereador João Piccolo, e para todo mundo que está ouvindo o programa, graças a bom Deus, o programa é muito bem ouvido. Desejar a todos que tenham uma sexta-feira abençoada, que seja um dia reflexo cheio de muita paz e muitas bênçãos. Bom dia, grande abraço, meu amigo, que Deus abençoe a todos vocês aí.
8: 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Agora tem a Soninha lá do Santa Rita, bom dia, Sônia.
9: Bom dia, Jorge Luiz, bom dia, Alexandre, a Sônia aqui do Santa Rita. Eu queria ouvir uma música hoje, Amor Rebelde, com Chico Rei Paraná, oferecer para todos os ouvintes, para minha família, para vocês, a todos um ótimo dia e um bom final de semana, viu? Abraço, Deus os abençoe.
8: Falou, Sônia, um abraço, bom dia, bom final de semana, 5h49, vamos que vamos. Larga.

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4: A forte expansão da demanda chinesa por alimentos, que impulsionou as exportações do agronegócio brasileiro nas últimas décadas, começa a apresentar sinais de desaceleração. Um estudo desenvolvido pela Embrapa Territorial em parceria com a Universidade Federal de São Carlos mostra que o consumo per capita de alimentos na China está se aproximando de um processo de estabilização, movimento considerado natural em economias mais desenvolvidas. A nova estimativa para a safra 2026-2027 de laranja no cinturão citrícola de São Paulo e no Triângulo Sudoeste Mineiro indica um cenário de menor oferta no principal polo produtor do mundo. Segundo dados do Fundecitrus, a produção está projetada em 255,2 milhões de caixas de 40,8 quilos, uma queda de 13% em relação à temporada anterior. Esse recuo tende a ter impacto direto sobre o mercado global de suco de laranja, especialmente no equilíbrio entre oferta e estoques internacionais.
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4: O choro é a chuva da alma que vem regar as sementes para um novo florescer. Bom dia.

0: 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Essas empresas estão conosco até às 7 horas da manhã. 3242-1258, o WhatsApp da Melhor. Está em sintonia, está curtindo? Um abração para Júlia Eduarda, Julinha aqui da Vila Municipal. Alô, Júlia Eduarda, bom dia. O Adilson, a professora Eliane, no Jardim São Marcos. O Carlinho Sena, alô, Carlinho Sena. O Lúcio Costa, no São Cristóvão, Dona Maria José, a Dona Mariana, em Taquaritinga, Regiane Cássia e o Luiz também estão ligados na 90.1. Temos um abração para o Geada em Itaiaçu. Alô, Geada, um forte abraço para você, um bom final de semana. Geada que reside em Itaiaçu. O áudio é do Luciano Capelani, lá do Varejão do Lavi. Alô, Lu, bom dia.
1: Bom dia a todos os meus amigos aí do cenário sertanejo. Alô, Jorge Luiz, alô, Alexandre Dias. Um grande abraço a todos vocês aí. Manda uma música para nós aqui do La Via, tá? É, o pessoal aqui da padaria já tá na produção aqui e sempre curtindo vocês aí do cenário sertanejo, tá bom? Ah, e mandar especial também pra Wanda, Wanda aí da rádio que sempre faz aquele café gostoso, né? Wandinha, beijão para você, tá bom? E aí para todos os ouvintes também. Um abraço a todo o pessoal da Nova Cultura. Valeu!
0: Valeu, meu amigo. Bom final de semana. Agora o pastor Zé Frigo. Alô, Zé Frigo, bom dia.
2: Bom dia, Jorge Luiz. Bom dia, Alexandre Dias. Ô, Jorge, quero ouvir uma música. Alexandre, pode escolher, tá, Alexandre? Eu quero oferecer para Marta Frigo. Quero oferecer para Kézia Frigo. Manassés Frigo. Enfim, para toda a família Frigo, que está sempre ligadinha na programação. Também quero mandar para a Fátima Garbim, tá? Maria de Nobre. Quero mandar para o Bissoli. Quero mandar para todo o povo aqui do Bandeirante, que está sempre ligadinho. E para vocês aí da rádio, para Wandinha. Wandinha, vai para você também, Wandinha, tá? Que Deus te abençoe. Também povo aí do Sacolão, da Navia e todos que estão ligadinhos na programação, tá, Jorge? Bom dia a todos, Jorge. Bom fim de semana a todos.
0: Alô, Zé Frigo, um abraço, bom final de semana. Um abração para Zilda do São Guilherme. Alô, Zilda, já está tomando cafezinho e sintonizada na 90.1. Ela pediu aí o Leão Domado. Vamos trazer para ela com a Amanda Silva, Amanda Alves, né? É, Amanda Alves, Leão Domado. E vai para o pessoal lá do Mima, diretoria do Mima também. 6:04.

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4: 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Exportações de farelo de soja da Índia despencam e abrem espaço para Brasil ampliar vendas globais. Alta de até 47% nos preços do farelo indiano reduz competitividade internacional e fortalece fornecedores da América do Sul no mercado asiático. Café do Brasil deve atingir 73,3 bilhões de sacas na safra 2026-2027, aponta Raybon Bank. Recuperação da produção de café arábica impulsiona a oferta brasileira, enquanto o mercado segue pressionado por volatilidade internacional e custos elevados. China avança em estratégia de segurança alimentar e coloca soja e carne brasileira sob risco de queda na demanda. Estratégia de segurança alimentar chinesa projeta menor dependência externa e acende alerta para soja, carne bovina e outros produtos do agro nacional.
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0: 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Está em sintonia. Um abraço aos amigos caminhoneiros, o Antônio Pedro, o Pedrão Carmelo, Pedrão Pelarinho, Pedro Pelarinho, Lucas Pelarinho, aos caminhoneiros aí, sintonizados na 90.1. Obrigado pela companhia. Temos um áudio? Ah, o Miguel, o garotão Miguel, lá do bairro Areias. Miguel é o filho da Castelhana. Alô, Miguel, bom dia.
1: Oi, Jorge, quem fala aqui é o Miguel. Eu gostaria de mandar um abraço para minha mãe, para o meu pai, para minha avó, para o meu avô e para minha irmã.
0: Alô, garotão, já mandou um abração para todo mundo aí. Continue com a gente, participe sempre do programa, tá, Miguel? Miguel mora lá no bairro Areias, filho da Castelhana. Miguelzinho, ó, para você, Juliano César, rumo a Goiânia. Bom dia.

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5: A compactação do solo segue entre os principais desafios silenciosos da agricultura brasileira e pode comprometer diretamente a produtividade das lavouras, especialmente em áreas conduzidas sob sistema de plantio direto. O problema limita o crescimento das raízes, reduz a infiltração de água e dificulta o aproveitamento de nutrientes pelas culturas. Com mais de 35 milhões de hectares cultivados em plantio direto no Brasil, o manejo adequado da estrutura do solo tornou-se estratégico. O bem-estar animal vem se consolidando como um dos principais eixos estratégicos da cadeia de produção de frangos no Brasil, deixando de ser um tema pontual para integrar discussões ligadas à sustentabilidade, eficiência produtiva e competitividade do setor. Esse avanço será o foco do evento Conexão Ciência e Campo, Bem-Estar de Frangos, que acontece no dia 16 de junho em Curitiba, no Paraná, reunindo especialistas, pesquisadores e representantes da cadeia avícola nacional.
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0: É, agora 6 horas e 36 minutos, 3242-1258, WhatsApp da Melhor, tá na Nova, tá com tudo, participe. Um abração pro Adelino Prescendo aí na Cachoeira dos Martins. Alô, Adelino Prescendo, a Cidinha, na Tabarana, a Edneia. É, a Edneia na Tabarana tá curtindo. No Parque Cosmo, aqui em Monte Alto, o Abílio Siqueira, Dona Helena, bom dia. Vera Lúcia Leite, Edson Leite, um abraço. Esquilo, no Bandeirantes, também tá curtindo. João Carlos Bahia, lá de Tietê, São Paulo, mandando a música pro professor Silvio. Alô, João Carlos Bahia, em Tietê, um abraço, Silvio, um abração também. E vai a moda aqui, nós vamos tocar agora, vai de novo pro Miguelzinho, lá do bairro Areias. Alô, Miguel, continue com a gente. Um abraço pro Miguel, filho da Castelhana. Vai para ele também. Ah, temos áudio? Donizete Leite, bom dia.
1: Bom dia, Jorge Luiz, que é o Donizete Leite. Ô, Jorge, eu quero oferecer para minha esposa Toninha, para o meu amigo Dilmar, para o Ney Barbizan, para minha tia Cida, para o Pé de Pato, para o Preguinho, para o João Paulo Feliciano, para a Sueli, minha prima, para o Zé Luiz Cipola, para a Zuleide, minha prima, para o Banana aqui da Califórnia, para o Zé Leite de Abiticabal, para a Dona Helena Mara, para você, para todos que estão curtindo esse programa maravilhoso. Um abraço, meu amigo. Tenha um bom dia. Ah, Jorge, para o Zé Inácio, lá no sítio do Mamed.
0: Alô, Donizete. Alô, Zé Inácio. Um abraço, Zé Inácio. Bom final de semana. Agora tem o Rogerinho do rádio, figurinha carimbada. Alô, Rogerinho.
2: Oi, Jorge Luiz, Alexandre Dias. Hoje eu quero ouvir Rick Renner, Sai de Mim. Eu vou mandar para Vani, para Luciano da Alvorada, para Donizete Morelli, para Rita, para Liderval, para Magali, para o Edmundo, Maria das... Pastor Frigo, para a turma do Lavínia, tá? O Luciano Capelani, e para todos vocês aí da rádio que estão ouvindo aí, para o bar do Denir e para a Márcia. Tá na cultura, tá bom demais. Para a Rita, para o Gilberto, para o Luciano da Alvorada, para toda a turma da minha classe.
0: Um abraço, Rogerinho, pessoal da PAI aí, os alunos, nosso abraço a todos aí, bom dia, bom final de semana. Um abração pro Orival Fred, nosso amigo Orival Fred, a Sueli, lá na chácara, curtindo aí a 90.1. Alô, Orival, um abração. Agora na rodoviária, quem tá no áudio é o Cumim. Cumim, bom dia.
3: Bom dia, Jorge Luiz. Bom dia, Alexandre Dias. Eu queria vir hoje, ô vida boa. Eu fiz para todo mundo estar curtindo o nosso programa, para todos os aniversariantes, para todos lá do carro táxi comigo, para todas aquelas pessoas que mandam um alô, um abraço para a gente todo dia aí. Obrigado, bom dia, bom trabalho, bom final de semana.
0: Alô, comigo, um abraço, está na ponta da agulha, 6h39.

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2: Algodão sobe no mercado brasileiro com oferta restrita, demanda firme e exportações em forte alta. Menor disponibilidade da pluma no mercado interno, consumo aquecido e avanço das exportações sustentam valorização do algodão no Brasil. Suinocultura brasileira entra em alerta com margens negativas e excesso de oferta. Relatório agromensal do Itaú BBA aponta forte queda nos preços do suíno vivo, pressão sobre a rentabilidade e necessidade de maior disciplina produtiva no setor. Arroba do boi gordo recua em parte do Brasil com pressão de oferta e mercado atento às exportações. Aumento da oferta pressiona preços do boi gordo em estados produtores, enquanto o setor monitora China, Estados Unidos e União Europeia.
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0: 6:50, direto de Araraquara, o repórter rodoviário João Batista com os destaques das estradas para a Hora da Notícia.
1: Diretamente de Araraquara, vamos à nota de destaque para nosso boletim. Na rodovia Assis-Chateaubriand, em Olímpia, região de São José do Rio Preto, uma colisão lateral entre dois caminhões matou um caminhoneiro. Os detalhes eu conto para você daqui a pouco, no seu rádio.
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0: E hoje, dia 29 de maio, comemora o dia do estatístico, dia do geógrafo, dia do sociólogo e também a inauguração do IBGE, foi no ano de 1936, do dia 29 de maio. Hoje também é o dia do operador de empilhadeira. 6:52.
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0: Seis horas e 52 minutos, 3242-1258, o WhatsApp da Melhor, tá na Nova, tá com tudo, participe do programa, temos áudio. Dona Isabel Mendes, Isabel dos Churros, bom dia, Dona Isabel.
3: Bom dia, Jorge Luiz, bom dia, Alexandre. Hoje vou mandar uma música para meus amigos, para Estela Tabaque e Família, para Fátima Garbim, para Sueli de Abreu, para o Rubão e a Débora lá do Tangará, para Bolinha, para os meus filhos, né, minhas noras, para o Zé, meu marido, para Maria Clara, para o Pé de Pato, para todos que estão curtindo aí, que foge da mente. Obrigado, Alexandre. Um abração. Oi, Alexandre. Põe o Toninho e a Clarice, o Pinduca e a Cida. Esqueci dos dois. Obrigado, Alexandre.
0: Alô, dona Isabel, um abraço, bom final de semana. Cecília Santiago Fernandes Preste, bom dia, Cecília.
4: Bom dia, Jorge Luiz, é Cecília Santiago Fernando Preste. Tudo bem com o senhor? Jorge, eu quero ouvir a música do meu compor, modão, você. Meu esposo Luiz Carlos da Cruz, está de folga hoje. Gustavo Marcos, Puzé Figo, Puzé Garcia. Para minha mamãe, Santiago, para o Santiago, para minha amiga, Cecília de Catanduva, para Tatiana de Bebedouro, para Maria de Nobre, para Maionese, por esses compras. Manda um beijão, um alô aqui para nós, Fernando Prestes, hoje. Tá bom? Um feliz para a dona Carmen, para a mãe do Hélio de Ponte, da dona Vila, para o Hélio de Ponte, para o senhor. Tá deixando, tá bom? Fica com Deus, que Deus abençoe tudo nós. Uma feliz sexta-feira, na semana.
0: Amém, Cecília. Fica com ele também. Um abraço, bom final de semana. Agora, Fátima Garbim, do Bom Retiro. Bom dia, Fátima.
5: Bom dia, Jorge Luiz. Bom dia, Alexandre, amigo da cultura. Aqui é a Fátima Garbim. Estou passando para desejar um abençoado final de semana para você, para sua esposa Carmen, sua família, a dona Isabel e seu Zé, a Beth Quioda, Maria de Jesus Nobre, Ulisses e o Tiagão do Cogiba, seu Edmundo, Fátima Leme, Estela Tabaco, Nivana Feitosa, a Nilva e o Cláudio, Miguel Romano e a Félia Garbim, Marinete, Sueli de Abril, Cidinha Lauer, Silda Fresca, Ângela Dias, seu Zé Frigo e família, Cidinha Pocete, vai também o seu Márcio de Nova América e vai para o pessoal da Cachoeira dos Martins, a Cida, o Berpílio, o Márcio, o Marcelo e todos que estão curtindo o seu programa. Uma abençoada sexta-feira, um abençoado final de semana, que Deus abençoe e ilumine todos vocês aí. Um grande abraço, Jorge, muito obrigado.
0: Obrigado, nós, 6:55, boa semana. Celso Pisco Maionese, bom dia, Celso.
6: Bom dia, meu amigo Jorge Luiz. Eu estou passando para desejar um bom dia para meus amigos, meus clientes, para todo mundo que estiver ouvindo a rádio aí, Jorge. E também o pessoal que mora no sítio aí, na cidade vizinha, tá bom? Tudo que é amigo meu. Ô, Jorge, e também mandar um bom dia pro meu pai Risvaldo Pisco, tá? Quero desejar a todos aí uma ótima sexta-feira, que seja uma sexta-feira abençoada, iluminada. Um forte abraço, Jorge. Fique com Deus, uma ótima sexta.
0: O outro, tchau, bom tchau. Final de semana. Finalizando o programa, o Henrique Fernandes e o Luan Campoio, modão por modão.

6:58, vamos embora, a gente volta amanhã às 5:30 da manhã na companhia da Padaria Central, JM Autos e Picapes, Barbizan da Construção e Varejão e Sacolão da Brando Lavia. Trabalhou comigo Alexandre Dias, a programação a cargo de RD Pontes. Bom dia a todos, obrigado, até amanhã.

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1: Hora Oficial do Brasil, 7 horas.
2: Sexta-feira, 29 de maio de 2026.
1: PCC e Comando Vermelho vão ser classificados como organizações terroristas pelos Estados Unidos a partir da semana que vem.
2: Decisão americana acontece após reunião de Flávio Bolsonaro com integrantes do gabinete de Trump.
1: O governo federal é contra a medida por temer ação em território brasileiro.
2: Gasolina mais cara a partir de hoje. Petrobras reajusta combustível, mas impacto deve ser menor do que o anúncio.
1: Termina hoje prazo para a declaração do Imposto de Renda 2026.
2: A menos de duas semanas para a Copa do Mundo, seleção ganha dúvida com lesão de Neymar e pode ter que mudar convocação.
1: Na Libertadores, Cruzeiro e Palmeiras goleiam e avançam às oitavas. Fim de semana, tem última rodada do Brasileirão antes da parada para a Copa.
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3: Nesta sexta-feira, a cidade de São Paulo segue com o tempo mais firme e as máximas alcançam os 21 graus. Já em Brasília, o tempo também segue estável, com sol entre poucas nuvens e calor durante a tarde. E a umidade do ar pode ficar baixa nas horas mais quentes do dia. Enquanto em Porto Alegre, a sexta-feira começa com possibilidade de chuvas mais fracas e isoladas. E o tempo segue mais agradável, principalmente no período da tarde.
2: Bandeirantes, 7 horas e 2 minutos.
1: O PCC e o Comando Vermelho vão se tornar organizações terroristas estrangeiras em uma classificação dos Estados Unidos a partir da sexta-feira que vem.
2: De Nova York, informações com o correspondente da Bandeirantes, Eduardo Barão.
4: Essa medida foi divulgada pelo secretário de Estado americano, Marco Rubio. Segundo o governo dos Estados Unidos, as duas facções representam uma ameaça à segurança regional por envolvimento com tráfico internacional de drogas, armas, lavagem de dinheiro e atuação transnacional. A classificação abre caminho para sanções financeiras contra o Brasil e investigações contra pessoas e empresas ligadas aos grupos terroristas. A discussão sobre enquadrar PCC e Comando Vermelho como organizações terroristas vinha crescendo nos bastidores de Washington desde o ano passado. O tema não foi discutido por Lula na recente reunião que teve na Casa Branca com Donald Trump. O anúncio é feito um dia após o senador Flávio Bolsonaro se reunir com o secretário Marco Rubio. O pré-candidato à presidência defendeu a adoção dessa classificação pelos Estados Unidos, alegando que as facções têm atuação internacional e influência crescente em outros países da América Latina.
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2: A classificação das facções criminosas pelos americanos já repercute dentro do governo federal.
1: Vamos à capital federal. Da Bandeirantes Brasília, repórter Felipe Campeão. Felipe, muito bom dia.
2: Bom dia.
5: Bom dia, Nelson. Bom dia, Nelson. Bom dia, Silvânia. O governo brasileiro vinha monitorando já esse assunto, acabou sendo pego de surpresa com esse anúncio da Casa Branca. Havia uma expectativa de que auxiliares do presidente Lula, de um aviso formal dos Estados Unidos antes dessa divulgação do comunicado. Isso levando em consideração a conversa recente dele com Donald Trump, que foi definida como extremamente amistosa. A grande preocupação do governo brasileiro é a questão da soberania nacional e que essa medida possa abrir margem para ações mais duras de Washington, como eventuais operações militares em território nacional. Celso Amorim, que é assessor para assuntos internacionais da presidência, criticou a decisão. Disse que a cooperação é bem-vinda, mas pretexto para intervenção é inaceitável. Segundo ele, o crime organizado deve ser combatido com máxima energia e determinação, mas que equiparar crime organizado ao terrorismo não é útil. Governistas dizem que foi uma ingerência indevida e argumentam que o Planalto já está trabalhando para combater as facções criminosas. Ministros avaliam que os próximos passos precisam ser calibrados para que, ao mesmo tempo em que o governo deixe clara a preocupação com a soberania, não passe a impressão de estar defendendo os grupos criminosos. O anúncio aconteceu dias depois da viagem do senador Flávio Bolsonaro aos Estados Unidos. As duas facções foram designadas como terroristas globais, especialmente designados, e a partir do dia 5 de junho, sexta-feira que vem, também serão classificadas como organizações terroristas estrangeiras. Volto com vocês.
1: Obrigado, Felipe. Bandeirantes 7 e 5.
2: Tanto o PCC quanto o Comando Vermelho nasceram dentro de prisões no Brasil.
1: O repórter Rodrigo Hidalgo traz uma explicação sobre a atuação das principais facções criminosas no país.
6: O PCC, o primeiro comando da capital, nasceu em 1993 dentro de um presídio no interior de São Paulo. Hoje é a maior organização criminosa da América do Sul. Segundo o Ministério Público Paulista, a facção está presente em 28 países. O grupo controla rotas internacionais de cocaína, tem parcerias com organizações criminosas estrangeiras e mantém esquemas sofisticados de lavagem de dinheiro e vem investindo em negócios legais para ocultar o dinheiro do crime. Já o Comando Vermelho surgiu no Rio de Janeiro no fim dos anos 70, dentro do presídio da Ilha Grande. A facção cresceu com o tráfico de drogas e passou a dominar comunidades do Rio e em outros estados. Nos últimos anos, o CV avançou sobre regiões do Norte e Nordeste. As duas facções movimentam bilhões de reais por ano. Seus principais chefões estão em presídios federais. O PCC e o Comando Vermelho seguem sendo alvos de grandes operações policiais.
2: Em entrevista à Band News TV, o professor de Direito Internacional Daniel Toledo explicou as possíveis consequências aos integrantes do PCC e do Comando Vermelho.
7: Os coligados vão ter, e os líderes vão ter imediatamente bloqueio de bem. Porque se essas pessoas tiverem algum tipo de bens dentro dos Estados Unidos, seja ele financeiro, seja ele imobilizado, será imediatamente bloqueado. Essas pessoas passam a perder qualquer tipo de acesso às operadoras de cartão de crédito e ao sistema de movimentação financeira internacional. E essas pessoas, além de estarem dentro desse cadastro, entrarão também no cadastro de banimento de vistos, ou seja, essas pessoas não terão mais acesso aos Estados Unidos. Consequentemente, dentro do sistema de segurança dos Estados Unidos, isso é compartilhado com vários outros países, principalmente países da Europa, onde essas pessoas também vão ter diversas dificuldades para conseguir um visto ou até mesmo entrada nesses países.
1: No início do mês, em entrevista ao Canal Livre, o promotor de justiça de São Paulo, Lincoln Gakia, um dos principais investigadores do PCC, comentou o assunto.
2: Para ele, o nível de cooperação entre as inteligências de Brasil e Estados Unidos deve ser prejudicado.
8: Pela legislação americana, é possível sim que os Estados Unidos possa fazer uma intervenção militar fora dos Estados Unidos, como ele fez na Venezuela. Claro que nós estamos muito distantes disso, eu acho praticamente impossível. A última desvantagem é que quando ela é classificada nos Estados Unidos como organização como terrorista, o nível das informações que oferece um risco para o Estado norte-americano, ele é classificado como confidencial ou secreto. E aí, basicamente, a gente não pode ter acesso a essas informações tão fáceis como a gente tem hoje.
9: Dificulta a relação e a troca.
8: Dificulta a relação policial.
1: A avaliação é a mesma da desembargadora do Tribunal de Justiça de São Paulo, Ivana Davi.
10: O que mais pesa para nós no sistema de segurança e no sistema de justiça é que com isso, né, os Estados Unidos vão ter, ou podem ter, informações e investigações que de alguma forma pode refletir no nosso país. Quando isso sai, né, do FBI e passa para a CIA, o diálogo já não é mais entre polícias. O diálogo é entre militares. E aí muda o tom.
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1: Classificação do PCC e do Comando Vermelho como organizações terroristas estrangeiras por Estados Unidos também já repercutiu entre os pré-candidatos.
2: Flávio Bolsonaro do PL comemorou a decisão americana e agradeceu a Donald Trump.
11: Um governo que não tem controle sobre o seu próprio território e não controla nem as cadeias é porque é conivente com o crime organizado. Agradeço ao presidente Donald Trump e ao secretário de Estado Marco Rubio por atenderem rapidamente ao meu pedido em nome do povo brasileiro.
1: Pré-candidato pelo PSD, Ronaldo Caiado, criticou a postura do governo Lula e diz que, se fosse presidente, ele mesmo faria a classificação.
9: Vejam bem a diferença e o absurdo que está acontecendo em nosso país. A única frustração minha é que não cheguei à presidência da República para que eu tomasse essa iniciativa e pudesse mostrar para o mundo que no comando de Caiado realmente não teria espaço para corrupto e muito menos para faccionado no território brasileiro.
2: Romeu Zema, pré-candidato do Novo, afirmou que quem ameaça a soberania brasileira são as facções criminosas e não os Estados Unidos.
12: Quem ameaça a nossa soberania é exatamente o PCC e o Comando Vermelho. Eles dominam territórios dentro do Brasil. Lá quem manda são eles, não o governo. Nossa soberania não está ameaçada. Ela foi roubada.
1: O presidente Lula ainda não comentou publicamente a decisão americana, mas já tinha dito anteriormente ser contra a classificação do PCC e do Comando Vermelho como organizações terroristas.
2: Bandeirantes, 7 horas e 11 minutos.

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6: 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Nelson, conversando com muitos ouvintes, indo para os postos de combustíveis, eu passei por vários aqui na Zona Sul de São Paulo, ainda sem o reajuste na bomba, mas a reclamação é generalizada. Os preços estão muito altos em São Paulo já há muito tempo. A média para o litro da gasolina em São Paulo é de R$ 6,48. Mas, por exemplo, estou em um posto de gasolina onde o litro da gasolina está sendo comercializado a R$ 7,59 por litro. Então, bem acima dessa média. Esse reajuste por parte da Petrobras está na casa dos 48 centavos, mas existe um auxílio por parte do governo federal, que começou no dia 13 de maio, de 44 centavos. Então, o reajuste ficará para as distribuidoras em 4 centavos, isso tudo repassado para o consumidor, não só na gasolina, mas também porque o auxílio do governo é pago com fundos do Tesouro. E o Tesouro tem os seus fundos a partir de impostos. Por isso, esses valores serão repassados para o consumidor em outros âmbitos. Conversei com o professor Fernando Agra, ele dá aula de economia na Universidade Federal de Juiz de Fora, e ele fala sobre os impactos do preço do petróleo da Guerra do Oriente Médio, que fez com que esse auxílio tivesse de ser feito por parte do governo federal aqui no nosso país. Vamos ouvir.
7: A sociedade, através dos tributos, que acaba pagando isso. Então a gente deixa de pagar, às vezes, um combustível mais caro, mas a gente pode ter um aumento de carga tributária no futuro. Então a gente torce para que essa guerra acabe o mais rápido possível, porque quanto mais essa guerra durar, quanto mais alto e volátil o preço do petróleo também ficar, maior o custo para a sociedade, tanto pagando combustíveis mais caros, mercadorias mais caras e também com a questão do subsídio.
6: Nelson Silvânia, voltarei a circular pelos postos aqui em São Paulo. A gente retoma na programação da Bandeirantes. Eu volto com vocês.
8: Ok, Luiz. Um abraço para você. Ótimo trabalho, Bandeirantes 718.
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10: 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Agora, os modelos QLED, esses têm cores mais vibrantes, têm maior brilho e, por isso, são ideais para aqueles ambientes muito iluminados, por exemplo, um bar, um restaurante. 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
9: Muito bom. Renata Flores esteve conosco. Na segunda-feira ela volta com mais dicas que mexem com o seu bolso. Valeu, Renata. Bom fim de semana.
10: Para você também.

0: informações depois.
1: Quem for usar o modelo pré-preenchido deve checar se os dados batem com os informes enviados por empresas e instituições financeiras.
0: Entre os critérios que obrigam o contribuinte a enviar a declaração do imposto de renda, está ter somado renda de pelo menos R$ 35.500 em todo o ano passado.
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0: Bom dia, Monte Alto, são 7h30.
1: Hoje é sexta-feira, 29 de maio de 2026.
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0: e Daniel Palma.
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0: Sexta-feira, outono, final de semana chegando e a chuva não vem, né? Realmente o tempo está firme, mas ao mesmo tempo está seco. Poucas nuvens, pouca possibilidade de chuva e o cenário não vai mudar muito praticamente para este final de semana. Existe uma pequena possibilidade aí de chuva no final de semana, mas ainda é muito pouco. Fica mais seco e firme o tempo. E a umidade relativa do ar agora já está em estado de atenção. Vamos aí tomar bastante água no decorrer aí do dia. E amplitude térmica também, entre a mínima e a máxima. A temperatura mínima 15 e a máxima hoje pode chegar aos 27 graus. Agora, nos termômetros Cultura, 17 graus. Neste momento aqui em Monte Alto, para você que nos acompanha pelas redes sociais, vê essa imagem linda, essa imagem aérea no centro da cidade.
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0: Destaques desta edição:
1: juros do cartão de crédito voltam a subir e chegam a 432%, aponta o Banco Central.
0: Conquista histórica e civilizatória. Lula comemorou a aprovação da PEC que acaba com a escala 6x1.
1: Oposição no Senado apresenta a PEC alternativa a 6x1 com foco em regime flexível.
0: E especialistas revelam alimentos ultraprocessados associados ao aumento da ansiedade em adultos.
1: Desemprego sobe em abril e atinge 6 milhões e 300 mil brasileiros, aponta o IBGE.
0: Um idoso acusado de abusar da própria neta é morto ao voltar para casa.
1: E hoje tem um grande show na Praça Benedito com Gian Giovanni.
0: Guerra no Irã causou uma crise global de fertilizantes. O conflito no Oriente Médio está pressionando insumos agrícolas, encarece alimentos e ameaça o agronegócio brasileiro.
1: Decisão do Supremo Tribunal Federal muda regras tributárias e aumenta a pressão sobre empresas.
0: Vamos para o esporte. A seleção brasileira, amistoso, joga neste final de semana, domingo, contra o Panamá. Boa sorte.
1: Libertadores, Palmeiras e Cruzeiro venceram e garantiram a classificação.
0: E hoje tem uma partida pela Série B do Brasileirão. Juventude enfrenta o América de Minas Gerais.
1: No basquete, no jogo emocionante, Franca venceu Brasília por 68 a 66 e decide o título agora contra o Pinheiros.
0: Esses são os destaques.
1: O noticiário vem aí.

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2: As informações para você do Plantão Policial. Nós tivemos o registro na data, segundo as informações, né, que aconteceu na data de ontem, por volta das 10 horas da manhã, lá na área industrial, durante o patrulhamento preventivo naquele local, através de policiais militares que abordaram um indivíduo e, após revista pessoal e uma consulta a seus antecedentes criminais, foi constatado que o mesmo, né, encontrava-se procurado pela justiça por inadimplência, olha só, de pensão alimentícia. Problema, né? Você que precisa pagar aí a pensão alimentícia e não pagou, se pego for, vai ter problemas e complicações aí com a justiça. E vai preso. Diante disso, foi dado voz de prisão ao indivíduo, que foi conduzido até o CDP da cidade de Guariba, onde está à disposição da justiça. Um outro fato que aconteceu, agora na data, segundo as informações, nesta madrugada, né, por volta da 1 hora da manhã, no Jardim Tangará. Também durante patrulhamento preventivo aí lá no Jardim Tangará, policiais militares que abordaram um indivíduo e, após uma revista pessoal e consulta aos seus antecedentes criminais, foi constatado que o abordado encontrava-se procurado pela justiça agora pelo crime de furto. Ah, mas furto não dá cadeia. Sim, dá cadeia, olha só. Foi preso, o processo aí se rompeu, finalizou, e o mesmo estava sendo procurado, esse indivíduo. Diante dos fatos, foi dado voz de prisão a essa pessoa, e o mesmo foi conduzido até a Central de Polícia Judiciária da cidade de Jaboticabal, onde está à disposição da justiça. Com essa, né, foram 4 pessoas aí que foram capturadas, praticamente através da polícia militar aqui no nosso município, em menos aí de 2 dias. Foi algo assim muito importante, porque são pessoas que estavam circulando pela cidade e são pessoas, abre aspas, né, perigosas no sentido de cometer outros crimes. E a polícia está nas ruas fazendo aí o patrulhamento. Muito importante essa questão. Nós tivemos o registro de um furto que aconteceu no sítio Boa Ventura, uma estrada perto lá do Parque dos IPs. É uma área rural. O fato que aconteceu ontem, por volta das 14h30, mas o registro foi feito às 15h49. Segundo consta no boletim de ocorrência, a vítima, ela chegou no seu sítio, na sua propriedade, e deparou com o medidor de energia danificado, jogado ao chão, e pasmem, né, vários metros de fios foram furtados. Ou seja, são bandidos, né, são criminosos que acabam muitas vezes querendo o cobre para a comercialização. Existe uma quadrilha que está aí praticamente atuando, né, na área rural. A gente sabe que a Guarda Civil Municipal está fazendo aquela operação Campo Seguro, mas está acontecendo, mesmo com a operação, está acontecendo aí esses furtos em áreas aí rurais próximos aqui do nosso município. Foi feito o boletim de ocorrência, agora a tentativa aí da Polícia Civil de tentar encontrar esse indivíduo e tentar encontrar também o receptador, porque tem gente que está aí comprando esse material. Se tem gente furtando, com certeza tem gente comprando. Esses são os piores, são reconhecidos como os receptadores. E se pego for, vão aí pagar por isso, inclusive na cadeia. Nós tivemos também um outro registro agora de uma colisão, um acidente de trânsito envolvendo um carro e uma moto. Segundo as informações, através lá da Avenida Nelly Baducano, próximo do posto de saúde lá do Jardim Alvorada, o SAMU foi chamado, foi até o local, houve aí escoriações e o mesmo foi aí atendido pelo SAMU. Falando em SAMU, nós tivemos aí 35 ocorrências de ontem para hoje. Inclusive, um outro acidente que aconteceu ontem, por volta das 15 horas, lá na rua Samuel Fusco, Jardim Amélia. Segundo as informações, 2 jovens aí em uma moto, uma de 21 e outra de 17 anos na garupa. Ambos aí se machucaram. Na realidade, são 2 jovens. Aqui não fala na ocorrência se era homem ou mulher. São 2 jovens, né? Ambos se machucaram e o mesmo aí, segundo as informações, o SAMU foi chamado. Segundo as informações, o SAMU também foi para a cidade de Ribeirão Preto e também para a cidade de Jaboticabal. Todos os dias, praticamente, temos registros aí de acidentes de trânsito. Vamos tomar os respectivos cuidados. São estas as informações para você do plantão policial. Não entre em litígio com a polícia para não virar notícia.
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4: São 7:40 e o presidente Lula sanciona a criação da Universidade Federal Indígena. O governo libera 150 milhões do Fundo Amazônia para pesquisas e a Câmara aprova a PEC que amplia isenção de impostos para as igrejas. Nós estamos recebendo o convite da ETEC Alcicestari para um café da manhã, um encontro em comemoração aos 15 anos da ETEC. Será no próximo dia 2, é na próxima terça-feira, às 9 horas, lá na ETEC. Recebi também a mensagem gravada pela Celia Gabriel. Celia, muito obrigado para você, para o Márcio. Nós estaremos presentes, hein, com vocês em comemoração aos 15 anos da ETEC da nossa cidade. Amanhã, dia 30, às 10 horas, haverá uma distribuição grátis de roupas. Você pega uma sacola e vai buscar a roupa que você e a sua família está necessitando. Será na escola Professor Norival Mendes, que fica na Avenida Moisés Badur, número 20. Você vai buscar roupas grátis neste local amanhã, a partir das 10 horas. Ontem nós tivemos um jogo emocionante de basquete. Franca chegou a ficar com 21 pontos na frente de Brasília. Mas a equipe de Brasília é muito boa. Foi e apertou, gente. No finalzinho, 68-66, com uma vitória emocionante de Franca. Agora, no próximo domingo, já a primeira partida da grande final. Franca e Pinheiros.
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3: São 7:45. Vamos conferindo as ofertas do Savem Água com o gerente. 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
3: São 7:50 e amanhã nós teremos um chá de mulheres. O tema, Mulheres Preciosas, será na igreja na rua Amazonas, número 31, no São Guilherme. A preletora Vânia Borges, de Araraquara. E haverá também show de prêmios. Vamos participar. Todos estão convidados. Domingo vai ter aquele bom pagode, samba e pagode, a partir das 17 horas, no bar da Lanchonete do Campes, com Adoro Samba.
0: A taxa média de juros do rotativo do cartão de crédito voltou a subir. Está em torno aí de 432,1% ao ano, em média. O indicador, que teve alta de 3,7 pontos percentuais, quando a taxa era de 428,4% ao ano. Os dados constam nas estatísticas monetárias de crédito divulgadas pelo Banco Central. Na prática, isso significa que qualquer dívida no cartão de crédito feita há um ano cresce 5 vezes se o consumidor não pagar a fatura no dia do vencimento. Olha só como o cartão de crédito, ele é perigoso. Ao mesmo tempo que ele dá algumas facilidades para você na hora de comprar, muitas vezes, alguns produtos, principalmente no parcelado, ele é muito perigoso se você não souber trabalhar com ele. Quem devia, por exemplo, R$ 800 em março do ano passado, precisaria desembolsar um adicional de R$ 3.456 para quitar o saldo devedor após um ano, totalizando uma dívida de mais de R$ 4.000. Apesar desses patamares elevados, o Conselho Monetário Nacional determinou, em dezembro do ano de 2023, um limite de 100% para os juros do rotativo.
3: Os Estados Unidos anunciam que vão classificar o Comando Vermelho, PCC, como organizações terroristas. Onda de calor põe Itália em alerta e bate recordes em Franca e em França e Portugal também. Hoje, às 19h30, tem missa em honra a São Miguel Arcanjo no Santuário de Nossa Senhora de Fátima. Todos estão convidados. Hoje também tem missa na Capela do Nosso Senhor das Graças, no Bar da Tabarana. Recomeçando também a tradicional festa no Bar da Tabarana. Hoje, na parte social, tem o Ney Siqueira e amigos. Vamos lá curtir o show excelente do Ney Siqueira. Amanhã tem Maílson e Rafael. E no encerramento, domingo, tem missa, tem procissão e o grande show com a banda Chapadão. Tudo isso lá no bairro da Tabarana.
0: Especialistas revelam que alimentos ultraprocessados associados ao aumento da ansiedade em pessoas adultas. O crescimento acelerado dos transtornos emocionais na vida moderna tem levado a ciência a investigar fatores que ultrapassam o estilo de vida daquelas pessoas que são sedentárias, ou até mesmo através do impacto das redes sociais, do bem-estar, muitas vezes de jovens. Recentemente, o foco das pesquisas que recaiu sobre a mesa, a dieta
8: ocidental contemporânea. Como que nós estamos aí nos alimentando?
3: Nós estamos com uma situação super difícil. Pode mostrar aí a situação de alguns cachorros. Esses cachorros estão numa casa, uma casa alugada, casa que fica nos fundos, na rua Paraná, 65. Só que o proprietário desse cachorro acabou falecendo. E quem está tratando desses animais aí são os vizinhos. Só que agora eles vão ter que deixar o local, porque o proprietário do imóvel vai alugar para outras pessoas. E onde colocar esses cachorros? Como que fica? Simone, por favor, ONGs. Simone Define, né? Da ONG aí, Protetor dos Animais. Outras ONGs também.
8: São três, né?
3: Setor da prefeitura. A situação desses cachorros, os vizinhos estão preocupados. Vão para a rua, vai abrir o portão, soltar. Vamos tentar aí solucionar a situação desses três cachorros na rua Paraná 65, no São Guilherme.
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2: Loterias, vamos falar da Mega Sena através do concurso 3012. O sorteio que aconteceu na data de ontem lá em São Paulo e o prêmio aí das apostas. Vamos lá, para os números. Anotem aí, número 5, o número 7, o número 17, número 41, número 42 e o número 49. O prêmio, né, para as apostas que acertassem esses seis números, essas seis dezenas, era de 6 milhões de reais. Mas, segundo as informações, né, que nós recebemos, ninguém levou aí o prêmio principal, ou seja, acumulou. E a expectativa agora, para o próximo sorteio, é de 10 milhões de reais, através da Mega Sena, né, pelo próximo concurso que vai acontecer, que vai ser o 3013. Portanto, aí vamos fazer as apostas e boa sorte.

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7: São 8 horas em Monte Alto. Hoje, dentro do cronograma que a gente recebe da Secretaria de Infraestrutura, hoje o recolhimento de galhos acontece na área central, no Jardim Eldorado e no Jardim São Remo. Para orientar os munícipes, segunda-feira, dia 1º de junho, o recolhimento de galhos acontece na área central, no Jardim São Miguel e no Jardim Vera Cruz. A próxima semana, no dia 4, é Corpus Christi. Não é feriado, é ponto facultativo. E na sexta-feira é suspensão do expediente. Então, setores municipais vão trabalhar segunda, terça e quarta. Fecham na quarta e reabrem só na segunda, no dia 8. Vê como que está aí os seus medicamentos para você não ficar. Se você tem algum compromisso com setores da prefeitura, acelera até o dia 3. Porque dia 4, Corpus Christi, os setores estarão fechados, facultativo. E dia 5, suspensão do expediente. Sábado e domingo normal fechado. Depois só reabre, então, no segunda-feira, dia 8. Não é feriado, é facultativo. Mas de acordo com o calendário da Associação Comercial, o comércio lojista, quinta-feira, estará fechado. Então, preste atenção, estará fechado. Para os moradores da rua Joaquim Frederique, já passei novamente a reivindicação de vocês. Algumas pessoas estão transformando o local ali como lixão. Inclusive, já foi, já até entraram no EOV também. Tudo bem, precisa ir lá antes que vai aumentando, né, esse lixo lá na rua Joaquim Frederique 180. Passei já para o setor responsável também. Pode ficar aguardando aí que eles vão tomar as providências. A secretaria também fez novas pinturas na Praça da Bandeira, na Praça Central aí, que eu estou recebendo do secretário, né? Nosso secretário aqui, o Juliano Martinho, na Praça das Bandeiras, colocar tudo, vejam vocês, toda a pintura, como está bonita a praça. Ó, estamos recebendo agora essas fotos aí, bem de frente o fórum, aquele prédio no fundo lá, onde que era a prefeitura e na parte superior era a Câmara Municipal, né? Prédio que faz parte da história também da nossa cidade. Tudo aí fazendo bonitinho, final de semana para você e com a sua família, ir lá curtir, eu curti bastante também as nossas praças aí. O Departamento de Transporte comunica que dia 4, quinta-feira, Corpus Christi, e dia 5, sexta-feira, suspensão do expediente, o departamento estará fechado. Então, solicita aos pacientes que tenham consultas para os dias 4, 5, 6 e 8 de junho para fazer o agendamento até quarta-feira, dia 3. Acabei de falar agora, hein? Então, vocês que têm consultas já confirmadas para fora de Monte Alto, que precisam do transporte público, reforça o agendamento até o dia 3, quarta-feira. No Departamento de Transporte é das 7 às 11 horas e 30 minutos. Agora você pode também fazer o agendamento na Unidade Básica de Saúde do seu bairro. Vai lá que o funcionário te orienta. Agora faça esse agendamento até quarta-feira, dia 3, para você não perder aí a sua viagem. Tá, o ônibus não passou. Tem que fazer o agendamento, que depois você sabe certinho o que vai acontecer. Tá bom? Inclusive, no dia 4, a missa será na Praça de São Benedito. Após a missa, a procissão com as ruas decoradas, saindo da Dante Borg, entrando na Doutor Raul, entrando na José Cupertino Boto, de frente à Basílica Menor de São Bom Jesus. No dia 4, já de madrugada, centenas e centenas de voluntários estarão decorando as ruas da nossa cidade. Então vamos colaborar também, certo? Eu estou recebendo aqui mais informações do Juliano Martinho, né? Juliano Martinho, que é muito atencioso conosco, né? E o... mandando aqui mais, né? Deixa eu ver aqui. Ah, sobre a calçada lá, porque foram demolidos dois imóveis para ampliação do nosso cemitério. Mas já está também, né, solucionando tudo ali. Estava difícil, né? Pessoas na calçada, mas o Juliano está mandando aqui o recado certinho que está fazendo lá essa obra. Nós teremos eleições para o Conselho Municipal da Saúde. Você pode participar, mas faça a inscrição. As inscrições estão abertas, vão até o dia 30 de junho para você poder participar do Conselho Municipal de Saúde aqui da nossa cidade. E amanhã, dia 30, nós teremos o encerramento da sexta semana do parto de nascimento saudável no Instituto Infantil Ícaro de Falck. Todos estão convidados já a partir das 8 horas. Amanhã, dia 30, a partir das 20 horas, teremos o concurso Miss Monte Alto. Ontem, nós recebemos as candidatas que estão disputando o título Miss, uma mais bonita do que a outra, simpáticas. Foi uma entrevista muito descontraída, legal, com essas candidatas. Boa sorte para todas elas. E será no quintal do Armazém Santo Onofre. Portanto, amanhã, sobre a responsabilidade do colunista social Walter Vilela, será realizado o concurso Miss Monte Alto. Tenho mais uma vez que alertar os pais. Do dia 1º ao dia 15 de julho, teremos o recesso escolar. De 1º a 15 de julho, as crianças vão ficar em casa. Senhores pais, oriente seus filhos, viu? Eles vão soltar pipas, mas sem linha de cerol. Cuidado, cerol mata. Avisa seu filho, pode brincar, mas com linha comum. Além disso, senhores pais, vocês que trabalham e não têm onde deixar os filhos, faça a inscrição para o seu filho ficar nesse recesso nas EMEBs, uma ou duas EMEB estarão de plantão para receber essas crianças de 0 a 3 anos cujos pais trabalham, mas precisa fazer a inscrição do seu filho para garantir a vaga. Vá até a Secretaria de Educação até o dia 12 de junho para garantir a vaga, certo? Não vou esquecer, não, porque depois fica difícil, hein? A Secretaria da Saúde pede com a máxima urgência o comparecimento da Lilian Santiago. Lilian, é assunto do seu interesse. Você deve comparecer com a máxima urgência na Secretaria de Saúde aqui de Monte Alto. A Secretaria funciona no prédio, lá no São Guilherme, onde era a escola do SESI. Lá está instalada a Secretaria da Saúde. E chegou o grande dia, hein? Hoje, o grande show na Praça Benedito com Jean e Giovanni.
8: Alô, Monte Alto e toda a região. Um abraço aqui do Jean para você.
9: E aqui do Giovanni.
8: Está combinado, hein? Dia 29/5, estaremos juntinhos com vocês, comemorando 145 dessa grande cidade, né,
9: Giovanni? É isso aí, cantando um repertório como esse aqui, ó. O tempo passou e eu sofri calado, não deu para tirar ela do pensamento. E é só. E uma saudade bate forte, dói no fundo. E ó, vamos dar as mãos, um, dois, três. Quem errar o passo perde a vez. Um abraço, gente. E até lá.
8: Vem comemorar com a gente.
7: Vamos lá assistir? Porque nós teremos lá, fazendo aquecimento, a Flor de Abóbora. Conjunto musical excelente também. A partir das 19 horas, já estará fazendo aquele som gostoso no palco lá onde se realiza a Feira do Produtor, na Praça de São Benedito. Em seguida, teremos Jean e Giovanni, aí fazendo parte ainda dos 145 anos da nossa querida Monte Alto.
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2: São 8 horas mais 12 minutos. Mais uma vez, vamos conferindo as ofertas do Savegnago. 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
3: Obrigado, João. Um abraço. Bom dia a todos.
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7: Bom dia. Hoje, 29 de maio, está faltando 14 dias para terminar o prazo de Alexandre de Moraes se justificar perante um juiz federal da Flórida sobre por que ele invadiu a jurisdição americana e puniu pessoas contrariando a primeira emenda dos Estados Unidos, o princípio mais sagrado da Constituição americana, que é a liberdade de expressão, né? Ele deu ordens a duas plataformas, uma delas do Trump, né? E da mídia, Trump Media, e da Rumble, né, para bloquear um brasileiro naturalizado americano e um brasileiro que mora lá, que está sob o território americano, portanto, sob as leis americanas. Né? Assim como se tiver um americano no Brasil, ele está sob as leis brasileiras. Não usou os caminhos previstos na Convenção de Haia, que é via Ministério de Relações Exteriores, Ministério da Justiça, lá, Departamento de Justiça, Departamento de Estado. Não usou, foi direto, e-mail. E agora o juiz americano decidiu, né, que está autorizado ser intimado por e-mail, foi intimado, e o prazo está se esgotando. Né? Se ele não se defender, ele vai ser julgado à revelia, digamos. Né? Bom, já passou por ele a Magnitsky, né? Ele está proibido de entrar nos Estados Unidos, porque não tem visto. Enfim, depois do caso lá com a Zambelli, depois da manifestação da última instância da justiça italiana para questões não constitucionais, né, foi considerado que ele infringiu os princípios de garantias fundamentais de direitos humanos da legislação europeia. Então, de repente tem uma corte de raia aí à espera, né? É um caso bastante sério esse. Bom, e o Flávio Bolsonaro voltou dos Estados Unidos, já está em Brasília. Lá ele, mesmo sem ser chefe de Estado, se encontrou com o presidente da República, o presidente dos Estados Unidos, o vice-presidente dos Estados Unidos, o vice-presidente Vance, e o ministro de Relações Exteriores, que é o chefe do Departamento de Estado, Marco Rubio. Né? Foi lá numa tentativa de compensar o desgaste sofrido pela publicação da mensagem dele, dos contatos dele com Volcaro. Agora, só as pesquisas de opinião vão mostrar se isso funciona ou não, né? Se isso é neutro, se isso é positivo, se isso é negativo, quais são as consequências dessa viagem dele. De Lisboa, Alexandre Garcia.
5: Você conferiu os comentários de Alexandre Garcia. 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
8: Muito bom dia, amigos da cultura. Bom dia, Monte Alto. Bom dia, região.
9: Bom dia, JB.
8: Araraquara, sexta-feira, 29 de maio de 2026. Lua crescente regular para pesca.
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8: Amigo motorista, não deixe chorando. Quem te espera sorrindo?
10: A coisa foi feia, JB.
8: Na última quarta-feira, por volta das 18 horas e 30 minutos, um motorista que não teve o nome divulgado conduzia um caminhão Mercedes-Benz na cor azul, caminhão com carroceria de madeira. O caminhão transitava pela SP-425, rodovia Assis-Chateaubriand, pista simples, reta, tempo bom. Seguia pela pista oeste, ou seja, no sentido Barretos a São José do Rio Preto. Quando chegou no quilômetro 164-164, em Olímpia, região de São

0: Ele morreu no volante antes ou depois da trombada. O motorista do Bitrem nada sofreu. Com o impacto, o tanque de combustível do Mercedão foi danificado e derramou óleo diesel na pista, que ficou mais lisa do que bagre ensaboado. Um automóvel derrapou naquele sabão preto e caiu num vão da ponte do Rio Curvo. Felizmente, no automóvel, ninguém ficou ferido. O Rabecão transportou o corpo do motorista que provocou o acidente ao Instituto Médico Legal, em Barretos. O policiamento, bombeiros, SAMU e os peritos atenderam a ocorrência e prestaram a vítima do acidente fatal sua última continência. 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
0: Zezé, você sabe o que é recessão?
3: Sei lá.
0: Respondo para você.
3: Diga!
0: É uma economia de guerra num país de paz.
4: O Brasil tá igual o Titanic, afundando.
3: Vixe!
5: Só Deus mesmo, só Deus pra dar tolerância.
0: Obrigado pela audiência. Bom fim de semana pra você.
6: Obrigado. Tchau, tchau.
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0: Amigo motorista, tenha uma excelente viagem pelas veias e carpetes viários deste imenso Brasil.
8: Brasil!
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2: São 8h30. Nós estamos recebendo o vereador Murilo Giacomo, que é o segundo secretário da mesa, diretor da Câmara Municipal, para conversar com os nossos ouvintes, com a nossa população, e falar sobre os trabalhos do vereador também. Murilo, bom dia.
3: Bom dia, João Moreira. Bom dia a todos os ouvintes da Rádio Cultura de Monte Alto e região. Bom dia especial a você aí do distrito de Aparecida, povoado de Ibitirama, os bairros rurais, todos os trabalhadores que estão movimentando a economia da nossa cidade. Um bom dia especial ao meu amigo Wellington Bedim, da Casa de Carnes Bedim. Um bom dia especial também para a Cidinha, da Frangolândia São Cristóvão. São grandes amigos, parceiros nossos. E, em nome deles, cumprimentar todos os comerciantes, né, Moreira? São pessoas que estão aí trabalhando todos os dias, movimentando a economia, como eu sempre falo, contratando, empregando pessoas e, basicamente, fazendo com que a nossa cidade prospere e avance cada vez mais. E graças a essas pessoas empreendedoras, inovadoras e que lutam e persistem em manter seus comércios abertos, que nós temos uma cidade muito forte no setor empresarial. Né? A zona rural, importantíssima para o nosso município, que são as ações dos nossos pequenos e médios produtores. Verdade. Que eles movimentam e movimentam forte a nossa economia. As indústrias da nossa cidade, não podemos deixar de falar também. Eu sou um dos filhos da indústria, né? Trabalhei basicamente muitos anos dentro das indústrias de Monte Alto, tenho um amplo conhecimento, sei da importância de uma indústria de grande porte para a nossa cidade, a questão da empregabilidade, geração de renda, economias, arrecadação, impostos, tributos, tudo isso fortalece e fortalece muito Monte Alto para que seja uma cidade próspera e, com certeza, desenvolvedora aí de novas tecnologias, como nós temos acompanhado, né? E não podemos deixar também de citar os prestadores de serviço, Moreira. Aquelas pessoas que prestam serviço, que são autônomos, que estão no dia a dia, o encanador, o eletricista, o pedreiro, o servente, né? Todas essas pessoas que movimentam, os marceneiros, os motoboys, que fazem um trabalho exemplar em Monte Alto. Quero agradecer a todos os entregadores, o pessoal da Shopee, da Shein, dessas outras marcas, porque hoje também é um nicho importantíssimo, né? Hoje nós temos muitas pessoas empregadas trabalhando com a entrega desses produtos que são vendidos, né, e comercializados pelo e-commerce através da internet. E tem grandes empresas no nosso município também que trabalham nesse sentido com esse tipo de método de entrega. Então a gente agradece a todos aí por estar sempre colaborando, incentivando e gerando emprego para os jovens, para os adultos e principalmente, Moreira, para os idosos. Exemplo disso, o Savenágua aqui de Monte Alto, contratando sempre pessoas da terceira idade, dando oportunidade, pessoas que já têm um conhecimento, que têm uma experiência. Então a gente vê que o comércio, a indústria, a zona rural, né, a parte agrícola, agricultável da nossa cidade e o setor de serviço desenvolve um trabalho fantástico nesse sentido. Então a todos vocês, um bom dia e uma ótima sexta-feira.
2: Nós estamos ainda, né, comemorando 145 anos da nossa Monte Alto. Muitos eventos, você participou de eventos?
3: Moreira, eu vou fazer um apanhado aqui, porque foram muitas as participações, né, enquanto vereador e também munícipe, cidadão montealtense, porque eu sempre acompanhei as festividades, a parte cívica, eu acho importante, sempre gostei de estar e me fazer presente. E eu não poderia deixar de citar o início, né, disso tudo, que foi na missa de ação de graças, na Basílica Menor do Senhor Bom Jesus, onde nós estávamos lá presente acompanhando já a partir das 7 horas da manhã com o Padre Aldive, com toda a equipe ali que prontamente nos recebeu, nos acolheu e que nós rezamos uma missa maravilhosa por Monte Alto. Depois dali, nós fomos para o ato cívico em frente à prefeitura municipal, junto com a prefeita, com os cargos de confiança, as pessoas que estavam ali nos acompanhando, os demais nobres vereadores que me acompanharam e que estiveram junto conosco. Um grande abraço ao Marco Aurélio, lá de Ribeirão Preto, pré-candidato a deputado federal. Foi o único pré-candidato a deputado federal presente no hasteamento da bandeira em um momento, em um ato cívico que estava ali conosco. Então, importantíssima essa aparição dele, essa atuação, mostrando que tem compromisso com a cidade de Monte Alto, tem compromisso com a gente. Em seguida, nós tivemos no período da tarde a formação dos guardas civis municipais, dos guardas patrimoniais. Foi uma festa maravilhosa lá no teatro, no Centro Cívico Cultural. Tive o prazer e a honra de estar ali junto com eles. A guarda, e todos sabem aqui em Monte Alto, e quem me acompanha e vê o trabalho que eu desenvolvo junto à segurança pública, sabe que é uma das minhas principais bandeiras de atuação. E quando a gente começou um trabalho lá no governo do ex-prefeito João Paulo, a guarda estava quase para ser extinta, né? Porque o João Paulo assumiu, nós ficamos entre os que se aposentaram e os que sobraram dentro da guarda, nós estávamos quase em 18 agentes de segurança apenas, né? E ali iniciou-se então um trabalho de recuperação, um trabalho de concurso público, de formação, de toda a estruturação da Guarda Civil Municipal. Aí veio o governo da Maria Helena, nós tivemos dificuldades em relação à pandemia, foi um governo muito turbulento nesse sentido, nesse período, mas que nós superamos e atuamos ali da melhor maneira possível. E na sequência, também agora no mandato da Maria Helena, ela praticamente triplicou o efetivo, né? Nós temos que ser justos e falarmos a verdade sempre aqui à população, sempre nos ouvindo em relação à segurança pública e deixando claro que segurança pública é investimento no cidadão, é investimento na população, naquela pessoa que está trabalhando, no aluno que está estudando dentro das escolas, no profissional que está no pronto-socorro, na unidade básica de saúde, na Santa Casa, na Unimed, seja aonde for. Então, segurança é para todos e isso é muito importante. E eu desenvolvi um trabalho nesse sentido, focando todos os esforços, podemos dizer assim, de emendas parlamentares com o deputado estadual Tiago Auríquio, no sentido de recuperar e resgatar essa moral da Guarda Civil de Monte Alto. Para vocês terem uma ideia, Monte Alto é a única cidade do estado de São Paulo, Moreira, que conquistou duas bases móveis, aquelas bases de operação que nós temos. Uma através do deputado estadual Tiago Auríquio, que eu represento aqui em Monte Alto, e outra através do deputado federal Baleia Rossi, em parceria com o Léo Oliveira, que na época eram os vereadores Baltazar e Mauro Cavalete, e que hoje eles representam outros deputados, mas na época foram eles que atuaram. A força política que nós temos é muito grande, porque Monte Alto foi agraciado com dois equipamentos desse de segurança, enquanto as outras cidades do estado de São Paulo com apenas um. Isso mostra que nós temos moral, que nós temos segurança no que estamos falando, dizendo e demonstrando à população. Se não bastasse isso, houveram outros investimentos com emendas impositivas, com equipamentos para os guardas, armamentos, né, que nós começamos lá atrás, com aquelas trocas das armas, dos revólveres 38 da Polícia Metropolitana de São Paulo para Monte Alto. Foi inédita a primeira troca de armamento também do estado de São Paulo, e não foi a primeira do Brasil, porque na Bahia já havia um município que havia conseguido essa troca. E esses investimentos foram altos, investimentos que vêm sendo demonstrados dia a dia. Hoje nós temos pistolas automáticas, semiautomáticas, calibre 12, nós temos armas letais e não letais, equipamentos de choque e todo esse trabalho desenvolvido. Mas isso não foi sozinho, nós tivemos muitas pessoas envolvidas. O Murilo, os prefeitos anteriores, a prefeita Maria Helena, o secretário de Segurança, Dr. João Pereira, o Antônio Mauro Miranda, comandante Miranda, máximo respeito ao Miranda, ele também colaborou para isso, os próprios guardas civis que ficaram na guarda e que remanesceram e ajudaram a reconstruir essa história, que a guarda surgiu lá em 1987 e ela praticamente foi extinta em 2017. Olha como são, o 7 é sempre no final de um ano que nos assusta em relação à segurança pública. O ano que vem é um ano com final 7 de novo, 2027. Mas eu asseguro vocês que nós não teremos problemas com isso. Várias pessoas dando opiniões, ajudando. O Conselho Municipal de Segurança, o CONSEG, em nome do Mário Reis aqui, eu quero mandar um grande abraço a ele, grande parceiro, né, ao Sargento Célio, ao delegado de polícia, doutor Marcos, Marcelo, a todas as pessoas que estão sempre ajudando e atuando no sentido de fazer a diferença para realmente transformar a cidade de Monte Alto em uma cidade mais segura. Conseguimos viaturas, e a primeira viatura de grande porte, uma viatura de respeito, viatura igual o governo do estado de São Paulo usa com a Polícia Militar, fui eu que consegui em parceria com o delegado Palumbo e também o ex-inspetor de segurança, o inspetor da reserva, Walter Raimundo. Grande parceiro, grande amigo e que sempre fortaleceu aí a segurança, mesmo depois de aposentado. Então, nós estamos nessa toada, nesse trabalho, e agora eu tenho a grata notícia de anunciar, também através do deputado estadual Tiago Auríquio Moreira, mais uma viatura de grande porte para a nossa Guarda Civil Municipal. Ótimo. Mais uma viatura de mais de R$300 mil para estar atuando na segurança, fortalecendo, dando segurança para o cidadão, para o agente que está trabalhando, que está ali na luta para nos defender e zelar pela nossa segurança. Então esses investimentos ultrapassam a casa de R$1 milhão na segurança pública. Eu sou feliz aqui em dizer que a história da Guarda Civil, ela começou lá em 87 e ela foi reconstruída novamente em 2017 a partir do início com o governo do João Paulo, da Maria Helena e principalmente da atuação deste vereador aqui. Então podem falar o que quiser, podem questionar o que quiserem, mas eu fui o primeiro vereador a vestir a camisa da Guarda de Monte Alto, a defender os interesses dos agentes de segurança e da nossa população, num período de crise crítica, onde eu estive, inclusive, em praça pública aberta, prestando esclarecimentos à população de Monte Alto, durante o movimento que estava tendo na cidade, num período de insegurança que nós tivemos, tanto eu quanto o doutor João Pereira, secretário de segurança, fomos lá no Bela Vista, junto com a população, teve uma passeata, né, o pessoal reivindicando segurança, estivemos lá no 43º Batalhão de Polícia Militar de Ribeirão Preto, que é o que representa a PM de Monte Alto, conversando com o então comandante, né, o Sansana, que estava lá, fomos também falar com o Guilherme Derrite, que era o secretário de segurança e hoje é pré-candidato a senador da República por São Paulo, inclusive é o meu pré-candidato a senador da República, porque o que o Derrite fez por Monte Alto, através do governo do Tarcísio, a gente só tem que dever a ele muita gratidão. E eu tenho certeza que o que ele fez, ele pode melhorar ainda mais lá no Senado. Temos muitas coisas boas a serem feitas, mas muitas aconteceram e nós não podemos reclamar aqui em Monte Alto. E eu queria agora pedir para o Edmar, que está aqui com nós nos estúdios também, passar um vídeo comigo e com o deputado Tiago Auríquio na última semana, que eu estive na cidade de São Paulo e nós fomos bater um papo lá, fomos conversar e fomos acabar de selar essa nova viatura para a cidade de Monte Alto, que chega ainda esse ano, está para chegar agora, nas próximas semanas, e nós vamos com certeza comemorar em comemoração ao aniversário da cidade. E depois nós daremos mais sequência nos assuntos do aniversário da cidade, mostrando e demonstrando outras atividades que eu participei enquanto vereador, Moreira.
4: Fala pessoal, tudo bem? Estamos aqui no gabinete do nosso deputado Tiago Auríquio, que me recebeu muito bem mais uma vez, e falar para vocês que nós estamos aí com uma novidade para Monte Alto, para a segurança pública, para você que se preocupa com o seu filho, com a sua família, e nós estamos trazendo para Monte Alto mais uma viatura de grande porte, uma Trailblazer, para os guardas civis municipais poderem atuar na segurança da nossa população. Investimento que, com este deputado que está aqui do meu lado, meu amigo, ultrapassa R$1 milhão na segurança de Monte Alto. Então eu quero agradecer você, Tiago. Muito obrigado por nos atender e sempre estar por Monte Alto junto aí na segurança.
5: Murilo, fico feliz de poder ter esse compromisso com a cidade, com a prefeita Maria Helena, com o seu mandato que defende tanto a segurança pública, como você falou, já totalizando aí R$1 milhão investidos através do nosso mandato, junto ao governador Tarcísio, para o município. E também, sempre lembrando do nosso fortalecimento, do nosso trabalho junto ao governo do estado, com a educação. Nossa. Também, que é muito importante. Acho que nos próximos meses aí a gente tem iniciado a creche do Jardim Acapulco, uma parceria do governo do estado, como eu falei, o governador Tarcísio, o governador, vice-governador também, Felício Ramute, que foi muito importante nessa conquista, em parceria também com a prefeitura. Então, vocês sempre podem contar com o nosso trabalho aqui na Assembleia e tudo que a gente puder fazer junto ao governador, a gente vai estar ajudando o Monte Alto. Parabéns e conta com a gente.
4: Tamo junto.
5: Valeu. Obrigado.
3: Tá aí, ó. Esse é o trabalho que a gente está fazendo pela segurança pública, não só neste mandato, mas nos mandatos anteriores. E eu fico muito feliz com o resultado. A ideia é realmente melhorar para que nós tenhamos cada vez mais segurança para o produtor rural, para o trabalhador, para o pai de família, para aquele senhorzinho, para aquela senhora que senta na frente da sua casa todos os dias para ficar ali, para ter o tranquilo e o sossego da sua vida, ficarem exatamente como estão, à vontade. É isso que nós buscamos em Monte Alto em relação à segurança pública, Moreira.
2: Certo. Como que foi a apresentação do Criarte no dia 16, no pavilhão da Menino Zildinha?
3: Vamos lá, dando sequência, né? Tudo isso a gente falou, aconteceu na sexta e agora nós vamos para o sábado lá no Criarte. Quero agradecer o pessoal do Educandar Zildinha, em nome do Murilo Pinhatti, o Nebaldassi, a Mary, que estava lá junto com a gente, a Fran, a todos vocês, o meu muito obrigado por estarem conosco. Eles que fizeram toda a parte de alimentação e de bebidas para todos os dançarinos, coreógrafos que vieram da região toda, Moreira. Nós tivemos ali 48 apresentações, 32 cidades participando do Criarte em Monte Alto. Então, realmente, foi um sucesso, né? E a gente, de público, um sucesso de atuação, de participação. E agora tem um vídeo aqui, ó, que eu vou passar para vocês. A gente vai soltar um pouco do som e para vocês acompanharem um pouquinho do que rolou no Criarte de Monte Alto, na quinta edição.
6: Olá, Monte Alto! André Roque Massa na área. Mais um ano, fantasticamente, esse evento que segura muito a onda do interior paulista. Tamo junto!

0: Michelle Berce. É importante estar aqui hoje para tanto fortalecer a cena, como para experimentar novos ares. É sempre um momento diferente estar no palco, por mais que a gente já participou do Criarte. Tem novos jurados, né? O pessoal do House, o Nenê, o Vini. Então são pessoas diferentes para ter uma devolutiva. E é isso, vida longa ao Criarte.
1: Portanto, tá aí. Isso daí, se não me engano, foi antes, né? Foi o aquecimento antes das apresentações.
2: Isso, está rolando o vídeo aí para quem está nos assistindo pela internet. Isso aí foi o pré, né? Foi o antes das apresentações, foi o credenciamento, as aulas, interação com os públicos, os principais dançarinos. A gente fez uma tomada de vídeo, uns takes, né? E tudo isso para poder ficar registrado. Prefeita Maria Helena foi lá prestigiar. Um grande abraço a ela, agradecer a presença do professor Baltazar Garcia, que enquanto presidente também estava presente. Mas é fantástico. O Criarte é algo surreal. Isso aí é o Danilo Dandan que está falando um pouquinho, explicando sobre o Criarte. Depois eu vou vir num programa junto com eles, Moreira, para toda a população, para demonstrar com mais detalhes e riqueza do que aconteceu no Criarte, as fotos, os ângulos, as roupas, as coreografias, né? Tudo isso que fortaleceu de uma maneira muito importante a cultura de Monte Alto neste sábado, no dia 16, que realmente ali foi um dia seguinte do aniversário da nossa cidade. Agradecer o Thiago Duarte, diretor de cultura, que esteve lá conosco, presente também, prestigiando. Como eu disse, e vou repetir de novo, a importante parceria com a Educandares e o Dinha, a importante parceria com essa diretoria do Educandares e o Dinha, que vem fazendo um trabalho brilhante, sensacional, resgatou e recuperou a festa da Mini Zildinha. Nós vamos ter grandes atrações na festa da Mini Zildinha e a gente espera que você, população de Monte Alto, acompanhe, porque sem o apoio deles, nós não teríamos o pavilhão de festas da Mini Zildinha lotado de coreógrafos, dançarinos, e são atletas,
1: Moreira. A estrutura que tem hoje...
2: A estrutura é sensacional, né? Então nós temos lá, o pessoal que está acompanhando pela internet está vendo um dança, um grupo só de mulheres, né? Só de pessoas que vieram. Nós tivemos um grupo depois só da terceira idade de Araraquara. Tivemos grupos de crianças, muitos participantes, muitas pessoas realmente colaborando. E o melhor de tudo, Moreira, mais uma vez, uma grande arrecadação de alimentos, de doação, que foi destinado ao Fundo Social de Solidariedade de Monte Alto. Nós levamos lá,
1: parabéns,
2: eu e o Diego Carlos, que é o nosso diretor administrativo da ACADES, nós entregamos lá no Fundo Social de Solidariedade, aqui no Turcão, deixamos tudo separadinho em caixas, conferimos as datas de validade dos produtos, dos alimentos, os que não estavam legal a gente separou, os que estavam bons, que eu consumiria dentro da minha própria casa, são os que foram entregues e deixados lá para serem entregues à população. Então todo esse cuidado de um movimento de dança, de música, de interação, ele gera vários benefícios. E outro detalhe que eu vou te dizer, Moreira, o evento acabou por volta das 11h30 da noite, nós fomos dar uma volta, as pizzarias estavam cheias, ônibus de cidade de fora parada, pizzaria Monte Alto aqui na rua do centro, para você ter uma ideia, tinham 3 ônibus estacionados de cidades diferentes, né? Então o pessoal saiu, foi comer, foi interagir,
1: movimentar.
2: Nós tivemos pessoas que vieram de São João da Boa Vista, quase 4 horas de viagem para chegar em Monte Alto, para disputar, para competir, para participar do Criarte. E tudo isso promovido e desenvolvido com o nosso trabalho, frente à cultura, frente ao lazer, ao entretenimento, através das emendas impositivas que eu disponibilizo para o grupo da ACADES, que a gente ali subsidia 250 alunos todos os anos. Então a gente tem um grande prazer de participar disso. E sábado nós fechamos com chave de ouro, com esse evento magnífico, sensacional de Monte Alto que nós tivemos. Então quero agradecer aqui mais uma vez o Educandares e o Dinha, quero agradecer a todos os professores da ACADES de Monte Alto, os alunos da ACADES de Monte Alto, o Jonathan Fideres de Itaquaritinga, a todos que vieram nos dar suporte e ajuda, a todos os parceiros que colaboraram e principalmente a população de Monte Alto e de região que esteve presente, totalizando mais de 500 pessoas, Moreira, 500 pessoas dentro do pavilhão de festas da Menina Zildinha. Então, assim, movimenta ou não movimenta a economia?
1: Movimenta.
2: Depois sim. Dizem que o lazer, o entretenimento, a dança, a arte, a cultura, o esporte não movimenta. Que jeito não movimenta? Olha o evento. Ó, nós estamos aqui fazendo uma foto, a luz estava acesa, o público lá no fundo, sentado, nós tínhamos 250 cadeiras. Fora o público que estava em pé na lateral e fora os bailarinos de todas as apresentações que estavam na coxinha. fatia também nessa lateral aqui, ó, que fica na lateral direita do palco para quem está nos vendo através da transmissão. Então, vocês imaginam quantas pessoas que fazem parte de um evento desse para tornar e transformar
1: muito bem organizado, viu? Parabéns não. para a equipe organizadora.
2: Todo mundo
1: viu?
2: De uniforme, a camisa organizadora, os três jurados ali em pé, ó, que estavam junto conosco, né? O Nenê, o Vini, o André Rockmaster, são três estrelas do mundo da arte, da dança, no Brasil são referências. O Nenê, inclusive, estava fora. Ele é bailarino e coreógrafo no exterior. Estava dando aulas e treinamentos na China, nos Estados Unidos, na França. Então, assim, olha o nível de competição que a gente está promovendo em Monte Alto, através de um trabalho social, de uma emenda impositiva, de um projeto em parceria com a prefeitura, que gentilmente sempre nos dá o suporte necessário, o Conselho de Cultura. Um grande abraço a todos os membros que validaram e aprovaram a execução disso. E o melhor disso é o sorriso na cara dessas pessoas. Olha que coisa mais linda, a nossa Giana, a Gianoca, como a gente chama. É a nossa aluna da Acads. A Giana, um grande abraço. Ela de dança, é balé, é house, é pop, é o que for, é coroinha. Ela tá na rua, tava no desfile, tava no Macaco Albino, depois no domingo. Dançou a noite inteira no sábado, Moreira.
1: É a filha da Gabi.
2: É a filha da Gabi.
1: Que foi rainha do carnaval.
2: E isso, do Tony. E do Tony, pintor, isso. Grande parceiro, nosso amigo. Olha que coisa mais linda. E sabe o que é gratificante?
1: Tá no sangue.
2: Sabe o que é o gratificante, Moreira? A Giana vinha e fala assim: Murilo, vamos tirar uma foto junto. Então, assim, não sou eu que peço para tirar, são eles, porque eles reconhecem, eles valorizam, sabe? Os pais que estavam ali presentes. Nós temos três alunos com autismo e síndrome de Down, que são assistidos pela nossa professora Marielle Darielle. E as mães vieram falar comigo: Murilo, se você quiser usar, você pode usar isso até na tua campanha, o material das nossas crianças, que a gente autoriza. Porque esse trabalho feito com as nossas crianças de maneira especial é diferenciado, é único. O meu filho melhorou na minha casa. Meu filho melhorou na escolinha. Meu filho está evoluindo. Então são pequenos gestos como esse que transformam a sociedade, Moreira. E eu sou muito grato e feliz por isso. Tá? Então eu quero aqui encerrar o tema Criarte e vou deixar um pouquinho de Quero Mais para o próximo programa, que a gente vai combinar com os meninos para eles virem aqui falar e bater um papo a respeito conosco dessa situação toda.
1: Como é que está lá o meu pet container?
2: Vamos lá, o meu pet container trabalhou bastante nos últimos dias, né? Vem trabalhando, vem atendendo a população. A gente sabe que existem algumas coisas ainda que estão deixando a desejar, mas eu creio e acredito que a Marabita, o Luiz e toda a estrutura, eles vão organizar isso da melhor maneira possível, e eu espero que eles organizem, porque a população quer e espera de nós, políticos, né, uma prestação de serviços de qualidade e altura. Mas eu não poderia deixar de agradecê-los, principalmente pela participação que nós tivemos na etapa da castração em Monte Alto. Nós já castramos mais de 300 animais e agora nós vamos ter uma nova etapa de castração em Monte Alto, onde nós vamos estar favorecendo, no mínimo, mais 150 tutores e seus animaizinhos de estimação. E as datas das próximas castrações estão agendadas para os dias 17, dia 18 e dia 19 de junho de 2026. A etapa final conta com 156 castrações em Monte Alto. E esse recurso foi graças a um trabalho que eu desenvolvi em parceria com a delegada Graciela. Tanto eu quanto a ex-vereadora Tânia Barrilari também, um grande abraço à Tânia, que nós fizemos com ela. E ela destinou 150 mil para a saúde humana e 100 mil para castrações. E aí esse recurso das castrações, a prefeitura fez o processo de contratação da empresa, a licitação, e disponibilizou então as datas para que esse credenciamento ocorresse e as pessoas pudessem participar. Então você que quer o seu animalzinho estimação e que precisa castrá-lo, procure o Pet Container e faça o seu agendamento. Mas não se preocupe, depois dessas 156 castrações, que teoricamente seria a última etapa, nós temos uma sobra do recurso da delegada Graciela, porque a prefeitura contratou esses serviços por pouco mais de 60 mil, Moreira. Então nós temos uma sobra de 35 mil reais, podemos dizer assim, para um novo contrato ou um aditivo que possa ser feito nessa empresa, e no segundo semestre de 2026 nós darmos sequência nas castrações. E acreditamos que nós consigamos aí realizar pelo menos mais umas 400 castrações com esse recurso.
1: Essa daí, né?
2: Essa é a delegada Graciela, para quem está nos acompanhando, né?
1: Pelo pelo Face.
2: Isso, deputada estadual, grande parceira, amiga nossa, e que acreditou na causa animal em Monte Alto. Né? Existem várias frentes que nós temos, várias pessoas trabalhando pela causa animal, isso é importante, quanto mais melhor, porque não adianta só um ou dois vereadores trabalharem, tem que ser todos, porque todos os dias nós encontramos animais abandonados nas ruas, gatinhos proliferando, criando demasiadamente, animais sendo abandonados, maltratados. Então, assim, realmente a gente precisa fazer um trabalho de conscientização com a população, porque a nossa parte de castração para controle populacional, nós estamos fazendo, Moreira. E eu queria aproveitar esse momento e mostrar o vídeo desta última participação que nós tivemos lá no Pet Container para vocês verem como foi bonito e como aconteceu a etapa de castração em Monte Alto.
3: Pessoal, bom dia, tudo bem? Estamos aqui no Pet Container, viemos acompanhar as castrações que estão sendo realizadas, um recurso enviado pela deputada, a delegada Graciela, que a gente agradece gentilmente, e que nós estamos fazendo um trabalho de castração junto com as pessoas que aqui estão e seus animais de estimação. Aqui nós temos algumas fichas, alguns cadastros da empresa responsável pelas castrações. O objetivo é, na última etapa, encerrar com 450 castrações em Monte Alto, graças a esse recurso enviado pelo governo do estado através da deputada delegada Graciela. Quero agradecer aqui a Marabita, o Luiz, diretor de meio ambiente, a Marabita, secretária de Agricultura e Meio Ambiente, que estão juntos acompanhando esse trabalho.
4: Eu só quero agradecer vereador Murilo Jacomo por essa verba. Sem isso a gente não conseguiria estar fazendo essa ação tão bonita aqui hoje, com tantos tutores e tantos animais. Agradecer a todo mundo que está aqui, agradecer a prefeitura que proporciona para mim esse prazer de estar junto com vocês aqui nesse ato tão bonito, porque castrar é amar, né?
5: Obrigado você, Murilo, viu? A deputada também foi importantíssima a intervenção dela aqui com essa verba, está ajudando muito, demais, viu?
3: Agradecemos a todos e principalmente a população de Monte Alto que está junto com a gente aderindo ao programa de castração.
1: Portanto, está aí, bonita matéria também, parabéns. Depois nós vamos falar mais quando serão as próximas. Agora, no dia 16, nós tivemos o Criarte, mas tivemos também o Campeonato Paulista de Karatê.
2: Campeonato Paulista de Karatê, Moreira. Olha, é tanta coisa que a gente acaba, às vezes, até esquecendo.
1: Você esteve lá, né?
2: Estive. Eu estava vendo aqui as imagens, porque, assim, tem tanta foto que eu não consegui nem postar na minha rede social, Moreira. Você acredita? Não consigo, gente. Não dá tempo. Ou eu trabalho, ou eu fico na rede social. Tem gente que gosta de rede social. TikTok, né? É o candidato TikTok. Eu não sou candidato TikTok. Eu sou o candidato do povo. Eu estou no meio da rua. Tanto que no desfile cívico, cumprimentei todas as autoridades, a senhora prefeita, que estava no palanque, você, João Moreira, outros amigos, né? Fomos lá com o Marco Aurélio também, que estava aí presente, pré-candidato a deputado federal. E aí eu catei na mão do Marco Aurélio e falei: Marco, vamos dar uma volta com a nossa população, vamos sentir o calor do nosso povo. E foi o que eu fui fazer nas ruas de Monte Alto durante o desfile cívico. E foi a melhor coisa que eu fiz nos últimos anos, Moreira. Aquele calor humano, as pessoas dando a mão, cumprimentando, perguntando. Tinha gente que não sabia quem eu era, tinha gente que não sabia, não conhecia o Marco Aurélio. Então, assim, foi muito bom, sabe? Foi maravilhoso. E aí, nós não podemos deixar de dizer do Karatê. O Karatê, promovido aí pela AMAC, Associação Montealtense de Karatê de Monte Alto, através do nosso sensei Robson Chiminelli, grande amigo, grande parceiro, diácono da Igreja Católica, uma pessoa que colabora e sempre faz o bem sem ver a quem. E através desse projeto magnífico que ele tem com a AMAC, que eu também sou parceiro, nós estamos sempre juntos aí fortalecendo, destinando emendas impositivas para a AMAC, para que ele continue esse trabalho de formar novos atletas, novos cidadãos, bons homens e mulheres para as nossas ruas, para a nossa sociedade. Então, em nome do Robson, da AMAC, parabéns pelo campeonato, que foi uma etapa do Campeonato Paulista, mas que classifica por brasileiro.
1: Isso mesmo.
2: Então é sensacional. Mas nós vamos falar um pouquinho mais depois sobre isso também, viu, Moreira?
1: Certo. Hoje tem show, hein?
2: Hoje tem show, Moreira. Mas eu acho que eu não vou no show, Moreira.
1: Por quê?
2: Eu acho que eu não vou conseguir ir, porque eu tô querendo ir lá na missa de São Miguel Arcanjo.
1: Nossa.
2: Né? A minha mãe pediu para que a gente fosse.
1: Depois da missa.
2: É, então eu vou tentar ir lá na missa, vou talvez, e se sair de lá e tiver tempo, eu participo do show. Se não tiver, eu sei que o show está em boas mãos também. Tem grandes cantores que estão aí, o pessoal da prefeitura vai estar lá, desejo uma boa sorte, um sucesso. Ontem eu já passei de lá, já vi o palco sendo montado, a estrutura, a gente tem acompanhado. Então eu tenho certeza que vai ser um sucesso aí de público e a população, mais uma vez, vai ter mais um benefício através do aniversário da cidade de Monte Alto.
1: Conversamos com o vereador Murilo Jacomo. Um abraço, Murilo. Um ótimo final de semana e um bom trabalho.
2: Obrigado, Moreira. Fiquem todos com Deus. Um excelente final de semana. Tamo junto sempre.
1: Eu retorno logo mais às 11 horas na segunda edição da Hora da Notícia.
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Salve, salve, bom dia, 9h02, estamos chegando. Eriquito de volta com você, te faço companhia até às 11. Alexandre Dias animado para mais um finalzão de semana, né, Alexandre? É, a voltinha agora, o cafezinho da manhã agora, né? É, então, aquele lanchinho, 4 salgadinhos. Um abraço, Alexandre Dias, daqui a pouco de volta às 11, né? A gente toca o barco aqui, ó. Manhã espetacular, manhã da sexta-feira, que beleza. 29 de maio de 2026, Eriquito com você. 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E a sua participação sempre aqui no 3242-1258. Segue participando, participa à vontade, deixa o nome do aniversariante. Daqui a pouquinho tem astral, tem reflexão do dia, tem tudo que você gosta de curtir na manhã 90. Tá na nova, tá com tudo! Obrigado a você, em 90.1, no nosso portal, na Alexa, no app. Não tem desculpa, você fica plugado onde estiver, ok? A primeira sequência musical, nossa primeira playlist. Você tomando aquele café gostoso, ouvindo muita música boa. Marisa Monte, Seu Jorge, Flor Jorge, pra melhorar. Um bom final de semana pra gente. A gente dá o play pra você.

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2: E tá aí nossa primeira playlist, hein? A playlist da sua manhã. Você tomando aquele café gostoso, ouvindo música boa. Ouvindo a sua preferida também. Chama 16-3242-1258. Já já, hein? Nosso clube de alôs. Tem a homenagem aos aniversariantes do final de semana também. A gente dá o play no seu finde, né? 9h22 agora. Vem com o Eriquito aí até as 11 da manhã. 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

0: Excelente final de semana. Cobranças de compromisso na vida familiar e íntima, mesmo que pareçam chatas, poderão contribuir com mais um passo na direção da sua estabilidade. Você pegou essa dica? Vale ouvir também os outros antes de cravar sua posição e defender o que é importante para você com seriedade, né? Saturno em seu signo pede postura madura nas escolhas pessoais. Construa sua casa, pense na sua casa, cuide do seu lar. Dica dos astros aí para o seu sextou, viu? Ariano, Ariana.
1: Touro, de 21 de abril a 20 de maio.
0: Falando com o taurino, a taurina também. Pressões sobre casamento, sociedade, parceria de negócios vão ocupar sua cabeça neste dia. Cobranças de comprometimento também, viu? De mais tempo dedicado à convivência e aos projetos ou formalizações, vão te pedir respostas hoje. Tá certo, Touro? Conte com atitude, tome iniciativas e movimente suas relações. Conversas em um tom doce e carinhoso darão resultado nas negociações. Bom dia para vocês.
1: Gêmeos, de 21 de maio a 20 de junho.
0: Oi, Gêmeos, bom dia, bom dia. O prazer está nas coisas simples da rotina e em resolver assuntos práticos com leveza. A dica do dia, viu? Seu dia também será bastante produtivo, mesmo se você estiver mais devagar. Valerá dar mais atenção às suas inquietudes e reformular os planos. Uma conta poderá chegar e pesar no orçamento. Também virão boas notícias, por outro lado, né? Nas boas notícias financeiras e mais oportunidades de trabalho. Ou seja, trabalhe mais. Trabalhe mais porque pode acontecer algum imprevisto aí, né? Então, aí tem como solucionar o imprevisto. É a luta da vida, filho.
1: Câncer, de 21 de junho a 21 de julho.
0: Tem uma amiga minha que é do signo de Gêmeos, levanta 4 da manhã para começar o trampo. Imagina os astros falando isso com ela. Vai acordar 2h30 agora. 2h30 da madrugada, já tá no pé do 8. O Câncer, uma parceria ou aliança profissional pode propor uma conversa pontual. Escute o que está sendo dito nas entrelinhas. O pedido pode ser pode ser de mais cuidado com a relação e de posicionamentos claros. Vale também um gesto concreto, um tempo de dedicação, uma escuta sem pressa. Apesar das distrações, o dia te traz conquistas e muito reconhecimento. Aproveite a maré, viu, Câncer? Daqui a pouquinho tem mais astral.
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3: Muito bem, o MIMA, Movimento dos Idosos de Monte Alto, realiza amanhã, a partir das 22 horas, sensacional baile da região com o Reinan Silva, o Furacão de Minas, hein? Amanhã, sabadão, no MIMA, tem sabadão gostoso pra você, ó. Baile da região com o Reinan Silva, o Furacão de Minas. Pessoal, aceita nos pagamentos. Cartão e Pix não será cobrado à mesa, viu? As pessoas que queiram também ir ao baile da região, entrem em contato aqui através do celular, ó. 992314320, viu? Para ir ao baile da região, é só entrar em contato aí através desse telefone. E amanhã, sabadão, tem baile da região com Reinan Silva, o Furacão de Minas. Participe você também.
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0: Muito bem, ó, vamos à nossa reflexão do dia. E já na sequência, nosso Clube de Alôs, seu beijo, seu abraço. Você segue participando do 3242-1258. A mensagem do dia está no ar.
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0: Pílulas de sabedoria na sua manhã de sexta-feira. Bora conferir.
2: Tem dias que a gente acorda cansado e sem entender exatamente do que, não é? O corpo levanta, mas a mente parece que ficou para trás. Você responde às pessoas, faz o que precisa, tenta seguir normalmente, mas por dentro sente que alguma coisa não encaixa. E aí vem aquela culpa silenciosa de achar que você deveria estar melhor, mais animado, mais forte. Mas talvez você não esteja fraco. Talvez só esteja cansado de carregar tudo sozinho. A gente aprendeu a continuar, mas não a se escutar. Não aprendeu a perceber quando a mente pede cuidado antes de transbordar. Eu tenho entendido isso aos poucos. Sem pressa, me abraçando, me cuidando, pedindo ajuda. Tem sido um processo. E a CBD com receita tem feito parte dele. Talvez possa te ajudar também. Se abrace, tá? Você merece.
0: Se abrace mais. Se cuide mais. Pense mais em você também. Você precisa estar bem. Antes de estender a sua mão ao próximo, você precisa estar bem e forte para que você, ao estender a mão, você consiga puxar também a pessoa que esteja precisando da sua ajuda. Então, se abrace mais, não tenha vergonha. Se ame mais, se cuida. Aí sim, você passa a estender a mão também a quem necessita. E você sabe que as bênçãos com isso vêm dobradas e triplicadas também. Pense nisso. Um ótimo dia, uma ótima sexta-feira.

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4: Leão, de 22 de julho a 22 de agosto.
5: E já tem mais astral aqui, Leonino, Leonina, bom dia. O dia te pede atenção à vida familiar. Alguém em casa pode precisar mais da sua presença, mesmo sem pedir abertamente. Foque nisso. Atenção a isso, viu? Prazo apertado ou cobrança de entrega no trabalho vai te cobrar ainda mais organização, viu? Aumente a sintonia com a sua força interior e confie mais. Tudo dará certo, mesmo com uma certa confusão em volta, viu? Acredite, as conexões internacionais estão abertas para você também, Leão. Bom dia!
4: Virgem, de 23 de agosto a 22 de setembro.
5: Virginiano, virginiana, buenos dias. Viagem, curso ou processo jurídico poderão pedir decisões difíceis hoje. Vale checar a documentação, conferir prazos, não deixar cair para depois o que você tem que assinar agora. Tensão no céu pode também causar aspereza no contato. Tensão até no céu, hein? Imagina aqui embaixo. Tensão no céu pode causar, então, uma aspereza no contato com uma antiga amizade ou alguém da equipe. Então, escolha o tom das suas palavras com cuidado para não piorar mais a situação, viu? Carreira em evolução. Sucesso pela frente, Virgem. Bom dia!
4: Libra, de 23 de setembro a 22 de outubro.
5: Oi, Libra! Assuntos financeiros estarão em destaque no seu dia. Planeje investimentos futuros e também espere por uma promoção ou proposta profissional bem remunerada. Olha que beleza! Caminhos de crescimento estarão abertos para você. Vale desfazer confusões nas contas e acertar valores devidos com alguém da família. O dia te traz lucidez para enxergar onde você perde dinheiro, tá bom? Foco nisso! Buenos dias! Excelente sextou, Libra!
4: Escorpião, de 23 de outubro a 21 de novembro.
5: Falando com Escorpião, magnetismo, poder de persuasão não faltarão hoje. Use seu poder natural para concretizar as mudanças desejadas e transformar velhos padrões. Um entendimento profundo do seu percurso até aqui desperta um sentimento de gratidão por todos que marcaram sua história de vida. Ó, que legal isso! Derrube barreiras nos relacionamentos. O amor está em alta para você, Escorpião. Bom dia!
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2: Muito bem, 9h44 e atenção, hein? O MIMA, Movimento dos Idosos de Monte Alto, realiza amanhã, a partir das 22 horas, sensacional baile da região com Reinan Silva, o Furacão de Minas. Estão todos convidados, hein? Sabadão, no MIMA, tem baile da região com Reinan Silva, o Furacão de Minas. O pessoal aceita nos pagamentos cartão e Pix, não será cobrada a mesa, viu? E para ir ao baile da região, entre em contato aí, ó, 992314320. 992314320. Amanhã tem Reinan Silva, Furacão de Minas, a partir das 22 horas, no Sabadão Gostoso do MIMA. Participe você também.
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2: Aê, tá na hora do seu alôzão, que beleza, 3242-1258, galera chegando junto nessa manhã de sexta-feira, gente dando play no seu final de semana, né? Vem que vem, 3242-1258, a gente segue com Sacolão São Benedito, Arco-Íris Tintas, De Luca Materiais Hidráulicos e Elétricos e a Vidraçaria São Lucas com a gente também. Oi, Roseli, já tá ligadinha? Lógico que eu mando sua música, bebê. Um beijo pra vocês, viu? Beijo na família, tamo junto! Maravilhoso sextou, Eriquito, ela tá falando aqui, ó, pra nós, né? Amém. Meu amigo Pedro Pavolin. Ah, deixando o nome do aniversariante? Aí sim, hein? Abraço, Pedrão. Mensagem salva com sucesso, vou complementar aqui também com as palmas, com o bolo pronto. Daqui a pouquinho, 10h15, vamos cantar os parabéns. Abraço, nosso amigo Pedro Pavolin, sempre passando a manhã com a gente. Fernando Marena acordou cedo, assim, numa sexta-feira. Tá animado mesmo, hein? Fala, Marena.
5: Bom dia, meu irmão.
2: Você tá bom?
5: Pode tomar uma, né? Você deu uma pistela, né?
2: Agora?
5: Tá ganho mesmo.
2: 9h43.
5: Nossa. Seu Carlos, o Dimas, vocês aí da rádio. Como que é a música aí, seu Carlos? Tina Charles. Isso. Aí, manda pra nós aí, o pingaiado.
2: É, eu que sou pingaiado, assim, né? Filho, você enrola a língua até no português. Não tenta falar inglês, não, filho. Uma hora dessa, 9h45, já tá no happy hour? Falou que o dia já tá ganho? Rapaz do céu! Fala onde você tá, então. Manda o currículo também, hã? Tinha que ser uma arena, né? Tina Charles, mando pra vocês daqui a pouquinho. Tão internacionais hoje, Jesus. Bora que aqui tem mais, ó. Luquinha, tá curtindo a gente. Tamo junto, Luquinha. Tem aniversariante aí também. Ótima sexta pra você e pra todos os ouvintes. Amém, meu irmão. Pra vocês aí também, viu? Palminhas, bolinho, pronto. Mensagem salva com sucesso. Daqui a pouquinho vamos cantar os parabéns também. Quem mais aqui? A Dona Isilda Rebouço, tá ligadinha. Bom dia, Dona Isilda. Tudo de bom. Sueli de Abreu, apareceu? Ah, que bom. Então tem aniversariante também. Beijo, Sueli. Mensagem salva com sucesso. Lourdes, que hoje seja leve, produtivo e cheinho de pequenas alegrias que aquecem o coração. Acorde com gratidão e leve no peito a certeza de que hoje é um recomeço. Bom dia, com certeza, né? Beijo, Lu. Martinho da Vila, vou separar uma top aqui pra você, tá bom? Marca como não lida, tem indicação. Manda abraço aos nossos amigos Jorge Luiz e a Carmen também. Encontrei o Jorgão ontem aqui na emissora e ele falou assim, ó, a gente não perde um dia ou manhã espetacular. Que honra, cara. Muito obrigado pelo carinho. Nosso companheiro Jorge Luiz e também a esposa Carmen. Ô Carmen, um beijo pra você, viu? Ele falou assim que a Carmen gosta muito de acompanhar o astral. Daqui a pouquinho tem, viu? Daqui a pouquinho tem mais astral. Abraço pra vocês, Jorge e Carmen, sempre com a gente aqui também. Ela chegou, Brasil, para tudo que ela chegou. Antes, vou encerrar com o áudio dela. Antes, beijo pra Helena Sprone, que tava na frente. Bom dia, Helena Sprone. E a Nice também. Feliz sextou pra você. Manda Pepe e Neném, nada me faz esquecer. Obrigado e beijos. Pode deixar que eu mando sim, viu, Nice? Marca como não lida, pronto. Pronto, preparem os corações. Os ouvidos também. Fala, Simoninha, bom dia. Vamos ver, Jesus, que me aguarda hoje. Fala.
6: Bom tá na rua. Dia, meu amigo Eriquito.
2: Nossa, porque
6: bom
2: tá
6: dia,
2: falando
6: assim. Bom dia, meu pudinzinho de leite condensado. Ficou na folga ontem, bebê?
2: Quem dera,
6: já
2: bebê.
6: Já começou aí a sua escala 5x2?
2: Ainda não.
6: Ah, deu os canos em nós ontem.
2: Ah, quem mas dera tá fosse valendo. Descanso, né?
6: Sextou, bebê.
2: Então.
6: Sextou, meu amor.
2: Glória a Deus.
6: Vai um abraço aí pra você, pra todo mundo que está na sintonia. já, né? CLT trabalhando.
2: Isso mesmo.
6: E agora vamos ver como vai funcionar essa escala aí 5x2.
2: Então, viu? Que legal,
6: né? Se vai ser favorável, se vai ser bom.
2: Então.
6: Enfim, a gente tem vida lá fora também. Um abraço, tá, meu querido?
2: Tamo
6: Deus
2: junto.
6: Deus abençoe sua vida, Deus abençoe seu trabalho. E estou aqui na sintonia. Meu pudinzinho.
2: Ai, Simoninha. Ela tinha que encerrar falando de novo, né? Ela tava light demais, meu Deus do céu. Ei, meu Deus do céu. Te contar, hein, Simoninha? Eu tinha outra coisa pra te falar, mas agora passou. Daqui a pouco eu lembro e te falo, tá bom? Vamos de Fat Family. Vocês não sabem o que eu tô aguentando aí pra rua, gente. Que esse negócio de doce pra lá, doce pra cá. Simoninha, você tem que ser um pouco mais diet, viu? Você tá consumindo muito açúcar, mulher.

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7: Sagitário. De 22 de novembro a 21 de dezembro.
8: Último bloco do astral, sagitariano, sagitariana, Ipanema, trazendo o último bloco do astral. Aumente a sintonia com a sua força interior e concentre energia nas mudanças aí, ó, que você tanto deseja, né? Pressões financeiras com os filhos ou de algum investimento podem abalar o humor e também pedir posicionamentos claros nas relações, viu, Sagitário? Encerre uma despesa, inicie um novo trabalho ou tratamento médico e conte com apoios inesperados, tá certo? Bom final de semana.
7: Capricórnio, de 22 de dezembro a 20 de janeiro.
8: Olha lá, Vandinha, nosso Capricórnio, ó. Filho, romance ou projeto autoral serão temas em fase mais delicada hoje. Vale ter uma conversa franca e pontual com quem você ama sobre um plano que precisa ser alterado, viu? Bom momento para resolver uma pendência do passado ou de moradia. A casa pode parecer pequena ou bagunçada. Reformule seus espaços e deve arejar mais a cabeça com isso, né? Muita bagunça por lá, Vandinha? Porque lá em casa, então... Chifre, preciso de uma Vandinha lá em casa, porque o negócio tá feio, hein?
7: Aquário, de 21 de janeiro a 19 de fevereiro.
8: Ei, Carlão, pobre Carlão, tem que fazer tudo sozinho, coitado. Quando dá certo, eu ajudo, né? Aquário, decisões de moradia, compra ou venda da casa, final de uma reforma ou solução de um assunto de família pedem paciência e ponderação. A rotina será exigente com o aumento de demandas no trabalho e escolhas difíceis. Lance um projeto, brilhe publicamente e fortaleça sua imagem profissional. O dia traz poder, mais popularidade e projeção, Aquário. Bom dia!
7: Peixes. De 20 de fevereiro a 20 de março.
8: Pisciano, pisciana, bom dia, bom dia. Conversa importante, mensagem decisiva ou discussão de um contrato curto podem pedir uma atenção especial ao tom das palavras, né? E também muita paciência neste dia. Com paciência tudo se resolve também, né? Será um bom momento para vencer as burocracias e acertar a documentação. Assuntos jurídicos ganham agilidade. Espere por uma aprovação importante. Saiba também que os caminhos para o futuro ficarão mais claros se você colocar a vida em ordem. Pega essa dica, viu, peixes? Boas vibrações a todos do Zodíaco. O astral volta amanhã, nosso Sabadão 90, a partir das 9h15.
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8: 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Grande abraço, Juliano. Abração para a equipe. Amanhã volta com a gente aqui também no horóscopo.
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4: E muito bem, ficando por aqui, ó. 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Manda um abraço ao nosso amigo Reizinho, curtindo a programação. Abraço, Reizinho. Tá ouvindo no app, ó. Mandou a foto do modelo. Olha que modelo bonito, né, que ele mandou aí. Quem é? Eu. Como quem? Existe outro modelo bonito? Existe, né? Abraço, Reizinho. O Rogério do rádio, tá curtindo a programação? Encontrei o Rogério hoje aqui na nossa recepção. Tava tomando um café com a Ana. É, então. Ele mandou um áudio de 4 segundos. Nossa, que áudio rápido.
5: Minha dona Jandira, ela foi na escola? Ela foi hoje?
4: Ah, não foi pra mim, ó. Ele tá perguntando da dona Jandira. Eu acho que ele mandou errado o áudio, viu? Eu tava estranhando, viu? Tava estranhando, porque é um áudio de 4 segundos. Eu sei que ele tava lá embaixo, ele falou assim, depois eu mando mensagem pedindo a música. Achei que fosse já a música, já, né? Maurinha Kekuli, curtindo a programação. Estou na escuta e vamos que vamos. Abençoado final de semana pra nós. Amém. Beijo, Maurinha Kekuli. Nosso amigo Liberval, curtindo a programação também. Que abusado, Vandinha. O que que ele falou aqui, ó? Bom dia, eu também não perco um programa seu. Sabe por quê? Porque meu rádio não pega outra sintonia. Veja como você fala comigo, viu, Liberval? Você me respeita, viu? Ele ouve então porque o rádio dele não tá pegando outra sintonia. Mereço, viu? Mereço. Um abraço, companheiro de trabalho.

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2: É a sua manhã com muito mais alegria, hein? Vamos que vamos, sextou, bebezada. Dia 29 de maio, 2026, última semana de mais um mês eterno, né? Daqui a pouquinho já é metade do ano, que beleza, não? Vem com o Eriquito até às 11 da manhã. Muito bom ter o seu carinho, sua companhia no trampo, em casa, pelas ruas da cidade, na caminhada, no foninho, onde quer que você esteja. Ouvindo a nossa programação, valeu demais. 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Obrigado a você na região também, a região sempre interligada com a gente aqui, né? 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Natal, elétrica e hidráulica com a gente, já na sequência as homenagens aos aniversariantes. Beijo pra Bocaina, curtindo a gente também, Tia Nair, Kátia, sempre com a gente na querida Bocaina. Muito obrigado pelo carinho, gente, valeu, hein? Fátima Caligari, bom dia, amigo lindo. Obrigado pelo lindo, Fátima. Fátima Caligari, um beijo pra você, bom final de semana, viu? Celinha, a Celinha já tá com boi na linha, porque não mandou áudio. Outra vez boi na linha, Celinha. Pelo amor de Deus, hein? Abre essa porteira, mulher. Nossa senhora, todo dia. Bom dia, Eriquito. Ótima sexta-feira. Quero ouvir Bryan Adams. Essa é boa, hein? Faz tempo que não toca. Essa não é do clube do outra vez. Vai pra todos que curtem. Abraço pro Carlão, pra toda a audiência. Um beijo no coração, no seu também, viu? Beijão pra vocês, namorada do sol. Ótimo dia, ótimo final de semana. Denise Lemes, bom dia, Dê. Valeu demais a companhia. Dirlene Gobato, curtindo a gente também, Gobato. Fagner, música retrovisor. Manda daqui a pouquinho, viu, Di? Um beijo pra você, bom final de semana. Dona Maria Ana, bom dia pra vocês também no Veracruz, curtindo sempre a gente. Valeu, valeu. 3242-1258, você segue participando aqui, ok? Bora de... Pepe e Neném. Nada me faz esquecer. Tá na nova, tá com tudo!

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0: E tá na hora daquele momento legal aqui no Bom Dia da 90, 10h20. 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Hora de cantar os parabéns a vocês, bambinos aniversariantes do dia, né? Então, nesta data querida, muitas felicidades e muitos anos de vida. Novo ciclo maravilhoso. Parabéns a você também, comemorando uma ocasião especial da vida neste dia. Dona Isilda Munhoz, tá ligadinha? Fala, Dona Isilda, mandou o áudio, gosto assim, bom dia.
1: Bom dia, meu querido.
0: Tudo bem?
1: Tudo bem. Hoje eu queria que você anunciasse o aniversário do Joaquim.
0: Parabéns,
1: o meu neto,
0: parabéns, Joaquim.
1: Neto filho. É, que eu queria que você anunciasse o aniversário dele.
0: Maravilha.
1: Tá fazendo 12 aninhos.
0: Parabéns a ele.
1: Eu assisto o teu programa todo santo dia.
0: Ô, Dona Isilda, muito obrigado.
1: Tá
0: obrigado,
1: bom?
0: Obrigado mesmo.
1: Um abraço.
0: Abração pra vocês, tem um pedacinho.
1: Quem tá oferecendo esse aniversário do Joaquim é a Zilda André Munhoz.
0: Maravilha.
1: E todos familiares, os tios, as tias e os primos. Tá bom?
0: Um abraço para a senhora, um beijo no coração da família toda, viu? Muito obrigado pelo carinho, Dona Isilda. E o Luquinha tá com a gente aqui também. Bom dia, Ariquito. Sextou, hein? Manda os parabéns pro meu amigo Pepe. É isso? Não é Pepe, não. É Pepe, né? É que tá sem um acento aqui, mas acho que é Pepe. Completando seus 68 aninhos. Tá na flor da idade. É lógico que tá. Deve estar melhor que nós, na faixa dos 40. O povo que tá na faixa dos 40, cara, tá tudo estragado hoje em dia. Não tem mais essa saúde, não. Ah, quem nasceu aí, ó, e hoje já tá com 68 anos é porque é forte demais. Se nós chegar, tá bom. Ótima sexta-feira pra todos os ouvintes. Abraço, Pepe, 68 primaveras. Deus abençoe sempre, viu? Aqui tem mais. O Pedro Pavolin manda uma música. Manda a música Envelheço na Cidade. Cantor Ira, né? É, e tá mandando especialmente para o grande amigo Edmar, mais conhecido como Pepe. Olha lá, é Pepe mesmo, tá vendo? Acertei, ó. O Edmar, famoso Pepe, fazendo nível hoje. Parabéns, Pepe. Tudo de bom aí, viu? Sueli de Abreu, aí tem. Vamos ver se o bom dia dela vai ser igual ao da Angelita. Vamos ver. Oi, ô Sueli de Abreu, bom dia, minha querida.
2: Bom dia,
0: não
2: Eric.
0: É.
2: Tudo bem?
0: Tudo bem, e você?
2: Ô, Eric, hoje, na hora do aniversário, eu quero oferecer a música para minha amiga Valdenice Valentim da Silva, mais conhecida como Val, que hoje está completando mais um aninho de vida. Val, meus parabéns, felicidade, muitos anos de vida e que você seja sempre, sempre essa pessoa maravilhosa, essa amiga que, olha, não tem preço. Val, meus parabéns, felicidade, muita saúde, minha amiga. Beijo. Obrigada, viu, Eric?
0: Eu que agradeço.
2: Um bom final de semana pra você.
0: Muito obrigado, querida. Pra você também. O beijo ficou quase igual, né? Só faltou duplicar. Beijo, beijo. Ô, Angelita, manda aquele bom dia. O pessoal tá com saudade do seu bom dia. Toda manhã ela tá ocupada agora, que não pode mais mandar um bom dia. O pessoal tá cobrando aqui, ó. Aquele bom dia, meu amigo Eric. Aquele bom dia com vontade, né? Valeu demais. Aniversariantes do dia. Novo ciclo maravilhoso pra vocês. Mais saúde, mais paz, mais felicidades, realização de todos os sonhos também, viu? E que vocês tenham um dia muito feliz. Mandar mais beijos e abraços aqui. Dona Maria Buzinaro tá curtindo a gente. Bom dia, Dona Maria. Sueli de Abreu, bom dia. Pudinzinho, começou de novo, né? Começou as gracinhas. Começaram as gracinhas de novo. Tá tão bom, produção. Bom dia pra você também, viu, dona Sônia? Curtindo a programação. Feliz sexta-feira também. Fátima Caldeira, bom dia. E aqui também a Suzana tá curtindo a nossa programação. Beijão pra vocês, viu? Valeu demais a companhia.

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2: 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A Kátia, ó, cheguei, Brasil. Nossa, agora? Agora você chegou? Manda o meu signo. É folgada mesmo, né? Chega uma hora 10h34, quer sentar na janelinha ainda, viu? Não vou mandar nada. Mandei beijo pra você. Eu vi que você não reagiu. Tava pra rua, né? Danada ela. Por isso que acorda 2h30 da manhã. Pra ficar batendo perninha. 10h34, bloco do ouvinte. Tem Fagner, tem Martinho da Vila. Dando tempo nesse bloco, tem Brian Adams. Senão a gente manda pro outro bloco, beleza? Tá na nova, tá com tudo. É você fazendo a programação do Sextou da 90.

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0: Ouvir todos os ritmos numa só sintonia, tudo pra deixar a sua manhã, seu dia mais feliz. 10h45, a gente segue com Natal, Elétrica e Hidráulica. Bryan Adams, você curtiu? Indicação da Celinha, né? Tem mais alusão aqui também. Dona Wanda, tudo bom? Quase que não dá tempo hoje, Dona Wanda. É, mas chegou o Brasil. Bom dia.
1: Oi, tudo bem?
0: Tudo bom?
1: Oi, Eric, só tô ligando pra te falar bom dia. Cheguei agora, que fui no velório, tá?
0: Eita.
1: Beijo. Um abraço. Deus te abençoe.
0: Muito obrigado. Um abração pra senhora. Obrigado por sempre lembrar da gente, viu? Abençoado dia pra senhora. Muito obrigado pelo carinho, Dona Wanda e seu Agenor. Curtindo a programação, Dona Nada. Ela não gosta muito de Dona. Clenira, curtindo a programação. Manda hoje minha música, Eros e Tina. Cosa de la Vita. Outra vez! Beijo, Dona Clenira. Falando nisso, amanhã tem clube do Outra Vez aqui, viu? Aí vocês podem pedir à vontade. Todas as músicas daquele disco arranhado, né? A partir das 10 da manhã aqui no nosso Sabadão tem clube do Outra Vez. É o clube da vitrola quebrada. Onde o pessoal pede aquela música outra vez, de novo, pra gente mandar. A Clenira tá curtindo a gente, bom dia. Célia de Grande mandou o áudio. Oi, Célia de Grande.
2: Bom dia, meu
0: bom dia.
2: Querido, tudo bem?
0: Tudo bem.
2: Cheguei, mas tava enrolando aqui,
0: oh,
2: agora
0: meu
2: tô
0: Deus.
2: Te mandando um áudio, tá?
0: Que bom.
2: Um beijo no seu coração, um beijo pra todo o grupo e parabéns pro meu irmão hoje, que ele faz aniversário.
0: Parabéns, Luiz Carlos,
2: tá?
0: Luiz Carlos, parabéns.
2: Desejando ele muita saúde e paz, né?
0: Maravilha.
2: Eu acho que ele nem tá, ele tá no meio da roça, mas eu tô mandando os parabéns
0: com
2: aqui,
0: certeza.
2: Tá? Beijo no seu coração.
0: Muito obrigado, Célia de Grande, parabéns ao Tato aí, aniversariando hoje, valeu, Cidinha Malacrida, Cidinha das Figurinhas, bom dia. Anisilda Luquezzi, bom dia pra você, Aninha, muito obrigado pela companhia, sempre curtindo a gente, volto já com o último bloco do programa de hoje.
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4: E com essas e outras, vambora, vambora que tá na hora, né? Daqui a pouquinho, Hora da Notícia, segunda edição, faltando 9 minutinhos para as 11. As últimas indicações de hoje, agradecendo seu carinho, sua companhia, vou ficar devendo músicas, mas sinta-se abraçado. Amanhã te convido para passar a manhã de sábado aqui com a gente novamente, beleza? Você tem um ótimo almoço, uma linda tarde de sexta-feira. Amanhã te espero às 9 da manhã aqui na 90.1. 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Abração Samuel, toda a equipe, valeu demais, meu tchau, obrigado, aquele abraço, juízo. E até amanhã, hein? Tem Sugar Ray. Dionísio pediu, tá mandando pra toda a família. Abraço, Dionísio. E depois tem Eros com Tina. Outra vez. Tchau.

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0: Hoje é sexta-feira, 29 de maio de 2026. É dia do jacaré. É dia da energia e da gentileza.
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0: E o tempo segue firme, o sol continua predominando, a temperatura está em elevação moderada. Os termômetros estão marcando 23 graus.
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0: Montadoras oferecem descontos para motoristas de aplicativo e taxistas.
1: A Câmara aprova 10 bilhões de reais em incentivos para o setor de fertilizantes.
0: Modelo de reestruturação para Correios pode ferir lei.
1: Escolhida como melhor estrada para viajar, Bandeirantes concentra 14% do PIB do país.
0: Maioria silenciosa deseja uma segurança pública diferente.
1: Dignidade menstrual é um dever do Estado.
0: HPV causa mais de 7 mil mortes por ano no Brasil.
1: Hoje tem show de Jean Giovanni na Praça de São Benedito.
0: E recomeça hoje a festa de Nossa Senhora das Graças na Tabarana.
1: 5 partidas abre amanhã, mais uma rodada do Brasileirão.
0: Esses são os destaques.
1: O noticiário está chegando.

0: E amanhã nós teremos um chá de mulheres. Mulheres preciosas. Será lá na igreja, Belém, na rua Amazonas, número 31. Não tem mais ingressos, adesões. Mas eu tenho um aqui. Você quer ganhar? Pode mandar no meu zap. Eu quero. Quer mandar primeiro, fica com adesão. Você vai participar desse chá amanhã. Inclusive vai ter show de prêmios também. E a preletora é a Vânia Borges, de Araraquara. Você quer ganhar o convite? Manda no nosso zap e o convite é seu.
1: As montadoras Volkswagen, Honda, também a Citroën e Peugeot aproveitaram aí o interesse pela nova linha de crédito do programa Move Brasil, que começa a valer no dia 19 de junho, para oferecer descontos especiais para motoristas de aplicativos e também taxistas. Entre as partes, os descontos são válidos aí até a data prevista para começar a valer o novo crédito. A medida do governo prevê até 30 bilhões de reais aí em crédito para compra de carros de até 150 mil reais, que sejam flex, híbrido, flex, elétricos ou movidos exclusivamente a etanol. Motoristas aí poderão financiar carros novos com juros abaixo dos praticados no mercado.
0: E nós teremos uma conferência de oficina de restauração. Hoje, dia 29, amanhã, dia 30 e domingo, dia 31. Hoje, às 19h30, sábado, a partir das 15 horas e domingo, a partir das 8 horas, na igreja do pastor Fidelis, que fica na Dir de Andrade, 425, no Jardim Bela Vista. Você está convidado.
1: A Câmara dos Deputados aprovou a criação do Programa de Desenvolvimento da Indústria, a indústria de fertilizantes, com a sigla PROFERT, para conceder aí 10 bilhões de reais em incentivos fiscais para o setor. Isso vai acontecer a partir do ano que vem, 2027. O texto também prevê a possibilidade de uma abertura de um crédito extraordinário de aproximadamente aí 1 bilhão de reais ainda este ano para tentar conter os efeitos da guerra do Irã, que elevou os preços aí dos insumos praticamente em todo o mundo. O projeto estabelece ainda percentuais mínimos de um uso de produtos nacionais para dar acesso ao programa de incentivo.
0: Pedro Anisilda já mandou aqui e já está ganhando o ingresso. Anisilda, pode passar por aqui e tirar o seu ingresso? Você vai participar amanhã do chá das mulheres, tá bom? Chá só mulheres, hein? Vai participar, muito gostoso. Não tem mais. O único que tinha, nós estamos sorteando para a senhora ir lá participar também. Olha, amanhã, dia 30, serão distribuídas roupas, distribuição de roupas grátis para você e para sua família. Você vai levar a sua sacola e pegar a roupa que você está precisando e a roupa que a sua família está precisando. Isso a partir das 10 horas da manhã, na escola, professor Norival Mendes. É uma igreja que está fazendo isso. Vai lá buscar a roupa que você está necessitando. A Isilda dos Santos é que ganhou o ingresso.
1: O Tribunal de Contas da União alertou a equipe econômica do governo Lula que o plano de reestruturação dos Correios, que foi aprovado no final do ano passado, não seguiu todos os ritos necessários, mas permitiu que ajustes sejam feitos para corrigir algumas irregularidades. Do contrário, pode haver um descumprimento aí da lei de responsabilidade fiscal. Paralelamente, o TCU, que é o Tribunal de Contas da União, dará andamento aí a um processo que vai apurar a responsabilidade de agentes do Tesouro no caso. A análise do TCU é considerada decisiva para o futuro das negociações com a empresa, que ainda precisa de mais 7 bilhões de reais para executar aí um plano. Uma das determinações impostas pela Corte é a implementação de mecanismos de acompanhamento e controle sobre a obrigação de realizar aí um novo aporte.
0: Palmeiras goleou o Júnior Barranquilla ontem por 4-1 e garantiu a classificação para outra fase da Libertadores. Cruzeiro também goleou o Barcelona por 4-0 e garantiu a classificação.
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3: São 11 horas mais 14 minutos. Estão perguntando e está confirmado, né? Saiu o pagamento e o vale refeição para o vale alimentação para os funcionários da prefeitura. Como sempre acontece, a prefeita Marilena antecipa o pagamento para os funcionários. Então já está na conta aí o seu salário, já está na conta também seu vale alimentação para o final de semana. Hoje, recomeça a tradicional festa de Nossa Senhora das Graças no bairro da Tabarana. Teremos missa às 19h30, em seguida, a parte social. E hoje tem um grande show, hein? Com Ney Siqueira e amigos, lá no bairro da Tabarana. Amanhã, sábado, tem missa às 19h, em seguida, a coroação de Nossa Senhora das Graças. E amanhã, show com Maílson e Rafael. E no domingo, dia 31, tem missa também às 11h, seguida procissão e último dia da parte social, domingo, para encerrar com chave de ouro, a banda Chapadão. Tudo isso no bairro da Tabarana. Esperamos vocês lá.
4: A Rodovia dos Bandeirantes é a estrada que mais aparece na memória dos paulistas, quando o assunto aí é viagem. Em uma pesquisa realizada, feita para o Viaja São Paulo, manteve a liderança em todas as edições analisadas, com índices praticamente estáveis aí ao longo dos anos. Este ano foi lembrada aí por 20% das pessoas que foram entrevistadas entre as classes A e B, uma das estradas mais conhecidas do estado de São Paulo. A Bandeirantes se consolidou como um dos principais eixos entre a capital paulista e também o interior. A concessão aí atravessa 18 municípios da capital. A Cordeirópolis, que soma cerca de 14% de todo o PIB nacional.
3: Moradores lá de São Miguel estão falando a respeito de galhos. Preste atenção, ó. Dentro do cronograma do recolhimento de galhos no São Miguel, Jardim São Miguel, será na segunda-feira, dia 1º de junho. Segunda-feira, na área central, no Jardim São Miguel e Jardim Veracruz. Hoje, eles estão recolhendo na área central, Jardim Eldorado e Jardim São Remo. Segunda-feira, dentro do cronograma, é no São Miguel. Moradores podem aguardar que as equipes vão passar no seu bairro.
4: Menstruação é um processo natural vivido aí por milhões de meninas, mulheres e também pessoas que menstruam. Trata-se apenas aí como uma questão biológica, muitas vezes ignora seus impactos sociais, econômicos, raciais e até mesmo políticos. No Brasil, falar em dignidade menstrual é discutir saúde pública, permanência escolar, inclusive pobreza, desigualdade escolar, também entre vários pontos aí do território nacional e também a cidadania. Não se trata apenas de absorventes, mas também de acesso à água tratada, saneamento básico, banheiros adequados e informação qualificada com relação a essa questão.
3: Corpus Christi em Monte Alto é feriado? Não. Monte Alto é facultativo. Corpus Christi é facultativo em Monte Alto. A prefeitura vai trabalhar semana que vem até quarta-feira, segunda, terça e quarta. Quinta-feira, ponto facultativo, Corpus Christi. E na sexta-feira, suspensão de expediente. Se você tem alguns compromissos aí para buscar documentação, remédio, até quarta-feira, para você não ficar sem o seu medicamento nos finais de semana. Porque os setores municipais estarão fechados. Trabalho normalmente até quarta-feira, semana que vem, pois quinta, sexta, sábado e domingo permanecem fechados. De acordo com o calendário da Associação Comercial, dia 4, que é Corpus Christi, o comércio estará fechado.
4: A sensação de insegurança é uma das maiores preocupações dos brasileiros, e isso a gente sabe, né? Não é nenhuma novidade. Mas o que a população realmente defende para enfrentar aí esse tipo de violência ou a violência, né? Discursos duros, será que promessas aí, truculência dentro de uma solução simples, dominação dentro de um debate público, especialmente neste ano, né, que é um ano eleitoral, mas será que vão fazer, vão mudar alguma coisa? Uma nova pesquisa encomendada aí pelo Instituto Sul da Paz revela um retrato mais complexo e promissor. Os dados mostram que existe uma maioria silenciosa que apoia políticas baseadas em inteligência, preparo das polícias, controle aí de armas e também respeito à lei, e que não se identifica como um punitivismo aí radical, mais frequentemente ocupa as falas dos políticos e ganham manchetes. De acordo com a pesquisa, o medo é real, mas as soluções preferidas não são as mais extremas.
3: E amanhã tem basquete no ginásio Zé Pizarro a partir das 14 horas. É a fase semifinal do Campeonato Municipal. Amanhã às 14 horas tem Camarote King e Saneguinho, segundo jogo de Dinossauros Voleibol contra Monte Alto Med.
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4: As informações para você do Plantão Policial. Nós tivemos o registro, inclusive hoje pela manhã, por volta das 7 horas e 50 minutos, durante um patrulhamento previsto aí, ou melhor, preventivo, né, pela área central aqui do município, policiais militares abordaram um indivíduo e, após uma revista pessoal e também consulta aos seus antecedentes criminais, foi constatado que o abordado encontrava-se procurado pela justiça pelos crimes de lesão corporal, com qualificação aí por ser dentro de uma prática ou ser praticado aí contra a mulher, e também procurado por crime de ameaça contra a mesma mulher. Diante dos fatos, foi dado voz de prisão ao indivíduo, que foi conduzido até o sistema prisional de Pontal, onde permaneceu preso e está à disposição da justiça. Cabe salientar a importância da abordagem policial, que somente neste mês de maio, né, nós estamos aí praticamente terminando o mês de maio, hoje é sexta-feira, dia 29, né? Amanhã dia 30, estamos aí nos dias finais aí do mês de maio, foram capturados pela Polícia Militar aqui do município 12 pessoas procuradas pela justiça. Ou seja, são 12 indivíduos, 12 pessoas que estavam circulando, né, aqui pelo município, uns com mais periculosidade, outros aí com menos periculosidade,

0: Mas, por outro lado, não tem tanto perigo assim. Mas, por outro lado, tivemos pessoas que foram presas por roubo, né? Por furto. Foi o caso que aconteceu na data de ontem, né? Ou melhor, agora pela madrugada, por volta da 1 da manhã, lá no Jardim Tangará, né? Que durante patrulhamento preventivo pelo bairro Jardim Tangará, policiais abordaram um indivíduo que, após revista pessoal, aí, né? É, uma consulta através dos seus antecedentes criminais, foi constatado e abordado, encontrava-se aí com problemas com a justiça pelo crime de furto. Ou seja, a pessoa está aí na rua, andando, né? Vê uma facilidade, já tem problema de furto, né? Já está sendo procurado por furto. E aí está solto? Não, não pode. Tem que regularizar a questão aí com a justiça. Ficar um período aí fechado para ver se melhora, porque é o que a gente sabe, né? Não é o que acontece, mas é o que a gente sabe, é que você ficando preso, você sai de lá melhor, né? Você volta à sociedade melhor. Muitas vezes não é o que acontece. Você entra, né, na prisão e muitas vezes sai pior. Muitas vezes, quando você sai de um presídio, né, você piorou sua situação, mas isso é na prática, né? Mas na teoria é diferente. Não, vamos deixar preso para ver se melhora, né? Enfim, mas parabéns aí aos trabalhos aí da Polícia Militar, que foram 12, né, pessoas que estavam em circulação e foram tiradas aí das vias públicas, tiradas de circulação aqui do nosso município através da Polícia Militar. Nós tivemos o registro de um furto lá no sítio Boa Ventura, numa estrada perto lá do Parque dos Ipês, que aconteceu na data de ontem, por volta das 14 horas e 15 minutos, mas logo na sequência, 15 horas e 49 minutos, já foi feito aí o boletim de ocorrência através da Polícia Civil. Né? Agora é a Polícia Civil. Segundo as informações, a vítima, ela relatou que na data de ontem, ela chegou em seu sítio e deparou aí com um medidor de energia danificado, jogado no chão, né? Além de vários metros e metros de fios aí que foram furtados. Ou seja, é uma prática que vem acontecendo, inclusive a gente sempre fala, né, com relação à Guarda Civil Municipal, que faz aí o trabalho do Campo Seguro, uma operação, aí fazendo fiscalizações no campo, né, na zona rural. Mas mesmo assim, está acontecendo aí esses furtos de cobre, no caso, medidor de energia, fios e até mesmo aí transformador, que acabam muitas vezes sendo levados por esse tipo de gente, essas pessoas que têm onde desovar isso aí. Ou seja, são receptadores que estão aí comprando. A polícia tem que intensificar, inclusive a Polícia Civil, nessa questão, para não alastrar esse problema, já cortar o mal pela raiz, né? Como diz o dito popular, e resolver. É o que a gente mais espera. Foi registrado na Polícia Civil esse furto. Nós tivemos o registro também de uma colisão entre um carro e uma moto lá na Avenida Nelly Badurcano, próximo lá do posto de saúde lá do Jardim Alvorada. Inclusive a pessoa acabou se machucando, mas acabou aí recusando o atendimento do SAMU, mas foi registrado pelo SAMU. Dentro dos registros, foram 35 ocorrências que aconteceu nas últimas 24 horas. E uma outra pessoa que acabou caindo de moto, perdeu o controle da sua motocicleta. Dois jovens aí em uma motocicleta, um de 21 e uma outra pessoa de 17 anos, que estava na garupa. Teve aí escoriações, mas acabaram recusando aí o atendimento do SAMU. Mas o SAMU foi aí atender, ou seja, de repente não foi aí tão grave assim. E tivemos também transferências para a cidade de Ribeirão Preto e também Jaboticabal pelo SAMU. São estas as informações para você do plantão policial. Não entre em litígio com a polícia para não virar notícia.
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2: 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São 11 horas mais 31 minutos. Está chegando o grande momento do grande show

0: do aniversário da cidade. Será hoje, lá na Praça de São Benedito. Antes, para fazer o aquecimento, nós teremos a Flor de Abóbora, um grupo musical maravilhoso. Em seguida, quem? Jean e Giovanni.
1: Alô, Monte Alto e toda a região, um abraço aqui do Jean para você.
2: E aqui do Giovanni.
1: Está combinado, hein? Dia 29/5, estaremos juntinhos com vocês, comemorando 145 dessa grande cidade, né,
2: Giovanni? É isso aí, cantando um repertório como esse aqui, ó. O tempo passou e eu sofri calado, não deu para tirar ela do pensamento. E é só. E uma saudade bate forte, dói no fundo e ó. Vamos dar as mãos, um, dois, três. Que raro passo perde a vez. Um abraço, gente, e até lá.
1: Vem comemorar com a gente.
0: Vamos lá assistir, você vai? Vai lá assistir esse presente para nossa população. Essa dupla aqui, todas as músicas, um sucesso maravilhoso. Vamos cantar aí, porque Monte Alto está comemorando 145 anos. E claro que os eventos continuam. Não param por aí, não. Nós teremos ainda amanhã o encerramento também da Semana de Nascimento e Parto Saudável, aqui no Instituto Materno-Infantil Ícaro. Amanhã começa já a partir logo cedo, às 8 horas também. Amanhã nós teremos também o concurso Miss Monte Alto. Ontem nós recebemos as candidatas lindas, bem preparadas. Esse concurso amanhã será no quintal do Armazém Santo Onofre, comandado aí pelo colunista social Walter Vilela, que faz parte também do aniversário da nossa querida Monte Alto. Então nós temos que ir lá também, vai lá, vai participar, tudo bem, porque ainda são os eventos em comemoração ao aniversário da nossa querida Monte Alto. Apenas para orientar as pessoas que estão pedindo, segunda-feira eles estarão recolhendo galhos na área central, no Jardim São Miguel e Jardim Veracruz. Na terça-feira eles continuam no Veracruz, no Jardim das Oliveiras 1 e no Jardim das Oliveiras 2 e na área central também. A gente já vai divulgando para que vocês possam aí ir providenciando, né, e seguindo o cronograma também. A boa notícia para os funcionários públicos municipais é que o salário já está na conta, o vale alimentação já está na conta também. A prefeita Maria Helena, desde quando assumiu, vem antecipando o pagamento para os servidores. Hoje, sexta-feira, você vai passar um final de semana aí, já com o seu salário na conta. Isso é super importante, porque aquece também e aquece bastante o nosso... Aquece bastante também o nosso comércio, né? E gastos de turistas estrangeiros no Brasil ultrapassam 20 bilhões de reais.
3: Os turistas estrangeiros movimentaram 20 bilhões e 200 milhões de reais na economia brasileira apenas no primeiro quadrimestre deste ano. O balanço divulgado pelo Banco Central aponta um crescimento de 9,2% na comparação com o mesmo período do ano passado, consolidando o bom momento do setor no país. Somente no mês de abril, a injeção de capital estrangeiro passou de 4 bilhões de reais, impulsionando o comércio, a rede hoteleira e o setor de serviços em diversas regiões. De acordo com o Ministério do Turismo, os números refletem o esforço na promoção dos destinos nacionais no exterior e a criação de novas rotas aéreas. Para tentar ampliar ainda mais esses resultados, o governo brasileiro cumpre uma série de agendas oficiais na China nesta semana. O foco das negociações está na abertura de voos diretos entre os dois países e na divulgação do Brasil em grandes plataformas digitais de viagens asiáticas, aproveitando o acordo de isenção mútua de vistos para atrair o público chinês. Da Rádio 2, Milena Abreu.
0: São 11 horas mais 35 minutos e hoje também será celebrada a missa em louvor a São Miguel Arcanjo. Como acontece todos os dias 29, essa missa já é uma tradição no Santuário de Nossa Senhora de Fátima. Reúne centenas e centenas de fiéis, não só de Monte Alto, mas também da nossa região. O santuário fica pequeno. Muitos fiéis ficam do lado externo, do lado de fora do nosso santuário. Essa missa também hoje, às 19h30, no santuário de Nossa Senhora de Fátima. Hoje, missa de São Miguel. Preste atenção, vou falar mais uma vez. A semana que vem será uma semana curta nos setores municipais. Na segunda, na terça e na quarta, todos os setores municipais estarão funcionando normalmente. Na quinta-feira, de Corpus Christi, é ponto facultativo, e na sexta-feira, suspensão do expediente. Então, os setores trabalham até quarta-feira e depois reabrem só na segunda, que é dia 8, certo? Então, vamos lá. Ah, vamos aproveitando e fazendo isso. Inclusive, no Corpus Christi, a missa será lá, naquele pavilhão onde vai ser realizado hoje o show também. Lá naquele pavilhão, a missa. Após a missa, a procissão. A procissão entra ali na Dante Borg, pega Dr. Raul da Rocha Medeiros, sobe e entra José Cupertino Boto, de frente à Basílica, unindo as nossas paróquias. E no dia 4, dia de Corpus Christi, já de madrugada, centenas e centenas de voluntários já estarão decorando as ruas da nossa cidade. E a gente pede a colaboração de todos, principalmente de motociclistas e ciclistas, respeitando aí as placas de sinalização, para não atrapalhar o trabalho feito com tanto carinho pelos nossos fiéis. E o encerramento da procissão será em frente à Basílica Menor, Senhor Bom Jesus. Falando nisso, nós teremos também, já a partir da próxima quarta-feira, a tradicional festa da Menina Zildinha, com muitas atrações, viu, gente? Muitas atrações, novidades na festa da Menina Zildinha. Na próxima terça-feira, o presidente Murilo Pinhato estará aqui conosco, falando tudo. E na quarta-feira, dia 3, começa também a tradicional festa da Menina Zildinha. Saem as regras para quem quer se candidatar no Enem, PND e também na Enamed. Preste atenção para esta notícia.
4: Divulgadas as regras para a seleção de certificadores que vão trabalhar nas provas de 2026. São profissionais que vão atuar como representantes e fiscais externos do Instituto Nacional de Estudos e Pesquisas Educacionais Anísio Teixeira. Os selecionados vão trabalhar na logística e aplicação do Exame Nacional do Ensino Médio, da Prova Nacional Docente e do Exame Nacional de Avaliação de Formação Médica. A remuneração é de R$ 510 por dia de prova, mas pode chegar a R$ 864 se houver necessidade de se deslocar por mais de 150 quilômetros. Podem se inscrever servidores públicos do Poder Executivo Federal em exercício e professores das redes públicas estaduais e municipais concursados e que estejam na função este ano. É preciso ter ensino médio completo, smartphone ou tablet com internet móvel própria, e não estar inscrito como participante no exame, entre outras exigências. As inscrições podem ser feitas de 8 a 28 de junho pelo site certificadores.inep.gov.br. A divulgação dos candidatos confirmados no processo está prevista para 6 de julho. Da Rádio 2, Fabio Altran.
0: São 11 horas mais 40 minutos. Nós queremos chamar sempre a atenção dos senhores pais. É do conhecimento dos pais que no mês de julho nós teremos um recesso escolar. Recesso escolar do dia 1º ao dia 15 de julho. Mas a administração e a Secretaria de Educação vão colocar uma EMEB ou duas EMEBs de plantão para receber os alunos de 0 a 3 anos. As crianças de 0 a 3 anos, cujos pais trabalham e não têm onde deixar os filhos. Então, do dia 1º ao dia 15 de julho. Só que os pais precisam garantir vagas para os seus filhos. Vocês precisam ir até a Secretaria da Educação e garantir a vaga para o seu filho. Que ele, olha, meu filho vai frequentar a EMEB de 1º a 15 de julho. Porque se for necessário, duas EMEBs estarão de plantão. porque a Secretaria de Educação precisa ter o número exato de crianças que vão ficar nas EMEBs nesse período escolar, por causa de preparar a alimentação também. Os professores que vão trabalhar, os diretores que vão trabalhar nesse período também. Agora, os pais precisam garantir vagas. A gente vem divulgando todos os dias isso, todos os dias, para você que trabalha, você trabalha, sua esposa trabalha, todos trabalham. Onde vai ficar a criança? Na EMEB, de 1º a 15 de julho, que é o recesso escolar. Mas precisa garantir a vaga. Garantir a vaga, que jeito? Indo na Secretaria da Educação. Meu filho vai frequentar aí, tá certo? Deixa eu ver aqui, ó. Deixa eu ver. Ela está com dificuldade de sintonizar nós aqui. Já estou. Como que faz? Tá tudo normal aí? Tá, né? Olha, aqui está tudo normal, viu? Mas nós teremos aí eleições do Conselho Municipal de Saúde. Conselho que vai ficar de 2026 a 2028. Pode se candidatar entidades, associações comunitárias, prestadores de serviço e representantes trabalhadores da saúde. As inscrições já começaram e vão até o dia 30 de junho, para depois, então, ter a divulgação, até a eleição. Ser candidato, e você pode participar aí do Conselho Municipal de Saúde do nosso município. Estou recebendo aqui várias mensagens, a gente vai lendo de acordo, né? Tem uma cachorrinha que está perdida na Marechal Deodoro. Uma cachorrinha bonitinha aí. Você, a cachorrinha escapou da sua casa? Vê, muitas vezes, né, descuida aí o portão fica aberto, a cachorrinha acaba escapando. E estou recebendo nossos amigos, uma cachorrinha bonitinha mesmo, peludinha, branquinha, né? Ela está lá na Marechal Deodoro. Por favor, eu até vou mandar o meu amigo Edmar colocar aí, né, na nossa face, na nossa rede, para que, se é sua, estou recebendo neste momento aqui, ó. Essa cachorrinha foi encontrada perdida aqui na Marechal Deodoro. Divulga para nós aí. Eu tenho o telefone da pessoa que está mandando aqui a foto para a gente. Chegou a foto para você aí, Edmar, por favor. Coloca para a gente essa cachorrinha. Porque já tem criança chorando. Ó, minha cachorrinha desapareceu. Quero a cachorrinha de novo. Quero a cachorrinha de volta. E ela vai aparecer, sim. Vai aparecer o dono. Porque uma cachorrinha está com uma fitinha cor-de-rosa. Ó que bonitinha essa cachorrinha aí, ó. Está com uma fitinha cor-de-rosa perdida lá na Marechal Deodoro. Tá certo? Bom, o INSS realiza mutirão e libera 126 mil pedidos de salário maternidade.
3: O Instituto Nacional do Seguro Social realizou um mutirão nacional e conseguiu analisar 126 mil pedidos de salário maternidade que estavam atrasados há mais de um mês. A força-tarefa, que ocorreu entre os dias 8 e 22 de maio, reduziu o estoque de pendências, mas 165 mil requerimentos ainda aguardam uma resposta do órgão em todo o país. A mobilização do INSS aconteceu para preparar a autarquia para a nova lei que entrou em vigor nesta semana, estabelecendo o prazo máximo de 30 dias para a concessão do benefício. A partir de agora, se o Instituto não analisar o pedido dentro desse período, o salário maternidade será liberado de forma automática e provisória. O órgão fará a checagem dos documentos posteriormente e, caso encontre irregularidades, poderá suspender o pagamento, mas a beneficiária não precisará devolver os valores já recebidos, a menos que seja comprovada má-fé. O salário maternidade é um benefício pago a trabalhadoras com carteira assinada, autônomas, domésticas e trabalhadoras rurais, em razão de nascimento de filho, adoção ou aborto não criminoso. O volume de pedidos aumentou significativamente após o Supremo Tribunal Federal derrubar a exigência de 10 meses de contribuição mínima para as trabalhadoras autônomas e rurais, garantindo a igualdade de direitos. As solicitações do salário maternidade devem ser feitas diretamente pelo aplicativo Meu INSS. Da Rádio 2, Milena Abreu.
0: São 11 horas mais 46 minutos. Em Monte Alto, foi escolhida pela Secretaria Estadual de Esporte, ou a Secretaria de Esporte do Estado de São Paulo, para ser sede da próxima edição do JOME, que é os Jogos da Melhor Idade. Já fizeram vistoria os locais aqui onde serão realizadas as competições, e os Jogos da Melhor Idade serão realizados aqui em Monte Alto de 3 a 8 de setembro. Aproximadamente mais de 2 mil idosos acima dos 60 anos estarão aqui em nossa cidade nesse período, participando dessas competições. Vai aquecer a nossa cidade, vai aquecer o nosso comércio, lanchonete, enfim, tudo. Porque os idosos também, gente, eles gostam de gastar, gostam de comer bem, por aí, gostam de se divertir. E Monte Alto vai sediar o JOME, Jogos da Melhor Idade. Já está tudo certo, acreditamos que será mesmo. Bateu o martelo aí, o responsável diretor pela nossa região, o professor Maurício Lisboa, esteve conosco sábado passado aqui junto com a prefeita, falando a respeito de Monte Alto sediar o JOME, Jogos da Melhor Idade, de 3 a 8 de setembro.
5: E a Polícia Militar Rodoviária interceptou, na manhã de hoje, na rodovia Anhanguera, na SP-330, em Ribeirão Preto, um caminhão que evadiu praças de pedágio aqui no interior paulista. Olha, é inacreditável a quantidade de vezes que esse caminhão aí praticamente passava livremente pelos pedágios, né? E não pagava a conta. Aproximadamente mais de 400 vezes. Já pararam para pensar quanto que ele não tem que pagar de dívida? O valor é mais de R$ 27 mil. Inclusive tem câmeras, né, de segurança que registraram a prática, né, ao longo dos últimos 2 anos. Já fazem 2 anos que esse caminhão aí andava pela nossa região, passando em várias praças de pedágio sem pagar a conta. Mas uma hora cai. É fato isso aí, vai. Uma hora cai. E caiu nesta quinta-feira, né? Inclusive, o fato que aconteceu, né, nas praças de pedágio de São Simão e Santa Rita do Passa Quatro. Segundo a apuração da reportagem, o veículo pertence a uma empresa. O nome dessa empresa e do caminhão não foram aí divulgados. O coordenador de operações da Arteris, que é a Via Paulista, concessionária responsável pelos trechos onde ocorreram aí as evasões desse caminhão, o Alexandre Ferreira, ele destacou que um sistema de inteligência artificial identifica e emite um alerta a cada vez que tem aí o caso de uma evasão de pedágio. Em nota, Arteris Via Paulista, que administra o trecho, informou que o motorista foi liberado por não ser o proprietário do veículo. E agora o proprietário vai ter que aí responder, fora as multas, né? O valor é de mais de R$ 27 mil que ele vai ter que pagar.
0: E atenção às famílias cadastradas no programa Viva Leite. Na próxima segunda-feira, dia 1º, serão entregues 2 litros de leite. As famílias já sabem o local, que é o CRAS Vera Cruz, CRAS Bandeirantes, a Unidade Básica José Inácio Crelé, a Unidade Básica João Tiago de Camargo e o Turcão 1. Você vai buscar o leite para os filhos, não vamos esquecer não. Segunda-feira serão entregues mais 2 litros de leite. Preste atenção. E agora, olha essa notícia. HPV causa mais de 7 mil mortes por ano no Brasil.
3: Os cânceres causados pelo vírus HPV provocam cerca de 7.500 mortes e 29 mil internações por ano no Brasil. O alerta está em um estudo publicado na revista científica Vacinas e Imunoterapias para Humanos, na tradução literal para o português, que analisou o impacto da doença no país com base em dados oficiais do Ministério da Saúde. O levantamento revela que, embora o câncer de colo de útero concentre a maior parte das vítimas e das internações, o vírus também é responsável por outros 7 tipos de tumores que afetam tanto mulheres como homens, incluindo câncer de pênis, ânus, laringe e boca. O principal desafio apontado pelos pesquisadores é o avanço da doença entre a população mais jovem, ao contrário de outros tipos de cânceres que costumam surgir após os 50 anos. O câncer de colo de útero já registra um número expressivo de internações em mulheres a partir dos 30 anos de idade, idade, sendo hoje o tipo que mais mata mulheres em idade reprodutiva no país. A falta de exames preventivos periódicos faz com que muitas pacientes descubram a doença apenas em estágios avançados. Especialistas reforçam que quase a totalidade dessas mortes poderiam ser evitadas com o exame preventivo e principalmente com vacinação. No Brasil, o Sistema Único de Saúde oferece vacina contra o HPV para crianças e adolescentes de 9 a 14 anos, faixa etária em que o imunizante atinge sua eficácia máxima. A vacinação também está disponível na rede particular para o público de 9 a 45 anos de idade. Da Rádio 2, Milena Abreu.
5: Agora são 11 horas mais 52 minutos. Olha, e a Polícia Civil prendeu, houve aí essa história, né? Ex-funcionárias suspeitas de usar uma máquina de cartão de crédito própria, né, para desviar o valor de aproximadamente 640 mil reais em vendas de uma loja na cidade de Bebedouro. Que coisa, né? Olha só, muitas vezes o patrão, né, tem toda aquela confiança no funcionário ou nas funcionárias, né, e acontece uma coisa dessa, né? Pegou uma maquininha, né, de repente tem várias maquininhas lá, no caso o balcão, ao invés de usar a maquininha na hora que a pessoa fala, vou passar cartão, né, aí pega a maquininha, ao invés de pegar a maquininha da loja, pegava uma outra maquininha, né. As suspeitas são duas mulheres e as filhas dela, que trabalhavam aí há anos na empresa, mantinham uma relação, é o que eu acabei de falar agora, né? Uma relação de confiança com o dono. Alvos de denúncias do dono da rede de lojas, as mulheres se apresentaram na delegacia e foram alvos aí de mandados de prisão temporária de 5 dias para a investigação. Segundo as autoridades, elas confessaram os crimes e levaram aí 2 carros que teriam comprado com o dinheiro do desvio. O terceiro carro já tinha sido recolhido durante o mandado de busca e apreensão. Mas como, né? A pessoa acaba entendendo. Eu vendi tanto e não aparece no meu extrato, está sumindo as mercadorias da prateleira e eu não consigo ver esse dinheiro. Era o que realmente estava acontecendo. Essas mulheres, essas funcionárias, hoje são ex-funcionárias, né? Acabaram desviando aí uma cifra realmente considerável, hein? 640 mil reais em vendas, inclusive é uma loja de chocolates que tem lá na cidade de Bebedouro, que acabou muitas vezes recebendo aí esse prejuízo, e agora elas vão ter que responder aí por isso. São 11 horas mais 54 minutos. Olha, e duas mulheres foram presas suspeitas de furtar 8 mil reais da casa agora de um idoso, após se passarem por funcionárias da prefeitura da cidade de Batatais. Segundo as informações da Polícia Civil, a vítima, que mora sozinha, relatou que as suspeitas chegaram na residência por volta das 11 horas da manhã, alegando que faria uma medição do terreno do imóvel. Até aí tudo bem, né? O que ele não sabia, no caso, é que era um golpe. Após conseguirem entrar na casa, as mulheres acabaram furtando 8 mil reais que estavam guardados dentro de um baú e acabaram fugindo do local. Inclusive tem câmeras aí de segurança que acabaram registrando o momento em que as suspeitas deixaram a residência. Imagens agora, com certeza, a Polícia Civil vai tentar encontrar. Inclusive tem placas de um carro da cidade de Barretos. O veículo foi identificado posteriormente com relação às câmeras de monitoramento na rodovia Cândido Portinário, SP-334. Polícia no encalço dessas ladras.
0: E o Brasil, a seleção está se preparando. Mas já se fala em Neymar, será que ele está lá para ajudar ou para atrapalhar? Tem que treinar normalmente. Sabe por quê? Domingo o Brasil joga um amistoso às 18h30 contra o Panamá. Depois o Brasil vai enfrentar mais um amistoso, o Egito, no outro sábado, dia 6. Porque o Brasil estreia dia 13 de junho na Copa do Mundo contra Marrocos. E o Brasil ainda está aí, ó, engatinhando. Será que dá para confiar? a gente mantém esperança, mas está na hora de levar mais seriamente os trabalhos dentro da seleção brasileira.
5: O produto interno bruto do Brasil cresceu 1,1% no primeiro trimestre deste ano, informou o Instituto Brasileiro de Geografia e Estatística na data de hoje, dia 29. Em valores correntes, a economia brasileira somou 3 trilhões e 300 bilhões de reais no período. É um crescimento aí de 1,1% nos primeiros 3 meses do ano, janeiro, fevereiro e também o mês de março. O PIB é um número que mostra o tamanho da economia de um país. Ele representa tudo o que foi produzido em um determinado período. O resultado representa aí uma aceleração em uma comparação aos últimos 3 meses, referente também ao ano passado, quando a economia cresceu 0,3%. No ano passado, 0,3%. Esse ano já melhorou bem. Em relação ao mesmo período do ano passado, o avanço foi de 1,8%. Já no acumulado dos últimos 4 trimestres, a alta foi de 2%. O que ficou mais uma vez aí dentro do protagonismo foi aí a agropecuária, que avançou aí 2% nos primeiros 3 meses do ano, resultado do aumento da produção e do ganho da produtividade no setor, favorecidos aí por condições climáticas melhores e também pela expansão da área plantada, que impulsionou principalmente o cultivo da soja.
0: Falamos sobre a Copa do Mundo, né? Produtos mais consumidos no período encareceram desde 2022.
3: Reunir familiares e amigos para torcer pela seleção brasileira nesta Copa do Mundo vai pesar mais no orçamento do brasileiro. Um levantamento feito por uma corretora de investimentos mostra que a chamada cesta da Copa acumulou uma alta média de 32,5% entre o fim de 2022 e o ano de 2025, um avanço que supera com folga a inflação oficial do período, que ficou em 21%. O grande vilão do orçamento do torcedor foi o chocolate, que disparou mais de 76% devido à crise global na produção de cacau. Mas quem prefere salgadinhos e bebidas também não escapou dos aumentos. O preço do refrigerante e da água mineral, por exemplo, subiu cerca de 35%. As bebidas destiladas encareceram em média 36% e a tradicional cerveja registrou alta de 27,5% no período analisado. Já as carnes, prato principal do churrasco, deram uma certa trégua ao consumidor, acumulando alta de 12,9% nos últimos anos, índice que ficou abaixo da inflação geral. Da Rádio 2, Milena Abreu.
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0: São 12 horas mais 2 minutos e a ETEC, Alcides Sestari, está comemorando 15 anos. Quero agradecer o convite que nós estamos recebendo lá da direção da ETEC, o Márcio Devasio, a Celinha Gabriel, muito obrigado. E no dia 2 de junho, às 9 horas, vai ter uma comemoração, uma solenidade na ETEC. Muito obrigado pelo convite. Com certeza nós estaremos aí com vocês, sim. Podem aguardar, tá bom? Ontem nós tivemos a quinta partida da semifinal do nosso Basquete Brasil. Num jogo emocionante em Franca. Franca e Brasília Basquete. Gente, que jogo. Mas emocionante mesmo. A Franca chegou a ficar a 21 pontos na frente da equipe do Brasília Basquete. Só que o Brasil foi se recuperando. E no final, faltando segundos, a diferença mínima. Tentou fazer uma cesta, não conseguiu, terminou o jogo. Franca, 68. Brasília Basquete, 66. Só 2 pontos a diferença. E Franca, mais uma vez, vai disputar a grande final do nosso Basquete Brasil. Vai disputar contra o Pinheiros, que eliminou o Corinthians. E a primeira partida da grande final já será domingo agora, às 11 horas, entre Franca e Pinheiros.
5: Bolsa Família está terminando. Atenção você, né, que ainda tem o benefício, você que faz parte aí das pessoas que tem aquele número de identificação social com final zero. Hoje, né, dia 29, é o dia para você receber o seu benefício. Então, com o pagamento da data de hoje, está terminando aí o ciclo que começou no dia 18 de maio dos pagamentos aí através dos benefícios do Bolsa Família. Lembrando que no mês que vem, mês de junho, o benefício, o primeiro dia, né, de pagamento, segundo as informações aqui, vai acontecer no dia 17 de junho e vai até o próximo dia 30 de junho, né? Mas hoje você ainda está recebendo aí as pessoas que têm o final zero, hoje recebe o benefício do Bolsa Família.
0: E preste atenção, hoje é sexta-feira, é o último dia para você entregar sua declaração do Imposto de Renda.
3: Atenção, se você é microempreendedor individual e ainda não enviou a declaração anual do Simples Nacional. O prazo para o envio do documento está na reta final, termina no próximo domingo, dia 31 de maio. A declaração é obrigatória para todo MEI, mesmo aquele que não teve movimentação financeira em 2025 ou que já não é mais MEI, mas foi em algum momento do ano passado. Quem perder o prazo fica sujeito à multa. A penalidade mínima é de R$ 50,00. Caso não entregue o documento, o MEI poderá ter o CNPJ declarado inapto por omissão de declarações. Importante lembrar também, para quem é MEI e para quem não é MEI, que o prazo para declarar o imposto de renda também está no fim. Nesse caso, termina às 11h59 da noite de sexta-feira, 29 de maio. A entrega da declaração do imposto de renda à pessoa física é obrigatória para todo cidadão que tenha recebido rendimentos tributáveis acima de R$ 35.584 em 2025, o que dá uma média de R$ 2.965 por mês. Algumas outras situações também obrigam a entrega do documento. Todas as regras estão disponíveis no site da Receita, que é o gov.br/Receita Federal. Lembrando que o MEI deve enviar as duas declarações. Da Rádio 2, Milena Abreu.
0: São 12 horas mais 6 minutos e nesse momento está sendo definido aí o sorteio para as oitavas de final da Libertadores. Sorteio agora a Conmebol está realizando às 12 horas de horário de Brasília, hein? Para saber quem vai pegar quem agora nessa outra fase da Libertadores, onde nós temos vários clubes brasileiros classificados para a segunda fase da Libertadores.
5: A taxa média de juros do rotativo do cartão de crédito voltou a subir, está em torno aí de 432,1% ao ano. O indicador aí teve uma alta de 3,7 pontos percentuais em relação ao mês de março, quando a taxa era de 428,4% ao ano. Os dados constam nas estatísticas monetárias e também créditos divulgados aí, pelo Banco Central. Na prática, isso significa que qualquer dívida no cartão de crédito feita há, por exemplo, um ano, cresce 5 vezes. E se o consumidor não pagar, a fatura no dia do vencimento realmente se complica. Por exemplo, quem devia R$ 800, né, lá em março do ano passado, vamos fazer uma conta, precisaria desembolsar um adicional de R$ 3.456,08 para quitar um saldo devedor. Após um ano, totalizava aí mais de R$ 4.256. E apesar desses patamares elevados, o Conselho Monetário Nacional determinou aí em dezembro do ano de 2023 um limite de 100% para os juros do rotativo. Será que isso aconteceu? Parece que não, né? Cumpridos aí em lei e aprovadas pelo Congresso Nacional. Assim, né, tem aquela nona norma aí da dívida, se for aí de R$ 200, por exemplo, pode chegar no máximo a R$ 400. Mas ainda esses juros estão astronômicos.
0: E o Brasil registrou em 2024 a menor taxa de homicídios da fase ou da série histórica.
3: O Brasil atingiu a menor taxa de homicídios nos últimos anos, mas o avanço histórico é ameaçado pelo salto nas subnotificações de mortes violentas. Segundo os dados do Atlas da Violência, divulgados nesta terça-feira pelo IPEA e pelo Fórum Brasileiro de Segurança Pública, o país registrou 42.590 assassinatos em 2024. O número representa uma queda de quase 7% na comparação com o ano anterior e consolida o patamar mais baixo desde o início da série histórica, em 2014. Apesar da redução geral, os pesquisadores chamam a atenção para a qualidade dos dados oficiais. O estudo revela que mais de 17 mil pessoas morreram de forma violenta sem que o Estado conseguisse identificar a causa básica do óbito. Estima-se que cerca de 7 mil desses casos foram, na verdade, homicídios ocultos que ficaram de fora das estatísticas de segurança pública devido à falta de integração entre a polícia e os sistemas de saúde. O levantamento também reforça a profunda desigualdade regional da violência no país. Enquanto o estado de São Paulo registrou a menor taxa oficial de assassinatos, com pouco mais de 6 casos por 100 mil habitantes, o Amapá aparece no topo da lista como o estado mais violento do país, registrando uma taxa de 45 mortes por 100 mil habitantes. Além disso, das 20 cidades brasileiras com mais de 100 mil moradores que registraram os maiores índices de violência, 17 estão localizadas na região Nordeste. Na Rádio 2, Milena Abreu.
15: A Hora da Notícia, segunda edição. tradicional festa em louvor a Nossa Senhora das Graças no bairro Tabarana. Dias 29, 30 e 31 de maio. Leilão de prendas, assados e comidas típicas. Shows todas as noites. Dia 29 de maio, sexta-feira, Ney Siqueira. No dia 30, sábado, Maílson e Rafael. E no dia 31 de maio, domingo, no almoço, Banda Chapadão. Na programação religiosa, missa e procissão. No dia 31 de maio, domingo, às 10 horas da manhã, procissão e em seguida, Santa Missa. Tradicional festa em louvor a Nossa Senhora das Graças no bairro Tabarana. Vá e leve toda a sua família.
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5: As loterias, vamos começar com a Quina, né? O resultado aí do concurso 7.037, os números que foram sorteados. A Quina, né, a gente sempre fala, são apenas 5 números, mas números difíceis de acertar. Tanto é que está acumulado de novo, né, os números que foram sorteados. Anotem: número 9, o número 26, o número 42, o número 55 e o número 66. Mais uma vez, está aí acumulado, o valor é até bom, hein? 12 milhões de reais, um excelente prêmio aí para o sorteio que acontece na data de hoje. Boa notícia para quem jogou, para tentar acertar 5, mas acertou 4. Foram 51 apostas que vão levar o prêmio de R$ 9.969,54. E outras pessoas acertaram 3 números, outras ainda acertaram 2 números e tiveram uma premiação. Mas lembrando que hoje tem aí o concurso 7.038 que vai ser sorteado, portanto aí vamos fazer as apostas. Falar também do resultado da Loto Fácil pelo concurso 3.697 e os números que foram sorteados. Vamos lá, né? O sorteio foi feito lá no Espaço da Sorte, lá em São Paulo, os 15 números do concurso. O prêmio previsto era de R$ 2 milhões. E os números que foram sorteados da Loto Fácil, são 15 números, anotem. Número 5, o número 9, o número 25, o número 24, número 15, número 18, na sequência, o 19, número 7, depois o número 10, número 21, o número 1, o número 6, 17, número 20 e o número 13. E para a gente finalizar, né, vamos falar aí da Mega Sena pelo concurso 3.012. O sorteio que aconteceu na data de ontem, lá em São Paulo. O prêmio para as apostas que acertassem as 6 dezenas eram de R$ 6 milhões. Mas, né, segundo a informação que a gente tem, não teve aí ganhador, ninguém levou o prêmio principal, portanto, aumentou. Foi para R$ 10 milhões. O sorteio vai acontecer amanhã. Vamos para os números da Mega. Número 5. O número 7, o número 17, número 41, e aí ficou difícil, hein? Na sequência, 42, né? Aí ninguém acerta mesmo, né? E, para finalizar, número 49, ou seja, ninguém conseguiu acertar, de 6 milhões, aumentou o prêmio, previsão é de 10 milhões para amanhã. Portanto, aí, vamos fazer as apostas e boa sorte!
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5: Agora são 12:18. Nós estamos recebendo do comandante Miranda com relação a uma pessoa que está desaparecida, o senhor Tiago Fernando Moreira, que encontra-se desaparecido. Você vê a foto nesse exato momento na nossa rede social, no Facebook, também no YouTube. Familiares estão à procura desse rapaz, informações aí que possam auxiliar a sua localização. Por gentileza, entrar em contato. Você pode mandar aí pelo telefone, ligar, né, pelo telefone aí, para o telefone 153. Qualquer informação deve ser repassada imediatamente. Você que está nos assistindo, o Tiago Fernando Moreira, pode ligar tanto para a Guarda Civil Municipal quanto para a Polícia Militar pelo telefone 190.
0: O Alex Valente fez uma pergunta aqui. Alex, eu estou tentando entrar em contato com o responsável. Até agora eu não tenho uma resposta para mandar para você. Assim que eu receber a confirmação, pode ter certeza que a gente manda a resposta para você, viu, Alex? Estou tentando falar com o responsável, ainda não consegui. 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
29: Araraquara, sexta-feira, 29 de maio de 2026. Lua crescente regular para a pesca.
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29: Amigo motorista, não deixe chorando. Quem te espera sorrindo?
30: A coisa foi feia, JB.
29: Na última quarta-feira, por volta das 18 horas e 30 minutos, um motorista que não teve o nome divulgado conduzia um caminhão Mercedes-Benz na cor azul, caminhão com carroceria de madeira. O caminhão transitava pela SP-425, rodovia Assis-Chateaubriand, pista simples, reta, tempo bom. Seguia pela pista oeste, ou seja, no sentido Barretos a São José do Rio Preto. Quando chegou no quilômetro 164, em Olímpia, região de São José do Rio Preto, provavelmente o motorista sofreu mal súbito, perdeu o controle da direção, invadiu a pista contrária e colidiu na lateral de outro caminhão bitrem que transitava no sentido contrário, sentido Rio Preto a Barretos. Com a violência da pancada, a lateral do Mercedão do lado do motorista ficou destruída. Eu vi a fotografia. O motorista sofreu ferimentos graves, não resistiu e morreu no local do acidente. Não se sabe se ele morreu no volante antes ou depois da trombada. O motorista do bitrem nada sofreu. Com o impacto, o tanque de combustível do Mercedão foi danificado e derramou óleo diesel na pista, que ficou mais lisa do que bagre ensaboado. Um automóvel derrapou naquele sabão preto e caiu num vão da ponte do Rio Curvo. Felizmente, no automóvel, ninguém ficou ferido. O Rabecão transportou o corpo do motorista que provocou o acidente ao Instituto Médico Legal, em Barretos. O policial

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1: Já estamos de volta com muito mais dicas para vocês.
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1: Agora passamos a falar sobre desidratação moderada. Quando a desidratação continua se agravando e não existe qualquer tipo de tratamento, começam a surgir outros sintomas que normalmente estão relacionados a um quadro de desidratação moderada. Dor muscular, cãibras, perda de equilíbrio, piora da dor de cabeça, náusea. Na desidratação moderada, além de oferecer mais água, também é recomendado tomar soro caseiro ou uma solução de reidratação oral vendida na farmácia, que além da água, também ajuda a repor os níveis de sais minerais.
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1: Olha só, eu conto já mais dicas pra vocês, ok?
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0: Música maravilhosa de Gavin James com Always. Teve também 50-50 e também Hold Me Closer com Elton John e Britney Spears para você aqui na sua tarde Nova Cultura. Agora faltando 20 para as duas. Quero mandar um alô todo especial para Maria Ana, né, Maria Ana? Obrigado pelo carinho de sempre. Ligadaça aqui na tarde Nova Cultura. Também quem tá por aqui, nosso amigo Roberto. Né, Roberto? Obrigado pelo carinho de sempre, pela audiência. Um abraço para você e um ótimo final de semana.
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2: Vem aí a tradicional festa da Menina Isildinha, de 3 a 14 de junho. A festa será realizada no tradicional pavilhão de festas totalmente climatizado. Shows todas as noites, com palco externo e interno. E um cardápio variado de sabores. Arroz carreteiro, batata recheada, capelete ao molho, filé à parmegiana, nhoque recheado, pizza rondelli, sukiyaki, batata frita com catupiry e bacon, bolinho de bacalhau, tempurá, frango frito, churrasco, pizza, bebidas e doces. Este ano, com um incrível parque de diversões e roda gigante. Venda antecipada na Secretaria do Educandário. Comidas e bebidas parceladas em até 4 vezes no cartão. A novena acontece de 9 a 17 de junho, sempre às 15 horas e às 19 horas e 30 minutos, no mausoléu da Menina Isildinha. Prestigie!
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0: De Nova Cultura, o som de Morgan Wallen com You Proof. Teve também as Dores do Mundo com Jota Quest. E abrimos o bloco aí, Deixa o Amor Acontecer com Roupa Nova, aqui na sua tarde Nova Cultura, nessa super sexta-feira, 29 de maio de 2026, hein? Agora faltando 5 para as 2.
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2: E vamos seguindo até as 4 aqui pela sua Nova Cultura, nessa sexta-feira, dia 29 de maio de 2026, temperatura 27 graus. Agora tem o tema da Eleven. Você lembra do Stranger Things? Com Running Up That Hill, com Kate Bush.

0: Agora 2:01 no seu rádio, hein? Esse é o somzão sensacional da Kate Bush com Runner Up Daddy Hill. É, meu amigo. E agora tem participação no 3242-1258 do nosso amigo Fernandinho. Olha, Fernandinho, fala, meu amigo. Beleza, my friend.
1: Opa! Sucesso dessa rádio aí, ó. Manda uma música boa pra nós aí, mandar pro Dimas. O Dimas tá meio carente hoje. O seu Carlos. Fala o nome do seu, da música aí.
2: Please Don't Go.
1: É essa aí que ele falou.
0: Tá certo, meu. Tá na agulha. W. Please Don't Go.

0: um som do The Weeknd, Die For You, com a Ariana Grande. Também teve Kid Abelha, Como Eu Quero. É a indicação do nosso ouvinte Fernando, né? Com Please Don't Go com W. Agora 2h12 no seu rádio.
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6: E agora tem Cidade Negra com muito romântico pra você. Agora 2h17.

0: Fall Into My Love, teve também Beijo na Boca, Mr. Jam, e também Muito Romântico com Cidade Negra, aqui na sua tarde Nova Cultura, agora 2h28, temperatura 27 graus.
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1: De volta. Vamos que vamos, gente. Muitas dicas para você, mulher.
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1: Desidratação severa. Já nos casos mais graves em que existe perda de mais de 10 a 15% da água corporal, os sintomas se agravam e podem incluir falta de suor, diminuição do batimento cardíaco, respiração rápida, olheiras nos olhos, febre baixa e constante. Em pessoas mais sensíveis, como crianças e idosos, pode ainda acontecer períodos de delírio, como desmaios também. Nesses casos, geralmente o tratamento precisa ser feito no hospital com a administração de soro diretamente na veia e deve ser iniciado o mais rápido possível para se evitar complicações mais graves.
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1: Ei, daqui a pouco tem mais dicas.
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6: Agora 2h33, tem nenhum de nós sobre o tempo. Uma excelente tarde para você ligado aqui na sua rádio.

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1: É a sua tarde Nova Cultura. Só musicão de qualidade pra você. Você ouviu? Débora Blando com Decadência, Back Elegance. Teve também Nenhum de Nós com Sobre o Tempo, hein? Só música de qualidade pra você agora, 2h42. Uma excelente tarde. Aqui, você ligado nesse programa sensacional nessa sexta-feira.
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0: sua tarde Nova Cultura, ao som de Ana Vitória com Pupila e também a participação do Victor Clay. Teve também Someday com Nickelback e Primeiros Erros com Kiko Zambianchi e Capital Inicial. Para você aqui fechando mais uma horinha aqui na sua tarde Nova Cultura, manda um alô todo especial para Dona Santa Terezinha, sempre curtindo o programa. Obrigado aí pelo carinho, Dona Santa Terezinha. Agora 2h57.
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11: De volta com muitas dicas aqui no Toque de Mulher.
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11: Agora no Toque de Mulher eu falo sobre sintomas de desidratação no bebê e na criança. Os sintomas de desidratação no bebê e na criança são choro sem lágrimas, olhos fundos, pele seca, respiração rápida, irritabilidade, sonolência excessiva, pouca urina na fralda, urinando menos do que 5 vezes por dia e com cheiro forte, moleirinha mais mole do que o habitual quando apalpada. Em crianças um pouco mais velhas, podem surgir dificuldade de concentração e aprendizagem na escola e pouca vontade de brincar.
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11: Fique por aqui, porque eu já volto com mais dicas.
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1: Uma excelente tarde para você, ligadaço aqui na sua Nova Cultura, nessa super sexta-feira, dia 29 de maio de 2026. Vamos juntinhos até as 4 horas da tarde com muita música legal, bacana, hein? Quero mandar um alô todo especial pro nosso amigo Roberto, que pediu aqui Haraway com I Miss You, 3 e 2, pra gente relaxar nessa tarde gostosa de sexta-feira.
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0: É o Skank com Garota Nacional pra você aqui na sua tarde Nova Cultura. Teve também Maroon 5 com She Will Be Loved. E também I Miss You com Hathaway. Com indicação aqui do nosso ouvinte no 3242-1258, aqui pela sua Nova Cultura, agora 3h15. Uma excelente tarde para você, tá em Monte Alto, tá na região. Tá curtindo aqui a sua tarde Nova Cultura? Agradecendo sempre pelo seu carinho e também pela sua audiência.
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0: É o eterno Tim Maia, sendo farol. Teve também Knocking of Heaven's Door com Babyface. E abrimos o bloco com Ana Júlia Los Hermanos. Aqui na sua tarde Nova Cultura, agora 3:30 em ponto.
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7: Agora 3h36. 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
7: Beleza, Eliane? 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Agora 3h38 e vamos de música no seu rádio.
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0: o som de Mônaco, What Do You Want From Me? Teve também Ana Carolina mais uma vez aqui na sua tarde Nova Cultura, hein? É, musicão, a programação está sensacional, the best in the realm station, né, my friend? Faltando agora 14 para as 4, uma excelente tarde para você.
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9: Um abraço pra vocês que estão em nossa sintonia. Voltamos com mais dicas, tá?
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9: Dicas pra lavar roupa branca. Pode parecer óbvio, mas muitas pessoas ainda cometem o erro de misturar roupas brancas com coloridas. Isso pode causar manchas e desbotamento. Então sempre separe as roupas brancas das coloridas antes de começar a lavagem. Isso garante que a sua camisa branca permaneça protegida. Manchas amarelas, especialmente nas axilas e no colarinho, são comuns também em camisas brancas. Mas nesses casos, saber como deixar a camisa branca de molho corretamente pode fazer a diferença. Então prepare uma misturinha de água morna com um pouco de sabão para deixar a roupa de molho por um tempo. A água com a temperatura um pouco mais elevada ajuda a quebrar as proteínas do suor, facilitando a remoção dessas manchas. Mas é importante não usar água muito quente, já que elas podem até ajudar a fixá-las nesse sentido. Quando você sobrecarrega a máquina de lavar, as roupas não têm espaço suficiente para se mover livremente. Isso significa que o sabão e a água não conseguem penetrar adequadamente nos tecidos, resultando em uma limpeza menos eficaz. Além disso, se você forçar a máquina com muita roupa para querer aproveitar tempo e água e sabão em pó, você pode até danificar o motor, diminuindo a vida útil. Para evitar esse tipo de problema, siga sempre a quantidade indicada pelo fabricante e, claro, respeite esses limites em todas as lavagens.
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9: Logo eu tô de volta nesse mesmo horário pra trazer mais dicas. Um abraço, um beijo, um cheiro, se cuida e até lá pra compartilhar mais dicas pra vocês.
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5: E já estamos de volta aqui na sua programação, hein? É, trazendo a minha última de hoje da sua tarde Nova Cultura. Agradecendo sempre pelo carinho, você que participou aí comigo pelo 3242-1258. E ele está por aqui, já chegou aqui no estúdio, nosso amigo Elinho, né, Elinho? Vai apresentar para você aqueles modão sertanejo. Chonado, meu amigo. Hoje em clima de festa, hein, Elinho? É, não é? Sexta-feira, pra você entrar em festa, hein, meu amigo? Beijo carinhoso, a gente se fala na segunda, a partir do meio-dia e meia. Fechando o horário, tem Bruno Mars com Nothing on You. 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
1: Opa, já cheguei. Hoje é dia 29 de maio, ano 2026, com a apresentação de Hélio de Pontes, mas você faz a programação toda especial juntinho comigo até às 6 horas aqui na Nova Cultura FM em 90.1. Sextou, bebê. Epa, hoje é dia de pagodeira, hein? Pagodeira não, de música sertaneja. Tá bom? Forte abração, meu querido. 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Que bacana! E você pode fazer parte também desse quadro. É só entrar em contato comigo, tá bom? Forte abração! Abrindo o programa, vem música bonita, hein? Zezé de Camargo, Irmão da Lua, Amigo das Estrelas.

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1: 4:06 é o programa Porteira Velha. 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Não tem desculpa de você falar que não tem o radinho. Hoje em dia, meu amigo, tem internet, tem tudo, é muito fácil. Seu celular, segundo que estou, Nova Cultura FM, meu amigo já está falando comigo e está curtindo o programa Porteira Velha. 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Atendendo lá de Jaboticabal, seu Orlando, forte abraço, Jaboticabal, como é que tá a Cidade das Rosas? Tá tudo bem por aí, seu Orlando? Aquele abração, pedi uma moda boa, hein? Eu vou conseguir achar no computador, viu, senhor Orlando? Aquele abração pro senhor aí. Pediu a música oferecendo para o Sérgio Luiz, a Vera, o Zelão, todo o pessoal de Jaboticabal. Falando de Jaboticabal, então eu quero mandar pro seu Décio Casagrande aí do Vicentino. Alô, seu Décio Casagrande, aquele abração pro senhor aí curtindo o programa Porteira Velha. E quem mais? Não podia deixar de falar do senhor Vanderlei e o Lian aí em Jaboticabal. Alô, senhor Vanderlei, aquele abração. Deus abençoe o senhor. Boa sexta-feira. E ele pediu uma moda boa, hein? A Grande Luta. Quem canta? Rodrigo Matos e Praiano. Aqui na Nova Cultura FM é assim, meu amigo. É só.

4:11. Seu Orlando, que letra tem essa música, hein? Nossa, você prestou atenção? Você que está curtindo aí a Nova Cultura FM em 90.1, que letra! É, não é fácil não. É o programa Porteira Velha, trazendo músicas maravilhosas a você. Vamos faturar, que eu preciso ó, de din-din, tem muita conta para pagar, filho. Por isso, vamos faturar.

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3: Quatro horas e 15 minutos é o programa Porteira Velha. 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E o MIMA, Movimento dos Idosos de Monte Alto, realiza amanhã, hein? É amanhã sensacional. 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É amanhã, sabadão, no MIMA em Monte Alto. Baile da região com Reinan Silva e Furacão de Minas. Está aceitando Pix e não será cobrada a mesa. Pessoal aí da região que gosta de uma boa música para dançar gostoso, vem para Monte Alto também, no MIMA em Monte Alto, amanhã, hein? Entre em contato com o celular. Anote aí, 99231-4320. Portanto, amanhã no MIMA em Monte Alto. Atendendo agora o Fernando. Boa tarde, Fernando. Como é que você tá aí, querido?
4: Belinho, boa tarde. O Fernando tá falando. Gostaria de pedir uma música. Mandar pro nosso amigo Bronco, o Dimas, pra todo mundo aí da rádio aí, de Paulo e Paulino, tô por aí. Abraço.
3: Valeu, filho. Aquele abração pro Bronca. É Bronca, né? Tô por aí. Quem canta é de Paulo e Paulinho, Nova Cultura FM. Vamos ver que o Luiz Carlos Pereira já tá comigo aqui. 4 horas e 15 minutos ele mandou. Agora é 4h17. Boa tarde, Luiz Carlos Pereira, do Jardim Irina. Sextou, filho.
5: Boa tarde, meu amigo.
3: E aí?
5: Excelente. Sexta-feira a você, a todos aí da Nova
3: Cultura,
5: a todos os seus familiares. Manda pra nós aí com Rio Negro e São Limões, eu tô doidão.
3: Você tá doidão?
5: Vai lá pra...
3: Meu Deus do céu.
5: Bassoli, Semijoias.
3: Passa lá vender um comercial pra ele hoje.
5: E o pessoal do Jardim Irina e a todos os radiovintes.
3: Falou, meu filho. Aquele abração. Que Deus te abençoe. Então vamos lá, primeira música, Tô Por Aí. Quem canta de Paulo e Paulino.

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1: 4 horas e 23 minutos, é o programa Porteira Velha até às 6 horas, aqui na Nova Cultura FM em 90.1. Atendendo agora Adelino Bergantão. Boa tarde, Adelino. Tudo bem por aí? Pediu a música, mandando para todos os seus amigos, né, Adelino? É que eu não deu para atender você direito aí, tá bom, Adelino Bergantão? Curtindo aí o programa Porteira Velha. Ele pediu a música Tonico e Tinoco, Saudade de Matão.

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2: Quatro horas e 30 minutos é o programa Porteira Velha desta sexta-feira. 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Quero mandar um forte abração para Dona Santa Terezinha aí curtindo o programa. Alô, Dona Santa Terezinha, aquele abração para a senhora. João Mineiro e Marciano, por sentir ciúme.

0: 4:36, é o programa Porteira Velha até às 6 horas, nesta sexta-feira, dia 29. Sextou, filho. 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Atendendo agora lá de Bitiúva, o João Bicudo. Boa tarde, João. Como é que tá aí?
1: E aí, Hélio, meu amigo. Tudo bom, meu jovem? Tudo Boa jóia. Tarde, meu amigo.
0: Tarde.
1: Ô, Hélio, você manda pra nós aí, fazendo favor aí, um modão pra nós aí, com o Iris de Irineu aí, o cachorro amigo.
0: Cachorro amigo.
1: E oferece pra todo mundo aí que tiver sintonizado aqui, os mal acabados da Bitiú aí, de toda a região aí. Manda um bom fim de tarde pra todo mundo.
0: Aí.
1: Você tem um bom serviço e bom fim de tarde aí, meu amigo. Tudo de bom pra você.
0: Falou, até João Bicudo. Aquele abraço. Tem mal acabado aí também? Ei, pessoal de Bitiúva, curtindo aí o programa Porteira Velha, cachorro amigo Irídio Irineu. Boa tarde, pessoal aí de Bitiúva.

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2: 4 horas e 45 minutos, é o programa Porteira Velha nesta sexta-feira. Atendendo agora o Frias. Boa tarde, Frias.
9: Oi, Hélio. Como é que você tá? Boa tarde, meu amigo.
2: Tarde.
9: Beleza?
2: Bom demais.
9: Parabéns pelo teu programa aí, irmão.
2: Obrigado, meu.
9: Oi, Hélio, é o Frias. Manda aquela música, vamos ver se adivinha.
2: É, de lá pra cá.
9: Manda pra nós aí. Valeu, obrigado, Hélio. Deus abençoe.
2: Falou, é Chico Rei, Paraná, de lá pra cá, ou de cá pra lá. Aê, Frias, aquele abração. Curtindo aí o programa Porteira Velha. Todo o pessoal aí, ele mora na Vila Gadini. Frias, sua esposa, a Maria. Forte abraço, pessoal aí da Vila Gadini. Alô, Nanicão. Fica comigo agarrado aí até às 6 horas, viu, Nanicão? Um abraço. Atendendo lá de Jaboticabal, seu Décio Casagrande, dos Vicentinos. Alô, seu Décio Casagrande. E ele pediu uma música mandando para o seu primo Luiz Bidim. Ele pediu Linda Bancária. Ele falou para mim assim, ó. Fala pro Luiz Bidim, vim aqui fazer uma visita para mim. Tô com saudade dele. Falei que vai. Vai, se ele não pôr, o senhor me fala. Tá bom? Forte abraço. Ai, ai, ai. De lá para cá. Quem canta é Chico Rei, Paraná.

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1: Valeu, Clara, aquele abração. Já já você volta direto do supermercado Ipiranga para falar comigo, tá bom? Forte abração, pessoal aí do supermercado Ipiranga, curtindo o programa Porteira Velha. Quero mandar um forte abração, curtindo o programa. Me ligou também seu Atílio Pardo, Terezinha Pardo, tá tudo bem por aí, meu garoto? Tá, né? Graças a Deus. Fé em Deus que vai dar tudo certo. E ele pediu a música Bailarina, João Mineiro e Marciano. Tá mandando para todos que estão curtindo aí o programa, para todos seus familiares.

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4: 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Atendendo agora o Mano Mais Vétio. Fala, Zé Ponte.
10: Boa, Elio, boa tarde. Boa
4: tarde.
10: Ó, tô aqui com o Varley aqui, ó.
4: É, o Varley não faz churrasco pra mim?
10: Tu. É, manda pro Beto lá, pra turma da van, pro Varley. É, pro Zé Ricardo, Tozete, entendeu? Esse povo aí, entendeu? Alô?
4: Tchau. Alô, mano, aquele abração, que Deus te abençoe. Alô, pessoal da van e do Campestre, aquele abração. Qualquer dia que tiver calor, eu vou aí nadar um pouco. Tô precisando atravessar esse Campestre nadando aí, tá forte? Forte abraço pra vocês aí. Vou rolar pra vocês, Eli Silva e Zé Goiano, Paixão que Mata. E atendendo agora também a Isilda aí do Jardim Centenário, pediu uma música, mandando para sua irmã Nadir, do São Cristóvão. Alô, Nadir, um forte abração pra você. Ótima sextou, fia. E ela pediu Roupão de Banho, Teodoro e Sampaio. Essa música também quero oferecer para Luiz Gonzaga Ulian e a sua esposa Idalena, aí no Jardim Paraíso, curtindo o programa Porteira Velha. Hora que eu falei macarão, ela falou, italiano não pode ficar sem uma macaronada, Hélio. Eita, Idalena, aquele abração, que Deus te abençoe. Sei como você aguenta ficar ouvindo eu. Ah, vá, menino. Aquele abraço.

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2: 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Eita, Hélio, sextou, né, garoto? Tá enrolando por quê, né?
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2: 5 horas e 18 minutos, é o programa Porteira Velha, mandando um forte abração pessoal aí da JMB Usinagem. Ei, Ayrton, o William, Felipe e o Alex. Alex, ei, nome bonito, Alex, hein? Forte abraço. Pediu uma música aí, Zico e Zeca, ó. Fazenda São Francisco. Curte comigo aí já. E atendendo também lá da cidade de Taquaritinga, a Maria Rosa. Alô, Maria Rosa, em Taquaritinga, curtindo o programa Porteira Velha. Que bacana. Pessoal da região toda curtindo o programa Porteira Velha aqui na Nova Cultura FM em 90.1. E ela pediu Chico Rei e o Paraná. Amor Rebelde, a primeira, Fazenda São

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0: 5:30, é o programa Porteira Velha aqui na Nova Cultura FM em 90.1. Chamando para falar comigo agora, Donizete Leite. Boa tarde, Donizete.
4: Boa tarde, meu amigo Hélio.
0: Como é que você tá, querido?
4: Toca pra nós aí, João Paulo, Daniel, dia de visita. Quero conhecer minha esposa Toninha.
0: Moda boa, hein?
4: O Banana, pro João Paulo Feliciano, pro Preguinho, pro Pé de Pato, pra Dona Irana Mara, pra minha prima Zuleide, pra minha tia Cida, pra minha prima Sueli, pro Zé Luiz de Pula, pro Zé Lígia Buticabal. O Pé de Pato para você e para todos os palmeirenses.
0: Parmeira. Um
4: abraço, amigo. Bom final de semana.
0: Falou, filho. Aquele abração. Que Deus te abençoe. Atendendo também a Sandra. Boa tarde, Hélio. Tudo bem? Gostaria de ouvir a música do Duca e Dalvan, Igrejinha da Serra, mandando para todos os ouvintes que estão curtindo aí o programa Porteira Velha. Aquele abração. A primeira música é João Paulo e Daniel, Dia de Visita. Música.

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1: 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Manda uns quilos de carne pra nós fazer um belo churrascão aí, com uma moda igual dessa que eu vou rolar agora, ó. Dino Franco e Moraí, Caboclo na Cidade, dá uma fome, filho.

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3: 5:47 é o programa Porteira Velha desta sexta-feira, dia 29 de maio, ano 2026. Tá indo embora maio, amanhã é 30 e domingão 31, aí acabou maião. Glória a Deus que vai embora. 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Agora são 2 lojas aqui em Monte Alto, hein? Que bacana! 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Essas empresas ficam comigo até logo mais às 6 horas com o programa Porteira Velha. Vem comigo, Valderi e Misael, o carro e a faculdade.

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1: 5 horas e 51 minutos, é o programa Porteira Vera desta sexta-feira. Vem comigo até logo mais às 6 horas com a boa música sertaneja. Forte abraço pessoal em Itaiaçu, Itaiúva, Vista Alegre do Alto, Ibitirama. Alô pessoal de Ibitirama, curtindo o programa Porteira Vera, Gilberto e Gilmar, para vocês, ó, música da saudade.

0: 5 horas e 54 minutos, chamando para falar comigo, quase encerrando o programa. Vamos ver se vai dar tempo. Cidinha Pocete, boa tarde, Cidinha.
1: Oi, Hélio.
0: Oi.
1: Boa tarde.
0: Boa tarde.
1: Tudo bem?
0: Oi, tudo jóia?
1: Cidinha Pocete. Oi, Hélio, eu gostaria de ver se você puder tocar música para mim, de João Bosco, Vinícius e Daniel. Você me faz feliz.
0: Eu não sei quero se vai dar tempo
1: minha
0: hoje,
1: filha
0: dia,
1: aqui em
0: tá
1: Sertãozinho, a Silmara, pra minha neta Isadora, pro Miguel, pro meu genro Marcos e para todos aí de Monte Alto que estão curtindo. Abraço, Hélio, bom trabalho.
0: Falou, Cidinha, aquele abração. Que Deus te abençoe. Forte abraço. Encerrando o programa de hoje, ó. Ai, que peninha, o programa já tá terminando. Que pena, Cidinha. Forte abraço pra você aí, Sertãozinho, curtindo o programa Porteira Velha. 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Essas empresas voltam comigo amanhã, a partir das 4 horas, com o programa Porteira Velha. Todo mundo tomando um cafezinho hoje, hein? Que bacana! Ei, Lartinho! Forte abraço, viu? Manda sempre um cafezinho cremoso que vai bem, né? Né, Padre Zezo? Tá gostoso o cafezinho, Padre Zezo? Tá, né? O poder do Criador, Goiânia e Paranaense.

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3: Seis horas, Ave Maria.
4: Em nome do Pai, e do Filho, e do Espírito Santo.
3: Amém.
4: O anjo do Senhor anunciou a Maria.
3: E ela concebeu do Espírito Santo.
4: Ave Maria, cheia de graça, o Senhor é convosco. Bendita sois vós entre as mulheres, e bendito é o fruto do vosso ventre, Jesus.
3: Santa Maria, Mãe de Deus, rogai por nós, pecadores, agora e na hora da nossa morte. Amém.
4: Eis aqui a serva do Senhor.
3: Faça-se em mim segundo a vossa palavra.
4: Ave Maria, cheia de graça, o Senhor é convosco. Bendita sois vós entre as mulheres, e bendito é o fruto do vosso ventre, Jesus.
3: Santa Maria, Mãe de Deus, rogai por nós, pecadores, agora e na hora da nossa morte. Amém.
4: E o Verbo de Deus se fez carne
3: e habitou entre nós.
4: Ave Maria, cheia de graça, o Senhor é convosco. Bendita sois vós entre as mulheres, bendito é o fruto do vosso ventre, Jesus.
3: Santa Maria, Mãe de Deus, rogai por nós, pecadores, agora e na hora da nossa morte. Amém.
4: Rogai por nós, Santa Mãe de Deus,
3: para que sejamos dignos das promessas de Cristo.
4: Oremos. Infundi, Senhor, como vos pedimos, a vossa graça em nossos corações, para que nós, pelo anúncio do anjo, conhecemos a encarnação de Jesus Cristo, vosso Filho, pela sua paixão e morte de cruz, cheguemos à glória da ressurreição. Por Cristo, Senhor nosso.
3: Amém. Santo anjo do Senhor, meu zeloso guardador, se a ti me confiou a piedade divina, sempre me rege, me guarda, governa e ilumina. Amém.
4: As almas dos fiéis defuntos,
3: pela misericórdia de Deus, descanse em paz. Escutemos agora com alegria o Santo Evangelho e a reflexão com o Padre Zezo.
4: Proclamação do Evangelho de Jesus Cristo segundo Marcos.
3: Glória a vós, Senhor.
4: Tendo sido aclamado pela multidão, Jesus entrou no templo em Jerusalém e observou tudo. Mas, como já era tarde, saiu para Betânia com os 12. No dia seguinte, quando saíam de Betânia, Jesus teve fome. De longe, ele viu uma figueira coberta de folhas e foi até lá ver se encontrava algum fruto. Quando chegou perto, encontrou somente folhas, pois não era tempo de figos. Então Jesus disse à figueira: que ninguém mais coma de teus frutos. E os discípulos escutaram o que ele disse. Chegaram a Jerusalém. Jesus entrou no templo e começou a expulsar os que vendiam e os que compravam no templo. Derrubou as mesas dos cambistas e as cadeiras dos vendedores de pombas. Ele não deixava ninguém carregar nada através do templo. E ensinava o povo dizendo: não está escrito, minha casa será chamada casa de oração para todos os povos? No entanto, vós fizestes dela uma toca de ladrões. Os sumos sacerdotes e os mestres da lei ouviram isso e começaram a procurar uma maneira de o matar. mas tinham medo de Jesus, porque a multidão estava maravilhada com o ensino dele. Ao entardecer, Jesus e os discípulos saíram da cidade. Na manhã seguinte, quando passavam, Jesus e os discípulos viram que a figueira tinha secado até a raiz. Pedro lembrou-se e disse a Jesus: "Olha, mestre, a figueira que amaldiçoaste secou." Jesus lhes disse: "Tende fé em Deus. Em verdade vos digo, se alguém disser a esta montanha: levanta-te e atira-te no mar, e não duvidar no seu coração, mas acreditar que isso vai acontecer, assim acontecerá. Por isso vos digo, tudo o que pedirdes na oração, acreditai que já o recebestes, e assim será. Quando estiverdes rezando, perdoai tudo o que tiverdes contra alguém, para que vosso Pai que está nos céus também perdoe os vossos pecados." Palavra da salvação.
3: Glória a vós, Senhor.
4: Nós estamos chegando ao final do mês de maio, que é dedicado à devoção a Maria. E o encerramos com a festa litúrgica, que recorda o segundo mistério gozoso do terço, a visita de Maria à sua prima Isabel. Essa festa é celebrada todo ano, dia 31 de maio. Nossa Senhora foi visitar com solicitude a sua prima Isabel para oferecer-lhes os serviços que uma jovem senhora pode prestar a uma anciã que espera tornar-se mãe. O Evangelho de Lucas nos diz que Maria dirigiu-se apressadamente a uma região montanhosa. Maria já estava grávida, mas esqueceu-se de si numa atitude de abertura ao próximo na pessoa de sua prima. Foi movida pelo desejo de comunicar à prima a alegria que sentia pelo prodígio nela operado pelo Senhor. A estas razões humanas, Lucas acrescenta outra de ordem divina, o fraseado que ele utiliza para narrar o fato faz compreender que a habitação de Deus no meio dos homens se coloca em novo plano também na pessoa de Maria. Enquanto traz o seu filhinho, é ela a verdadeira morada de Deus e, como tal, é reverenciada pela prima. Deus vem, afinal, habitar entre os homens, porém, sua morada não é mais um templo de pedra, é uma pessoa. Daí em diante, não será mais com pedras que se há de construir a habitação de Deus na terra. Será com a fé, o amor, a dedicação e a esperança. A festa da visitação foi celebrada pelos franciscanos no fim do século XIII. O Papa Bonifácio IX introduziu-a no calendário universal da Igreja e o Papa Clemente VIII, em 1608, compôs os textos litúrgicos usados até a última forma litúrgica. Oremos. Ó Deus Todo-Poderoso, que inspirastes à Virgem Maria sua visita a Isabel, levando no seio vosso filho, fazei-nos dóceis ao Espírito Santo para cantar com ela o vosso louvor. Por nosso Senhor Jesus Cristo, vosso Filho, que é Deus e convosco vive e reina na unidade do Espírito Santo por todos os séculos dos séculos.
3: Amém.
4: Ave Maria, cheia de graça, o Senhor é convosco. Bendita sois vós entre as mulheres, bendito é o fruto do vosso ventre, Jesus.
3: Santa Maria, Mãe de Deus, rogai por nós, pecadores, agora e na hora da nossa morte. Amém. Avisos para hoje e amanhã. De 6 a 13 de junho, haverá o Bazar da Pechincha em prol ao Horto de Deus. Doações podem ser entregues na Secretaria Paroquial. São avisos da Paróquia do Senhor Bom Jesus. Na próxima semana, dia 1, 2 e 3 de junho, a missa das 7 horas será no Salão Monsenhor, devido à manutenção elétrica no interior da Basílica. Secretaria Paroquial estará funcionando normalmente no horário das 8 horas às 12 horas e das 12h45 às 17h. Da Paróquia Nossa Senhora do Rosário de Fátima. Sábado, dia 30, às 18 horas, missa na Capela do Divino Pai Eterno. Às 19h15, missa na Capela de São João Batista. 19 horas, missa e coroação de Nossa Senhora na comunidade Nossa Senhora das Graças. Domingo, dia 31/5. 7h30, missa na Capela do Divino Pai Eterno. 9 às 19, missa no Santuário. 11 horas, missa e procissão na Nossa Senhora das Graças. A proclamação religiosa de Nossa Senhora das Graças. 29 de maio, hoje, sexta-feira, 19h30, missa e quermesse. 30 de maio, sábado, 19h30, missa e, em seguida, coroação de Nossa Senhora das Graças. 31 de maio, domingo, 10 horas, procissão, Santa Missa e último dia da quermesse. Caros irmãos e irmãs, encerrando este momento, rezemos pelas nossas famílias, especialmente pelas crianças, pelos idosos e pelos enfermos, pelos sacerdotes, pelos seminaristas e os vocacionados e as irmãs religiosas. Rezemos pelos aniversariantes deste dia, você que hoje completa mais um ano de vida. Que Deus e Nossa Senhora os abençoe. E também pelos agonizantes e por quem precisa receber alguma graça urgente. Que por intercessão da Virgem Maria, o Senhor Bom Jesus abençoe a todos.
4: Encerrando o nosso encontro, eu lhe ofereço a minha bênção sacerdotal. Pela intercessão de Maria, Mãe de Deus e nossa, desça sobre você, seu lar, seus ambientes, sua família, a bênção de Deus Todo-Poderoso, Pai e Filho e Espírito Santo.
3: Amém.
4: Tenham todos uma boa noite.
3: Igualmente, Senhor.

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5: Muito boa noite, desportistas. Hoje, sexta-feira, dia 29 de maio. Muito obrigado, Deus, por mais essa jornada esportiva aqui pela Nova Cultura 90.1, Sistema Cultura de Comunicação. Grande abraço para você que está aí do outro lado com o radinho, né? E também nas redes sociais. Grande abraço para o LD Pontes, nosso parceiro. E grande abraço meu parceiro de programa, meu companheiro Big Joe, João Moreira Neto. Boa noite.
6: Boa noite, Eli. Boa noite a todos os ouvintes.
5: Gente, não tem como começar o programa sem falar do que a imprensa mundial. É uma coisa só, depois das 5h15 da tarde, 5h20, é uma conversa só, é incrível, é sensacional o que está acontecendo, o que aconteceu. O João Fonseca, 2-0 para o Djokovic nos dois primeiros sets, ele empata 2-2. E no tie-break ele faz 7-5. O quarto set foi 7-5 e o tie-break 7-5. Gente, que coisa incrível. Um moleque de 19 anos e aí o Djokovic tem 39. Já foi primeiro do mundo muito tempo. É um jogador assim de altíssimo nível. Mas hoje, Big Joe, o João Fonseca tava ali jogando umas bolas que... O Djokovic encurtava a bola, ele ia lá e encurtava mais ainda. O Djokovic encurtava, ele ia lá, conseguia chegar e jogava no fundo. O Djokovic fez esse moleque correr, mas correr 5 horas. 5 horas de partida. É um feito inédito, cara. A imprensa mundial tá assim, extasiada. Tá um trem assim do outro mundo desse moleque ter vencido na terceira rodada de Roland Garros. Ninguém menos do que o Djokovic, cara.
6: É, o Djokovic é o que eu falei no último programa, depois dele vencer o Donovic lá, o croata, que o Djokovic, cara, pra gente, né, que tá ali no meio da cultura do rap, do funk, do hip hop em geral, a gente sabe que Djokovic é símbolo de Lacoste. As melhores Lacoste são as da edição do Djokovic. E o cara é a cara do tênis. É literalmente a cara do tênis. Hoje, em atividade, é que ele disputou ali local em ranking com Rafael Nadal, simplesmente, né? Eles pavimentaram o caminho que hoje o Alcaraz corre. Então, ver o João Fonseca ganhando do Djokovic é muito lindo. Muito lindo. E, inclusive, ele tava perdendo de 2-0. Sabe quantas vezes alguém ganhou do Djokovic num Grand Slam depois dele abrir 2-0?
5: Nunca.
6: Duas
5: vezes.
6: O João Fonseca e mais um. Em comparação a 292 partidas que ele ganhava depois de abrir 2-0.
5: Nossa.
6: Então, cara, ele abria 2-0, é certeza que ele vai ganhar. Era certeza que ele ia ganhar. Mas o João, de novo, foi lá e conseguiu fazer um back-to-back maravilhoso. O cara voltou lá remontada de verdade. Então, e tinha muito brasileiro, inclusive, desacreditando do João Fonseca antes do jogo. Falava, gente, gosto do João, mas não dá. Eu pensei que dava. Eu pensei, cara, que dava, porque o cara funciona assim. Tênis é tão jogado quanto futebol, né? O futebol é jogado. O tênis também. Lógico. Tem o tanto de habilidade, né? Você tem o favorito. Mas, que nem... Se hoje o Djokovic simplesmente decidiu que ele ia estar mal na cabeça... Decidiu não, né? Mas acordou mal... Cara, é muito, muito, muita desvantagem. O tênis, que é um jogo mais mental, é um jogo de muito equilíbrio. É um jogo de concentração extrema. Se o João Fonseca hoje acordou mais inspirado que o Djokovic... Simplesmente acabou pro Djokovic, que foi o que aconteceu hoje.
5: Cara, o tênis é um jogo muito dinâmico. Se a gente acompanhar uma partida de tênis, a gente fica cansado só de ver o tanto que esses caras correm, o tanto de preparo que tem que ter, o tanto que esse João Fonseca correu, cara, que ele foi exigido durante essa partida. É um trem absurdo, é um trem de outro mundo, as bolas que ele ia buscar e onde ele colocava. Rapaz, a imprensa inteira mundial está assim, extasiada, ó. A Marca da Espanha, o jornal Marca da Espanha. Um campeão nasce, não se faz. Djokovic se ajoelhou contra Fonseca, 19 anos mais novo que ele, 20 anos, né? E não conseguiu chegar às oitavas. O Sport da Espanha, ele consegue. Que barbaridade! Do breakpoint a três aces para fechar e se recuperar em uma partida histórica. O Djokovic no terceiro set era o breakpoint para ele. Era matar o terceiro set e acabou a partida. João Fonseca foi lá, empatou 2-2 e venceu o tiebreak. A bola de Portugal. Djokovic foi derrotado pelo brasileiro João Fonseca na terceira rodada do Roland Garros, com o quadro do segundo Grand Slam da temporada a deixar de ter qualquer antigo campeão de majors. É majors?
6: Majors.
5: Claro. Majors. Aí, obrigado, João. La Equipe da França. Que partida. Ao final de um jogo de quase 5 horas de tênis, com uma dramaturgia absolutamente insana, o jovem brasileiro de 19 anos, João Fonseca, buscou sua melhor vitória na carreira. E assim vai, cara. As da Espanha. Fonseca apaga a chama de Djokovic. Televisão e rádio oficiais da Sérvia. Fonseca derrotou Djokovic em uma grande surpresa e chegou às oitavas de final em Roland Garros. Gente, se vocês não viram, chega a arrepiar. Eu torcia pro João Fonseca vencer, mas eu não acreditei na vitória do João Fonseca contra o Djokovic, cara. Muito mais experiente, é um cara assim que carrega uma bagagem muito forte, é um cara que manja muito, conhece demais, já foi primeiro do mundo, como o Big Joe falou, e assim, cara, enfrentou um dos melhores pra mim, até melhor que ele, que é o Rafael Nadal. O cara é sensacional também, naquele top lá, né? Agora tem o como é que chama o menino aí?
6: O Carlos Alcaraz.
5: Alcaraz.
6: E o Jannik Sinner, né? Que foi.
5: Sinner.
6: Que jogou contra o João, inclusive, que foi quando surpreendeu todo mundo. Que muitos dos LARPer, né? Que a gente fala, aquelas pessoas que fingem que gostam de acompanhar tênis, que na verdade estão ali, que nem alguns torcedores de futebol, que só estão ali pra poder encher o saco, né? Pra poder fazer uma média. Falavam que. Ah, como assim estão comemorando uma derrota pro Sinner? Como assim são? O João Fonseca perdeu, mas a gente tem que ver o jogo. Você vendo o jogo, você vê que o João Fonseca jogou de igual para igual, jogou sem medo do Sinner. Então, isso já deixou um sorrisão no rosto dos brasileiros. E agora o cara tá se provando, é lógico, eu acreditei até antes da partida, porque o Djokovic já tá mais velho, né? Como você falou, é um jogo muito dinâmico. Lógico, que tem muito da cabeça, né? Você tem que trabalhar muito bem a cabeça, e isso o Djokovic ganha de 1-0, porque o João Fonseca ainda é fiotão. Ele ainda tem muito desequilíbrio emocional, do nada ele quebra. A gente entende isso. Só que mesmo assim, cara, eu acreditei porque ele ia fazer um jogo físico. E foi o que aconteceu. O João Fonseca conseguiu arrastar um jogo mais físico e de mais fôlego. Tanto que os últimos pontos dele foram quase todos aces.

0: ia aguentar. Porque se tá perdendo 2x0, você vai deixar. A gente sabe, a gente tá no meio do esporte, a gente sabe. Pô, se tá perdendo ali, a gente tá perdendo de 80 a 40, a gente já sabe.
1: Ainda mais pra um Djokovic, né,
0: velho? É, você sabe, entendeu? E ele não aceitou isso. Ele arrastou e conseguiu, né, 5 horas de partida é coisa, hein, velho?
1: Nossa senhora, como eu vejo? Eu vejo assim, ó, o João Fonseca é um menino. É um adolescente de 19 anos, cara. Big Joe tem 17, cara. Nós já tivemos isso. A gente sabe como a gente pensa com 19 anos. E aí, a pressão que esse menino hoje aí tá entre os melhores, ele estava em 18º, 28º. Ele vai aí com essa vitória cair para 20º, 19º. Você vai ver, vai melhorar no ranking. Porque, cara, e aí que acontece? Tudo que envolve, toda a pressão, tudo que envolve um adolescente de 19 anos é muita responsabilidade. Tem hora que o seu psicológico não vai estar 100%, como algumas vezes aconteceu de não estar. E, gente, isso é normal. Se a gente que é tiozão, 50 e poucos anos no lombo, já apanhamos de tudo quanto é jeito, já batemos no poste, no muro, capotamos e estamos aqui de pé, graças a Deus. A gente sente uma pressão de vez em quando e o psicológico abala. Imagina um moleque, gente, de 19 anos. Então, esses rompantes, às vezes o cara não tá, o menino não tá 100% em algum jogo, é muito, mas muito normal. E aí, quando ele tá, cara, como ele teve nesse jogo que o João falou que ele perdeu aí pra esse cara aí, e nesse jogo aqui, algumas partidas que ele ganhou, alguns campeonatos que ele já venceu. E no jogo de hoje, se você vê o menino jogando, parecia que ele era o experiente e o Djokovic estava correndo atrás, principalmente no tie-break, no quinto set. Então aí, ó, quer ver? Tem um jornal aqui da Inglaterra, vamos ver se eu pronuncio direito aqui. The Guardian, tá certo?
0: Isso.
1: É isso aí? Da Inglaterra. Prodígio adolescente João Fonseca bate velho mestre Novak Djokovic em épico de 5 sets em Roland Garros. A imprensa mundial, cara, mais jornais da Inglaterra, mais todo mundo, da Argentina. Fonseca ganhou uma partidaça de loucos e acabou com o sonho de Djokovic de chegar aos 25 Grand Slam. Cara, o cara tem 24 Grand Slam na carreira. João Fonseca não tem nenhum. Então, cara, é um negócio assim diferente. E ele manteve a cabeça no lugar, o nível, e aí foi o que o Big Joe falou. A parte física definiu, porque ele tem 19 anos, o Djokovic tem 39. Então aí, principalmente no quinto set, ele conseguiu jogar umas bolas aí que não tinha... As bolas que ele foi pegar no quinto set, você não faz ideia. Você não viu, você vê, fazendo favor, porque você vai arrepiar. O Djokovic encurtava a bola, ele ia buscar a bola lá perto da rede, cruzava a bola ou jogava lá no fundo. O Djokovic jogava longe dele, ele corria e pegava a bola. Ele conseguia chegar aonde o Djokovic tirava dele a bola. E ele devolvia sem chance para o Djokovic pegar. Ele ficava parado, estagnado, ele não tinha o que fazer. Não tinha como ele pegar. Então, a gente falou esse bloco inteiro aí do João Fonseca. A gente queria estar podendo mostrar, mas não pode, né? As imagens, tocar o hino do Brasil. Mas é assim, cara. Mas, ó, esse menino tem futuro. É um menino de ouro, pra mim, na minha opinião. Vai ser melhor que o Guga, que foi sensacional e é um cara super bacana, super massa. O Guga é, até hoje, é um cara 100%. Mas, pra mim, o João Fonseca vai ultrapassar o Guga, que o Guga ganhou o Roland Garros, inclusive com 21 anos.
0: Sim,
1: se não me engano. 21. E o João Fonseca, cara, se ele não ganhar essa o ano que vem, mas é um menino que tem um futuro brilhante aí, cara.
0: Sim.
1: Né? Vamos agradecer os nossos parceiros, pessoal que está conosco toda noite. Quero mandar um abraço antes disso, Hélio, pro pessoal lá da Tabarana, o Bruno Cieto, a Juliana. Quero mandar um abração lá para todos lá da Tabarana, comissão de festa, todo o pessoal que nós vamos estar junto aí daqui a pouquinho. Hoje volta a festa, mas sábado e domingo, amanhã é coroação de Nossa Senhora, domingo tem procissão, é dia de Nossa Senhora das Graças, a Senhora da Medalha Milagrosa, tá bom? Grande abraço, Bruno Cieto, Juliana, toda a comissão de festa aí da Tabarana, Nossa Senhora das Graças.

0: Graças. Sai daí não, a gente volta já.
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2: Já estamos de volta, muito obrigado pelo carinho da sua audiência. Hoje, sexta-feira, dia 29 de maio. Quero falar uma coisa aqui para vocês, ó. CBF já soltou uma nota oficial, Big Joe, falando que não vai cortar o Neymar, que a lesão do Neymar tem recuperação, que outros atletas estão se recuperando. O Lamine Yamal está se recuperando, o Messi está se recuperando. E mais ou menos a mesma lesão, às vezes não no mesmo local, do Neymar na panturrilha, na batata da perna direita. E vão se recuperar. O Neymar vai ficar de fora desses dois amistosos, mas vai estar pronto para jogar dia 13. E aí o que quebrou toda essa imprensa aí, Big Joe? Que não é o povo que é contra o Neymar ir para a Copa, é a imprensa. Que não gosta do Neymar, por questões ideológicas e políticas, fica atacando o Neymar, como é o cheirador lá, entendeu? Do Plim Plim. E é assim. Gente, o Neymar, com uma lesão dessa, se fosse tudo que estão falando, ele não poderia estar fazendo bicicleta como ele estava fazendo hoje. Você viu ele fazendo bicicleta hoje?
3: Não só bicicleta.
2: Fazendo bicicleta, velho. Fez... Normal, ele não tá mancando nada.
3: Ele conseguiu fazer a prancha, ele conseguiu fazer aquela prancha lateral para poder trabalhar o core, que você tem muito peso na perna. Então, ele só não foi para campo. Ele fez quase todo o treinamento dos atletas ali dentro da academia. Ele não foi para o campo porque, realmente, se ele for para o campo, vai desgastar mais e vai acabar com tudo.
2: Mas os outros treinamentos, a panturrilha é forçada demais na bicicleta. Sim. Faz bicicleta pra você ver e põe a mão na sua panturrilha pra você ver se ela não vai estar dura.
3: É só você olhar a perna de quem é ciclista, né? A perna de ciclista é muito forte, a panturrilha é muito grande.
2: Assim, ó, a batata da perna, rapaz do céu, parece aquelas mandioconas que você arranca no mato quando você vai arrancar mandiocas mais grossas, assim. Então, gente, aí a CBF já soltou uma nota que não vai cortar o Neymar, que conta com o Neymar para a Copa do Mundo, inclusive para o primeiro jogo. Ele só não vai, ele vai ser poupado nos dois amistosos. E aí, dia 13 de junho, que é contra o Panamá, o Neymar já vai estar em campo, se Deus quiser. Acabou o assunto.
3: É, e era óbvio isso, né? Ali na granja, ele conseguiu fazer o treino de superiores, conseguiu fazer o treino de inferiores, lógico, tirando um pé, que senão é realmente muito perigoso. Então tá tudo bem. Se ele tivesse com uma lesão que não voltasse, né? Que fosse extremamente... como que é o nome? Que fosse extremamente demorada pra voltar.
2: Demorada, é.
3: Beleza. Mas não é. É uma lesão rápida. É um grau 2. Mas eu acho que esse grau 2 já existia no Santos, né? Acho que já existia. Eles não conseguiram identificar ali. Não acho que foi maldade do Santos. Acho que eles realmente não conseguiram identificar esse grau 2. Porque a recuperação vai ser mais rápida do que a gente pensa. Então esse grau 2 já existe faz um tempo. Ou, né, existe a possibilidade de estarem mentindo pra gente e enfiar o Neymar lá com uma dor na panturrilha ainda. Então a gente vai ver. A gente vai descobrir no jogo. A gente vai descobrir porque dá pra você ver pela passada do cara. Se ele tá com muita dor na panturrilha, se tá funcionando. A gente vai começar a ver pelos bastidores como ele vai, como vão ser as passadas dele. E depois a gente vai ter o veredito no campo.
2: É isso aí. Vamos pegar aqui os... Ó, nosso Hélio de Pontes. Grande abraço, Hélio. E aí? Tudo em ordem aí, Hélio? Grande abraço, meu querido. Ficou bom demais, vixe. Ó, gente, oitavas de final definido na Libertadores. Big Joe e ouvintes, presta atenção aí. Universidade Católica pega o Estudiantes. Rosário Central pega o Corinthians. Ô, Gilberto Maia, ô, Danilo Constantino, grande abraço. Um abraço direto do sítio Santo Antônio. Ali do Rei da Bobrinha. No Santo Antônio, ô, meu Deus do céu, Precendo, Rei da Abobrinha, vai pagar uma abobrinha lá na Tabarana, o Danilo Constantino. Rosário Central pega o Corinthians, Flamengo pega o Cruzeiro. Todo mundo tava falando que o Flamengo ia pegar o Palmeiras. A IA, porque soltou um monte de perspectivas aí. A IA fez os confrontos, alguns sites aí esportivos fizeram confrontos lá, jogaram lá e saíram. E tava dando todo mundo Flamengo e Palmeira. Mas deu Flamengo e Cruzeiro. Que dois brasileiros iriam se enfrentar nessa fase, a gente sabia. Independente Del Valle e Tolima, LDU de Quito e Mirassol, Cerro Porteño e Palmeira. Ô Tiagão, essa noite ou noite passada, hein? A noite passada, duas horas da manhã, o Tiagão tava falando comigo ainda a respeito de esporte, assistindo mesa redonda, sei lá o que, linha de passe, alguma coisa que ele tava assistindo lá, mandando pra mim. Cerro Porteño, que é o time que o Palmeira perdeu dentro de casa por 1-0, não foi, Tiagão Palmeirense? O Coquimbo Unido pega o Platense e o Rivadavia pega o Fluminense, Big Joe. Agora, na Sul-Americana, oitavas de final, Recoleta pega, ou eu acho que já definiu já, Boca Júnior ou O'Ringues, São Paulo, Bolívar ou Grêmio, River Plate, Santa Fé ou Caracas, Olímpia, Medellín ou Vasco, o Atlético Mineiro, Cristal ou Bragantino, Macará, Central ou Santos, City Torque, Nacional ou Tigre, Botafogo, Lanús ou Cienciano. Aí nós vamos ver certinho, a gente passa para vocês na segunda-feira. São os confrontos aí, a gente acha que o São Paulo vai pegar o Bolívar. Aí depois a gente vai ver certinho, vamos ver. O Big Joe mandou uma mais atualizada aqui, agora tardezinha, da Sul-Americana.
3: Vamos ver. Mas é a mesma tabela, é a mesma coisa.
2: Mesma coisa?
3: Isso.
2: Então tá bom. É isso aí, a gente vai ver certinho para poder falar para vocês aí, viu? Pode deixar, amor da vida, eu deixo o carro para fora sim. Que é isso aqui que você mandou também?
3: Lembralmente é do João Fonseca.
2: É, João Fonseca lá.
3: É, que ele foi o jogador mais jovem.
2: Ah, o João Piffer tá aqui curtindo, ó, professor.
3: A vencer o Djokovic em um Grand Slam. Ele é o mais jovem até agora. Com 20 anos.
2: Foi um trem, assim, sensacional. A gente fica admirado demais da conta, né? Quero mandar um abraço pro Salgado do Ponto, lá no Pão da Costela, que abriu essa semana. O parente corintiano, parente, marido da Márcia. Um abraço, viu? Um abraço para vocês. Gente finíssima. Sucesso demais. Ali no Pão da Costela, agora também tem o Salgado do Ponto, ali no São Benedito. A gente vai passar daí comer um salgado aí com vocês, viu? Grande abraço. Deus abençoe. Sucesso, muito sucesso aí para vocês. Big Joe, o São Paulo tem o retorno de Marco Antônio e Cauli para a partida contra o Remo.
3: Finalmente, cara.
2: Bom retorno, Marco Antônio ali de pelo ambos. Meio, tomara que o Dorival Júnior coloque ele para jogar de meia realmente, que é o que ele é, não é o que o Roger Machado tava fazendo com ele, jogando pela esquerda e tal. O Cauli apoia demais ali também, joga muito bem pela direita, é um volante que apoia muito. Então, um bom retorno para eles, a gente tá precisando realmente, São Paulo precisa encaixar. O time não é tão ruim, mas não vive um momento tão bom, né? Não dá para ser campeão brasileiro, mas dá para ficar em quarto lugar.
3: Dá para ser campeão sul-americano.
2: Dá para ser campeão da Sul-América, da Sul-Americana.
3: Por mais
2: aqui.
3: Que esse ano, cara, a Sul-Americana é impressionante. São Paulo vai participar da Sul-Americana, ela tá mais difícil que a Libertadores.
2: É, então.
3: Né? Tem times muito fortes, mas eu acho ainda assim que dá. É um campeonato fraco, né? Em tese, era pra ser um campeonato fraco. Só que o Cauli, cara. O Cauli, ele veio pro São Paulo, veio com muita esperança. Conseguiu jogar bem no começo. O problema foi depois. Foi no desenvolver das coisas, né? Ele pegou uma gestão técnica muito ruim. Então, eu acho que desceu muito o nível dele. Ele não conseguiu atingir ainda o que a gente esperava dele. Mas o Marco Antônio é certeza, a gente já sabe que aquele cara joga muito. Aquele cara vai voltar, né, vai dar o ritmo de volta ao São Paulo, que foi uma das renovações mais esperadas e mais aclamadas pelo torcedor tricolor.
2: É isso aí. Ó, e o São Paulo, falando em São Paulo ainda, 600 milhões para trocar uma sílaba do seu vocabulário. A BYD está disposta aí a pagar 600 milhões em 10 anos, Hélio de Pontes. 60 milhões por ano para ter lá Morumbi ID. Por quê? Isso aí não é fazer um patrocínio, não é uma jogada de marketing, é para desenvolver a marca. Todo mundo vai falar, a hora que for falar Morumbi, a hora que for falar de São Paulo, Morumbi ID. Aí todos os brasileiros, de todas as torcidas, todo mundo vai falar. Eu não falo Morumbis hoje, eu não gosto. Né? Eu falo Morumbi e acabou.
3: Por exemplo,
2: mas Morumbi ID, sei lá, vamos falar. Ué.
3: A grande mídia sempre vai falar Morumbi ID. Eles precisam falar, porque eles precisam falar o nome real do estádio.
2: Eles falam, né, o nome certo do estádio.
3: Então,
2: a Neoquímica, por exemplo.
3: Neoquímica Arena.
2: Allianz Parque.
3: É, que são os nomes que o estádio sempre teve. Mas um estádio que muda, por exemplo, Pacaembu. Eles não chamam mais apenas de Pacaembu. Eles chamam de Mercado Livre Pacaembu. Porque é o nome do estádio hoje. O nome formal, o nome oficial do estádio precisa ser citado pela grande mídia, precisa ser citado nos folders. Então, automaticamente, a marca é muito bem desenvolvida. E a BYD vem vindo pro Brasil cada vez mais forte. A gente vê, né, aqui, cidade interiorana, a gente não tem posto de carga aqui, não tem tanto, não sei nem se tem posto de carga aqui, nem um posto, acho que aqui.
2: Eu não sei se tem, mas que tem carro elétrico, tem.
3: Tem muito BYD.
2: Nossa, tem
3: muito carro
2: elétrico. Cada
3: vez mais BYD.
2: Tem posto de carga aqui? Não tem, né?
3: É, eu tenho quase certeza que não. Acho que o mais próximo vai ser ali na pista indo pra Ribeirão, vai ter um ou outro, mas mesmo assim, a gente vê cada vez mais carro elétrico, por quê? Porque a BYD entrou firme aqui num mercado que só tinha Tesla. Só tinha o Tesla. O Tesla foi o grande precursor de tudo isso. E aí veio forte. A BYD veio a Aval muito forte. Mas a BYD entrou no futebol, né?
2: A Aval é elétrico também?
3: É elétrico.
2: Tem uns carros Aval aqui em Monte Alto também.
3: Inclusive, foi o que eu falei. Anteontem. Quase certeza. Que a BYD também quer entrar na Fórmula 1 com um motor a combustão.
2: É, nós falamos.
3: Por quê?
2: Falamos.
3: É um carro elétrico, por que eles vão entrar na Fórmula 1 com um motor a combustão? Porque eles querem levar a marca, né? E é muito visado. A BYD não é tão comprada lá fora. Aqui no Brasil ela é muito famosa, mas lá fora eles optam pelo Tesla.
2: É isso aí. É bacana demais. Vamos ver, é importante. Vamos ver o que vai acontecer, viu? Gente, vamos agradecer mais uma vez os nossos parceiros, o pessoal que está conosco toda noite aqui no Cultura nos Esportes. Sai daí não, que a gente volta já.
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2: Já estamos de volta, hoje sexta-feira, dia 29 de maio, se encerrando o mês de maio. Deixa eu falar para vocês, ó, a bola da Copa do Mundo 2026, gente, ela tem um sistema ali que ela é um sistema inteligente. Ela acusa se foi gol, se não foi, isso, aquilo. Ela toma 500 decisões por segundo. E ela precisa, Hélio Depósito, ser recarregada como um celular, com um cabo de celular. Olha o Messi aí, ó. Carregando ela com um cabo igual o cabo de celular. Sempre antes de cada partida, que ela só aguenta a partida ali daqueles 90 minutos, 100 minutos, jogando ali. A bola de 1970, que nem eu era nascido ainda, era de couro costurado à mão. Quando chovia, a bola pesava 50 quilos, mais do que um bujão de gás. E hoje a bola é super leve, faz umas curvas dependendo como você bate nela, e agora com tecnologia, é coisa de louco,
3: cada,
2: né,
3: vez Big mais Joe? Isso daí começou na Copa de 2018, que eu lembro que a bola tinha um microchip, que todo mundo ficou indignado, né, com aquilo. Meu Deus, como assim uma bola com chip? E era até difícil, porque tinha até hoje agora, né, desde aquela Copa, você comprava duas bolas. Ou você comprava a bola de 2018, feita para fãs, feita para torcedores, que era ali R$200, R$250, que era uma bola sem o chip, né, de uma qualidade um pouco menor, e tinha a bola profissional, que também era feita para fãs, né, você não ia usar uma partida oficial da Copa do Mundo porque você não tem a licença, mas era a bola que vinha com o chipzinho da Adidas, então você podia só jogar ali no app da Adidas e ver a força que a bola foi, a velocidade, o ângulo da curva, tudo isso. E aí o povo ficou louco com isso. E aí cada vez mais foi se adaptando, tanto que teve aquele lance polêmico do Japão, que eles decidiam se a bola saiu ou não de verdade, lembra? Foi ali que começou, se a bola entrou totalmente no gol, eles conseguiam ver com esse chipzinho, né? E aí é quando começam as discussões de até onde o futebol vai ser milimétrico. Até onde for justo, né? Enquanto for justo o milímetro assim que a bola não entrou no gol, não entrou no gol, não tem o que fazer.
2: Eu penso que depois da Copa do Mundo, se Deus quiser, esse negócio de impedimento vai acabar.
3: Cara, eu espero.
2: Cara,
3: espero,
2: porque você só vai estar impedido
3: total
2: se o corpo inteiro estiver à frente. Se estiver dividindo espaço assim, por exemplo, ó, você não vai estar impedido mais, entendeu? Então, se o corpo estiver junto, se uma perna estiver junto com a outra, esse negócio de ombro, de mãozinha, de pontinha de chuteira, vai acabar. É o corpo inteiro na frente, porque aí você leva vantagem. Dividindo o mesmo espaço, você não leva vantagem nenhuma ali aqui, ó. Agora, se você tiver assim, você vai levar vantagem. Então, é assim, a gente espera, e algumas outras mudanças aí, a gente espera que aconteça mesmo, pra deixar o futebol mais gostoso,
3: mais,
2: né,
3: divertido de se assistir, cara.
2: E outra, precisa acabar esse mimimi, que nada pode fazer, que nada, né, nada, tudo é complicado. Cara, deixa comemorar. É lógico que chutar a bandeira no campo do adversário, subir em cima do escudo, se o escudo é igual ao do São Paulo, afastado assim, você vai lá na direção do escudo e sapateia em cima do escudo, não pode, tem que ter o respeito. Mas torcer, cara, deixa torcer, deixa zoar a torcida, é futebol, meu irmão, pelo amor de Deus, nossa senhora, não é, não pode não. Ó, vocês lembram do Piá de Ibitinga, jogador Piá? Quem lembra? Eu lembro dele. Samuel Inácio, filho dele, escolhe defender a seleção italiana. Artilheiro da última Eurocopa Sub-17, uma das principais promessas do futebol internacional, o meio-atacante Samuel Inácio disse não para a seleção brasileira e pretende fazer carreira com a camisa da Itália. Como tem dupla cidadania, o garoto de 18 anos, que joga no Borussia Dortmund, foi convidado nessa semana para a equipe adulta da Azzurra e irá debutar pelo país que deseja defender nos amistosos contra Luxemburgo e Grécia. A seleção italiana precisa dessa renovação urgente. João Neto vem falando aqui faz tempo já que a seleção italiana está envelhecida, o sistema lá na Itália está ultrapassado, precisa se modernizar. É uma seleção que sempre deu trabalho, campeã do mundo também. Precisa dessa molecada. E é bacana.
3: Mas
2: brasileiro é, né?
3: Vou te falar, cara. Já, daqui a pouco tempo, a gente pode ver uma Itália boa. Por quê? A gente vê cada vez mais brasileiros, né, que jogam bola na base. Essa atual geração do sub-20 da Copinha tem vários jogadores, como o próprio Batistella, que foi um dos melhores jogadores da Copinha, o Batistella do Cruzeiro. Ele tem dupla nacionalidade e bem provavelmente vai defender a Itália. É lógico, tem o principal problema. Jorginho, por exemplo. Jorginho e o Roberto, que queria nacionalizar italiano. Esses jogadores, não é nem que eles dizem não à seleção brasileira. É que eles não têm espaço.
2: E eles não vão jogar.
3: A seleção
2: jogar.
3: Brasileira é mais não. complicada de entrar do que a seleção italiana. Eles jogar. Sabem que a seleção italiana tem carência de jogadores hoje. Só que esses jogadores com dupla nacionalidade, principalmente brasileiros, que se popularizou muito a dupla nacionalidade brasileira e italiana...
2: Ele é nascido em Bergamo, esse menino aqui.
3: Bergamo?
2: Bergamo é na Itália. Sim. Ele é nascido lá.
3: É, então, e é isso que eu falo. Filho de pais brasileiros, como, por exemplo, Mbappé é filho de pais africanos e nasceu na França. Todo, quase, o time italiano é formado por isso. Pais estrangeiros que tiveram um filho na França e eles defendem a camisa francesa. É a mesma coisa que pode acontecer com a Itália daqui a uns anos.
2: É isso aí. Quero mandar um abraço pro Gilberto Maida. Somos todos aí, João Fonseca, se Deus quiser. Não deu tempo da gente falar para vocês do Campeonato Brasileiro, mas segunda-feira a gente passa todos os resultados aí e vamos que vamos, porque vem o finalzão de semana aí. Hélio de Pontes, valeu, meu querido. Big Joe, valeu. Um abraço para todos vocês. Um santo e abençoado final de semana. Até segunda-feira, se Deus quiser. E aquele abraço!
3: Boa noite a todos.
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2: Olá, boa noite.
1: Boa noite para você que nos acompanha em todo o país.
2: Sexta-feira, 29 de maio de 2026.
1: Vamos ao destaque do dia, avanço da economia.
2: Brasil registra crescimento de 1,1% nos primeiros três meses do ano.
1: Produto Interno Bruto foi impulsionado pela agricultura e consumo das famílias. Luana Karen.
3: Em valores correntes, ou seja, sem descontar a inflação, o PIB somou 3,3 trilhões de reais.
2: Recursos para a saúde. Mais 225 milhões de reais serão investidos em equipamentos para cirurgias gerais e oftalmológicas. Graziela Mendonça.
4: São equipamentos para operações como vasectomia, laqueadura e catarata. A expectativa é reduzir o tempo de espera para as cirurgias no Sistema Único de Saúde.
1: Petrobras anuncia 72 bilhões de reais em Sergipe para a fábrica de fertilizantes e exploração de óleo e gás em águas profundas.
2: Durante evento, o presidente Lula pede respeito à soberania brasileira, após Estados Unidos classificarem PCC e Comando Vermelho como grupos terroristas.
5: Não aceitamos ser tratado como um moleque. Nós não sabemos ser tratado como se fosse uma republiqueta. Não brinque com a soberania desse país, não brinque com a nossa democracia, não duvidem das coisas que nós fazemos aqui nesse país.
1: Move Brasil, já está disponível financiamento para a compra de novos caminhões e ônibus mais seguros e sustentáveis.
2: Hoje, na apresentação da Voz do Brasil, Mariana Jungmann e Luciano Seixas.
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2: O consumo das famílias e a agricultura ajudaram no crescimento do país no primeiro trimestre deste ano.
1: O IBGE divulgou hoje que o PIB, Produto Interno Bruto, aumentou 1,1% no período, com resultado positivo em três setores: agropecuária, indústria e serviços.
2: Lembrando que o PIB é o resultado de tudo que é produzido no país.
3: Na chácara de 3 hectares em Tangará da Serra, no Mato Grosso, José Francisco de Souza planta de tudo. E de tudo a terra dá. Tomate, brócolis, cebola, repolho, cebolinha, alface, couve, milho. A produção é vendida nas feiras, mercados e enviada a escolas públicas da região. Em 2025, José conseguiu financiamento do Programa Nacional de Fortalecimento da Agricultura Familiar, o PRONAF, para a construção de 3 estufas na propriedade.
6: No ano de 2025, a gente conseguiu o financiamento do PRONAF. A gente precisava aumentar a produção e conseguimos financiamento para construir 3 estufas na propriedade, onde melhorou bastante e aumentamos bastante a nossa produção.
3: Puxado pelo campo e pelo consumo das famílias, o Produto Interno Bruto do país cresceu 1,1% no primeiro trimestre de 2026, comparado ao último trimestre de 2025. O PIB é considerado o termômetro oficial da economia. Ele mede o valor de tudo o que é produzido no país durante um determinado período de tempo. E esse tudo inclui desde o pãozinho da padaria, passando por carros e máquinas, até o corte de cabelo e a consulta no médico. São os bens e serviços. Para o economista e professor da ESPM, Jorge Ferreira dos Santos, o crescimento do PIB mostra a resiliência da economia brasileira.
7: Nós sabemos, do que está acontecendo no ambiente global. Você tem um ambiente de alta do petróleo, você tem uma pressão geopolítica muito grande. Apesar disso, a economia brasileira acabou performando um pouco melhor do que o esperado, puxado por esses dois grandes vetores, consumo das famílias e a produção do agro.
3: Os dados de crescimento do PIB no primeiro trimestre deste ano são ainda maiores quando comparados ao mesmo período do ano passado, uma alta de 1,8%. Em valores correntes, ou seja, sem descontar a inflação, o PIB somou 3,3 trilhões de reais. Reportagem Luana Carlos. pagarem.
1: Em suas redes sociais, o ministro da Fazenda, Dario Durigan, afirmou que o resultado de hoje sustenta a projeção de crescimento de 2,3% para o ano. E se confirmado, 2026 será o quarto ano consecutivo com crescimento do PIB superior a 2%.
2: Segundo o ministro, será o melhor ciclo da economia brasileira em 10 anos.
1: Hoje o presidente Lula cumpriu uma série de compromissos em Sergipe.
2: Na área da saúde foram anunciados mais de 200 milhões de reais para agilizar as cirurgias no país.
1: E entregues veículos que vão garantir atendimento a quem mora longe dos centros de atendimento.
4: Os investimentos anunciados para a saúde chegam a 225 milhões de reais. Com o recurso, serão adquiridos 150 combos de equipamentos para cirurgias gerais e oftalmológicas, permitindo a abertura de 100 novas salas cirúrgicas em todo o país. São equipamentos para operações como vasectomia, laqueadura e catarata. A expectativa é reduzir o tempo de espera para as cirurgias no Sistema Único de Saúde. Além desses equipamentos, o presidente Lula destacou outros esforços do governo para ampliar o atendimento especializado pelo país.
5: Temos 150 carretas andando por esse país para fazer todo tipo de exame que só rico fazia. Exame de qualquer tipo de câncer, o câncer de próstata, câncer de colo, sabe? Ao mesmo tempo, companheiros, nós temos 800 ambulâncias com gabinete odontológico para tratar dos dentes da pessoa nesse país.
4: Os investimentos foram anunciados durante visita do presidente Lula a Sergipe nesta sexta-feira. Primeiro, ele conferiu as instalações do Hospital do Amor de Lagarto, referência no combate ao câncer, que atende 150 municípios da região. O hospital recebeu 137 milhões de reais do Ministério da Saúde na sua implantação. E para ampliar ainda mais o atendimento em Lagarto, foi autorizada a construção de uma nova policlínica no município, com 30 milhões de reais do novo PAC. O ministro da Saúde, Alexandre Padilha, destacou a importância da nova unidade.
8: É o equipamento que vai fazer o tratamento de mais de 30 médicos e especialidades, que vai ter tomografia, que vai ter ressonância, que vai ter ultrassom, com a vantagem que não vai ficar dentro do hospital. Porque às vezes dentro do hospital, quando precisa fazer uma situação de urgência, a pessoa que estava esperando é desmarcado o exame, na policlínica fica preservado, e vai fazer o exame na maior velocidade possível.
4: Já na visita ao Hospital do Câncer de Sergipe, em Aracaju, o presidente Lula anunciou a entrega de um novo tomógrafo, que vai agilizar o diagnóstico e tratamento de pacientes oncológicos do estado. Também foram entregues 406 veículos do programa Agora Tem Especialistas, Caminhos da Saúde, para transporte de pacientes que precisam de atendimento fora dos seus municípios. Além de Sergipe, os estados de Pernambuco, Paraíba, Alagoas, Paraná e São Paulo vão receber os micro-ônibus e vans da iniciativa do governo do Brasil. Serão 3.300 veículos. É um investimento de mais de 1 bilhão e 400 milhões de reais. O governo federal entregou ainda unidades odontológicas móveis para municípios de Sergipe e de outros 5 estados. Reportagem em Graziela Mendonça.
2: A Petrobras anunciou hoje mais de 72 bilhões de reais em investimentos no estado de Sergipe.
1: O valor será aplicado na retomada de fábrica de fertilizantes e também para a exploração e produção de óleo e gás em águas profundas.
2: Hoje pela manhã, o presidente Lula visitou a fábrica, que terá capacidade para produzir 7% da demanda nacional.
9: Líder mundial na produção de alimentos, o Brasil ainda depende da importação de fertilizantes para garantir a produtividade no campo. Hoje, cerca de 80% dos insumos usados na agricultura vêm do exterior. A ureia, principal fertilizante nitrogenado utilizado em culturas como milho, café, arroz e cana-de-açúcar, é um dos produtos mais importados pelo país. Para reduzir essa dependência, o governo do Brasil e a Petrobras anunciaram investimentos bilionários para ampliar as operações da fábrica de fertilizantes nitrogenados, a Fafem, em Laranjeiras, em Sergipe. Segundo a presidente da Petrobras, Magda Chambriard, Com os investimentos, a fábrica vai ampliar a produção de ureia e atender 7% da demanda nacional de fertilizantes.
10: Essa Fafem daqui vai produzir 7% da demanda de fertilizantes nitrogenados do Brasil. Mas nós fizemos a mesma coisa na Bahia. Nós estamos completando a obra da UFN3, fábrica de fertilizantes, no Mato Grosso do Sul. Fizemos a mesma coisa no Paraná. Com esses empreendimentos, nós vamos ser capazes de entregar para o Brasil cerca de 35% da demanda de fertilizantes nitrogenados.
9: A unidade voltou a operar após um período de paralisação e já retomou a produção de amônia e ureia. A reativação da fábrica é considerada estratégica para fortalecer a indústria nacional e garantir mais segurança ao agronegócio brasileiro. Além da retomada da Fafem, os investimentos incluem o projeto Sergipe Águas Profundas, voltado à exploração de petróleo e gás no litoral sergipano. Com as novas plataformas, a Petrobras deve dobrar a produção de gás natural. Somados, os projetos da Petrobras terão investimentos de 72 bilhões e meio de reais e devem gerar cerca de 28 mil empregos diretos e indiretos no estado. É mais investimentos, maior produção nacional e menos dependência externa, defendeu o presidente Lula.
5: A Petrobras não é minha, o investimento aqui não é meu, é do nosso país. E vocês, petroleiros, acreditem na importância da Petrobras. Acreditem na maravilha da Petrobras.
9: As duas plataformas que serão instaladas em Sergipe terão capacidade para produzir diariamente até 240 mil barris de óleo e processar 22 milhões de metros cúbicos de gás natural. De Aracaju, Sergipe, Pablo Mundim.
1: Após os Estados Unidos anunciarem que vão classificar o PCC e o Comando Vermelho como grupos terroristas, o governo brasileiro emitiu nota afirmando que o país rejeita qualquer forma de interferência externa em seus assuntos internos.
2: E que o Brasil tem travado um combate permanente contra essas organizações criminosas.
1: Hoje, lá em Sergipe, o presidente Lula pediu respeito à soberania brasileira.
2: O vice-presidente Geraldo Alckmin também se manifestou, lembrando as ações já adotadas para enfrentar o crime organizado.
11: O governo do Brasil divulgou hoje uma nota reafirmando a soberania nacional e o combate permanente a organizações criminosas no país. A manifestação ocorreu depois da decisão dos Estados Unidos de classificar o PCC, primeiro comando da capital, e o Comando Vermelho como grupos terroristas. A nota diz ainda que enfrentar essas organizações criminosas com firmeza é e continuará sendo prioridade do Estado brasileiro. Para o governo do Brasil, o terror causado por essas organizações que buscam obter lucro através do crime, especialmente pelo tráfico de drogas e armas, não pode ser confundido com o tipo de ação por motivos ideológicos, políticos e religiosos do terrorismo internacional. Durante um evento em Sergipe, o presidente Lula cobrou respeito ao Brasil e afirmou que combater o crime organizado passa também pela aprovação da PEC da Segurança Pública.
5: Não aceitamos ser tratado como um moleque. Nós não aceitamos ser tratado como se fosse uma republiqueta. Eu trato um país pequeno com o mesmo respeito que eu trato a China, com o mesmo respeito que eu trato a Rússia, com o mesmo respeito que eu trato os Estados Unidos. Não brinque com a soberania desse país, não brinque com a nossa democracia. Se quiserem combater o crime organizado, não precisa pedir ajuda para ninguém. Aprove a PEC da Segurança Pública que está no Senado. Aprove a PEC que no mês seguinte terá o Ministério da Segurança Pública nesse país.
11: O vice-presidente da República e ministro do Desenvolvimento, Indústria, Comércio e Serviços, Geraldo Alckmin, também se manifestou sobre o assunto e afirmou que o Brasil combate o crime organizado de todas as formas.
12: O combate ao crime organizado, ele é feito por terra, mar e ar. O Congresso acabou de aprovar a lei antifacção, novos crimes foram listados, aumento das penas para o crime organizado e dificuldade da progressão penitenciária, da progressão de pena. Então, todo o empenho no combate ao crime organizado.
11: Uma reunião na Casa Civil nesta tarde com integrantes do Ministério da Fazenda e das Relações Exteriores discutiu os impactos dessa decisão norte-americana sobre o Brasil, principalmente nos campos jurídico, diplomático e financeiro. Em abril, durante sua viagem a Washington, o presidente Lula apresentou ao Departamento de Estado dos Estados Unidos uma proposta focada na inteligência e na cooperação internacional, que inclui ampliação dos controles sobre a lavagem de dinheiro praticada no exterior e sobre o tráfico de armas enviadas ao Brasil. Reportagem Graziele Bezerra.
1: Começou hoje o prazo para interessados em comprar caminhões, ônibus, micro-ônibus e implementos rodoviários pelo programa Move Brasil, para eles pedirem o financiamento.
2: O programa tem como objetivo estimular a substituição de veículos antigos por modelos mais modernos, eficientes e seguros.
1: E contribuir para a redução do consumo de combustíveis, emissão de poluentes, além de elevar a produtividade do transporte de cargas e a qualidade do transporte de passageiros.
2: Dezenas de instituições financeiras estão credenciadas pelo BNDES para fazer o financiamento com condições especiais, a depender do perfil do comprador.
13: O BNDES, Banco Nacional de Desenvolvimento Econômico e Social, abriu o protocolo para receber os pedidos de financiamento do BNDES Mais Mobilidade. A linha de crédito de até 21 bilhões de reais faz parte do Move Brasil, programa coordenado pelo Ministério do Desenvolvimento, Indústria, Comércio e Serviços, para apoiar a renovação da frota de caminhões e ônibus no país. Podem pedir o financiamento caminhoneiros autônomos, pessoas físicas associadas a cooperativas, empresários individuais e empresas do setor de transporte rodoviário ou urbano, de cargas e passageiros. As condições de financiamento variam de acordo com o perfil do interessado. Para o caminhoneiro autônomo, o prazo de pagamento pode chegar a 120 meses, com até 12 meses de carência. Para a empresa do setor de transporte rodoviário ou urbano, de cargas, o prazo pode ser de até 60 meses, com até 6 meses de carência. Para a empresa do setor de transporte rodoviário ou urbano, de passageiros, o prazo pode chegar a 120 meses, com até 6 meses de carência. Os juros ficam perto de 13% ao ano. Quem estiver interessado em dar entrada num pedido de financiamento para a compra de caminhões ou ônibus, deve procurar uma das instituições financeiras credenciadas pelo BNDES. Como explica o chefe de departamento da área de operações e canais digitais do banco, Rodrigo Alac.
14: Isso significa que dezenas de bancos, diferentes tipos, estão aptas a conceder crédito com essa linha do BNDES. Dessa forma, a sugestão que fica para quem estiver interessado, seja o frotista ou transportador autônomo cooperado, é que ele busque a instituição financeira que ele já tenha relacionamento. Isso vai agilizar na concessão de crédito, porque essa instituição já conhece o cadastro, já tem o perfil de crédito desse interessado e pode agilizar a concessão.
13: Segundo o superintendente da área de desenvolvimento produtivo e inovação do BNDES, João Pieroni, o apoio à compra de caminhões e ônibus vai trazer vários benefícios para a economia do país.
15: A nova versão do Move Brasil é fundamental para a renovação de caminhões e ônibus no país, rumo a novos veículos cada vez mais sustentáveis e eficientes. Isso gera, ao mesmo tempo, uma grande demanda para a indústria, que passa a investir cada vez mais em ampliação de capacidade produtiva, no desenvolvimento de novos produtos, agregando cada vez mais valor no país. Isso gera renda, emprego de qualidade e fortalece a indústria brasileira.
13: As instituições financeiras que receberem os pedidos de crédito têm até o dia 28 de agosto para dar entrada no sistema do BNDES. Reportagem André de Barros Lima.
1: Mais de 110 mil atendimentos médicos e odontológicos foram realizados em comunidades ribeirinhas e isoladas da Amazônia Ocidental.
2: É a Operação Acre, realizada pela Marinha no Vale do Juruá durante 4 meses, alcançando moradores do Acre e do Amazonas.
16: Ao todo, 8.810 pessoas receberam atendimento durante a operação, que percorreu regiões de difícil acesso, onde muitas vezes o transporte fluvial é a única forma de ligação com centros urbanos e serviços públicos essenciais. Além das consultas médicas, odontológicas e exames laboratoriais, a missão distribuiu 453 mil medicamentos para garantir continuidade de tratamentos em comunidades afastadas. Também foram aplicadas vacinas e realizados atendimentos preventivos voltados à saúde da população local. O comandante do navio, capitão de corveta Marcelo Camerino da Silva de Souza, traz mais detalhes.
17: Essa comissão mostrou mais uma vez que a presença da Marinha na Amazônia vai muito além da navegação. Em muitos lugares, o navio representa o único acesso à saúde, ao atendimento médico e à esperança para milhares de famílias ribeirinhas. Cada atendimento, cada medicamento entregue, cada mamografia realizada carregam dignidade, cuidado e presença do Estado onde muitas vezes ninguém mais consegue chegar.
16: Um dos destaques da operação foi a realização de 1.022 mamografias em parceria com a ONG Américas Amigas. A iniciativa buscou ampliar o acesso ao diagnóstico precoce do câncer de mama para mulheres que vivem em áreas remotas da Amazônia, onde exames especializados nem sempre estão disponíveis. O comandante do navio também falou sobre a importância da missão ser realizada todos os anos.
17: Manter essa missão todos os anos é fundamental porque o povo amazônico precisa saber que não está esquecido. E para nós, militares, fica a certeza de que poucas missões têm um impacto humano tão grande quanto essa Operação Acre.
16: A Operação Acre integra as ações permanentes de assistência hospitalar da Marinha na região amazônica e tem como objetivo ampliar o acesso à saúde básica e especializada para populações ribeirinhas e indígenas em localidades isoladas do país. Reportagem Gabriel Pinheiro.
1: O INSS publicou hoje portaria que regulamenta a pensão que será paga às crianças e adolescentes, filhos de mulheres vítimas de feminicídio.
2: O direito à pensão é previsto por lei e a regulamentação vai permitir o início do pagamento de um salário mínimo por mês.
1: Tem direito à pensão os menores de 18 anos, cuja renda familiar por pessoa, ou seja, o valor da renda dividido entre os membros da família, seja igual ou inferior a um quarto do salário mínimo.
2: Além dos filhos biológicos, poderão receber o benefício enteados e menores de idade que estiverem sob guarda da vítima. Eles devem comprovar que eram dependentes econômicos dela.
1: Para a presidente do INSS, Ana Cristina Silveira, a pensão especial é uma forma de garantir os direitos dessas crianças e jovens até o início da vida adulta.
18: Quando a mulher é vítima desse crime, filhos ficam órfãos, famílias inteiras são destruídas e precisam reconstruir suas vidas depois da violência. Nenhuma política pública é capaz de reparar essa perda, mas o Estado tem o dever de proteger quem ficou e garantir condições mínimas de cuidado, dignidade e amparo.
2: Para solicitar a pensão, é necessário que o representante legal do menor apresente os documentos como RG e CPF, a inscrição no CAD único, além de um documento que comprove o crime de feminicídio, como inquérito policial ou denúncia do Ministério Público.
1: As famílias podem tirar dúvidas e receber apoio no processo nas unidades do INSS ou nos Centros de Referência de Assistência Social.
2: O Brasil registrou a menor taxa de desemprego para o trimestre encerrado em abril desde 2012.
1: Com o mercado de trabalho aquecido, o governo do Brasil oferece mais oportunidades de capacitação para os trabalhadores.
2: E anunciou esse mês investimentos para ampliar a oferta de cursos de qualificação profissional em todo o país.
1: Ao todo, vão participar da iniciativa 31 entidades conveniadas ao SINE, o Sistema Nacional de Emprego.
19: Serão 30 milhões de reais do Fundo de Amparo ao Trabalhador para fortalecer a oferta de cursos de qualificação profissional em 14 estados e 17 municípios. Os recursos serão destinados a entidades conveniadas ao Sistema Nacional de Emprego, o SINE. O valor será dividido em duas modalidades. 15 milhões de reais serão repassados segundo os critérios do índice sociodemográfico. Esse índice leva em conta a realidade de cada estado ou município, observando os locais que mais precisam, com população maior e mais necessitada. Os outros 15 milhões serão distribuídos segundo o Índice de Gestão Descentralizada, que observa se o ente federativo já executa ações de qualificação profissional. Bahia, Sergipe e Rio Grande do Sul estão entre os estados que vão receber mais recursos. O ministro do Trabalho e Emprego, Luiz Marinho, destacou que a ideia é apoiar locais com maior necessidade, mas também incentivar os que demonstraram capacidade de execução e entrega de cursos.
20: Nós temos muitas empresas com muitas vagas em aberto, precisa preencher muitas vezes, adequando a qualificação, especialmente ao trabalhador e à trabalhadora, que às vezes uma dica de aperfeiçoamento, de agregar mais conhecimento, pode fazer a grande diferença na empregabilidade deles.
19: Segundo o Ministério do Trabalho e Emprego, o objetivo do repasse das verbas é que cada local amplie a oferta de cursos, segundo as necessidades específicas do mercado de trabalho, e com isso, mais pessoas sejam empregadas. Reportagem Márcia Fernandes.
2: O governo do Brasil lançou uma campanha nacional para incentivar a separação e a destinação adequada de resíduos sólidos.
1: Com a mensagem "O resíduo que você separa vira renda na mão de quem recebe", a campanha destaca a importância da separação do lixo dentro de casa e reforça o papel dos catadores na cadeia de reciclagem.
2: A ideia é reduzir impactos ambientais, diminuir o volume de resíduos enviados aos aterros sanitários e ampliar a geração de renda para trabalhadores do setor.
1: Essas foram as notícias do Governo do Brasil.
2: Uma reeleição da Secretaria de Comunicação Social da Presidência da República.
1: Com produção da empresa Brasil de Comunicação.
2: Fique agora com as notícias do Poder Judiciário e do Congresso Nacional. Boa noite, bom final de semana.
1: A gente volta segunda-feira. Boa noite.
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22: Plenário do STF deve retomar a análise da chamada uberização no mês de junho.
23: Tribunal de Justiça do Amazonas cediu encontro regional da magistratura Região Norte.
22: STJ aplica perspectiva de gênero para julgamento sobre ingresso de droga em presídio e mantém falta grave de preso.
23: Boa noite, eu sou Marcela Luiza.
22: E eu sou Walter Lima.
23: O presidente do Supremo Tribunal Federal, ministro Edson Fachin, marcou para junho a retomada do julgamento que vai definir regras para trabalho em aplicativo.
22: Os processos tratam da existência ou não de vínculo trabalhista entre motoristas e as plataformas digitais. Marcelo Della Libera.
24: A expectativa é que a Corte busque um equilíbrio entre os direitos previstos na Constituição e os novos modelos de prestação de serviços. O presidente do Supremo, ministro Edson Fachin, afirmou que a Corte está pronta para analisar a questão.
25: Nós fizemos audiências públicas, instruímos o processo, ouvimos os mais diversos setores interessados, tivemos também uma interlocução, um diálogo republicano importante com o parlamento e, mais uma vez, com entidades públicas e privadas, e chegou o momento agora de apresentar uma resposta para essas questões cruciais.
24: A decisão do STF poderá orientar milhares de ações judiciais em andamento no país sobre o tema.
23: A Justiça do Amazonas é o primeiro tribunal a sediar o encontro regional da magistratura Região Norte.
22: O evento ocorreu nesta sexta-feira e faz parte de uma iniciativa inédita do CNJ para fortalecer o diálogo entre os tribunais brasileiros. Vitória Vitor.
26: A abertura do encontro foi conduzida pelo presidente do Supremo Tribunal Federal e do Conselho Nacional de Justiça, ministro Edson Fachin, com foco na integração entre os tribunais da região e na discussão de políticas públicas para o fortalecimento do sistema de justiça. O encontro trouxe para o centro de debate temas ligados à tecnologia, inovação e às especificidades da Amazônia.
23: Mantida falta grave a preso que pediu a companheira para levar drogas ao presídio.
22: Nesse caso, o STJ aplicou a perspectiva de gênero para responsabilizar, não apenas a mulher. Fátima Uchoa.
27: A companheira do preso foi flagrada com maconha durante revista para ingresso no presídio. Ele declarou ser usuário e tê-la pressionado para levar a droga. Até então, o entendimento predominante no STJ afastava a responsabilização do apenado por falta de provas ou por considerar o ato apenas preparatório. Agora, a sexta turma do STJ manteve a falta grave contra o apenado por considerar que a conduta dele pode configurar participação no tráfico. Segundo o relator na sexta turma, ministro ministro Rogério Schietti Cruz. Punir sua mulher e não quem a induziu ou se beneficiaria da conduta reproduz seletividade punitiva e desigualdade de gênero.
23: Terminou hoje a 10ª edição da Semana da Conciliação Trabalhista.
22: Os trabalhadores puderam, de forma mais rápida, encerrar processos na Justiça. Larissa Batista.
3: Os dados parciais da 10ª Semana da Conciliação Trabalhista mostram uma arrecadação de mais de 1 bilhão e 500 milhões de reais. Foram realizadas mais de 82.600 audiências e cerca de 408 mil pessoas foram atendidas. Já o número de processos conciliados passou de 24 mil. A ação foi encerrada nesta sexta-feira de forma simbólica, no Tribunal Regional do Trabalho da 6ª Região, em Pernambuco.
23: Em ano eleitoral, ter acesso rápido à legislação é essencial para quem trabalha com as eleições.
22: Pensando nisso, o TSE lançou a versão digital 2026 do Código Eleitoral anotado. Estevam Furtado.
4: O material reúne leis eleitorais atualizadas, notas explicativas e decisões da Justiça Eleitoral. Está disponível gratuitamente no catálogo de publicações e na biblioteca digital do TSE. A versão em PDF traz recursos como busca rápida, sumário clicável e navegação interativa, facilitando a consulta de temas como pesquisa eleitoral, prestação de contas e inteligência artificial.
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0: Groba.
1: E eu sou Ricardo Nakaoka.
0: E estes são os destaques de hoje do Jornal do Senado, que começa agora.
1: Senadores da oposição apresentam proposta de jornada flexível em resposta à PEC sobre escala 6x1.
0: Avança projeto que amplia a validade de laudos para pessoas com deficiência.
1: Senado volta a analisar seguro rural com juros menores e mais acesso a crédito.
0: Boa noite.
1: Boa noite.
0: A proposta que reduz a jornada semanal de trabalho de 44 para 40 horas ganhou um novo capítulo no Senado. Em resposta à mudança sugerida pelo governo e já aprovada na Câmara, senadores da oposição apresentaram uma alternativa que prevê jornadas flexíveis.
1: Pelo novo texto, as jornadas seriam flexíveis, com pagamento proporcional à carga horária. Os detalhes com o repórter Alexandre Campos.
2: Pela proposta da oposição, as partes poderão decidir por uma jornada menor de 20 horas de trabalho por semana, por exemplo. O valor da hora trabalhada será proporcional ao salário mínimo nacional ou ao piso da categoria, calculado com base na jornada máxima de 44 horas. Primeiro signatário da proposta, o senador Rogério Marinho, do PL do Rio Grande do Norte, acredita que esse modelo de jornada flexível, além de não prejudicar os empresários e evitar riscos de demissão, dá ao trabalhador a liberdade de decidir como melhor utilizar o seu tempo.
3: É assim que acontece, por exemplo, nos Estados Unidos. E veja, preservando todos os direitos do trabalhador que estão contidos no artigo 7º da Constituição na sua proporcionalidade.
2: Para o senador Rogério Carvalho, do PT de Sergipe, a proposta da oposição, ao permitir uma jornada flexível, vai reduzir a renda do trabalhador.
4: 70% da população aprova a redução da jornada. E o que eles estão propondo é uma afronta a essa vontade, ou seja, é uma parte do parlamento de costas para a vontade popular.
2: A PEC que permite a flexibilização da jornada de trabalho está na Comissão de Constituição e Justiça.
0: Muitos alunos com altas habilidades acabam enfrentando desinteresse, isolamento e até abandono escolar por falta de acompanhamento adequado. Para mudar essa realidade, o Senado aprovou um projeto que cria uma política nacional voltada a estudantes com superdotação.
1: A proposta prevê identificação precoce, atendimento especializado e maior flexibilidade no ensino para garantir que esses talentos sejam desenvolvidos dentro das escolas. O texto segue agora para a sanção presidencial. Repórter Douglas Castilho.
5: O texto garante que a identificação da condição de neurodesenvolvimento seja feita de forma pedagógica através de um estudo de caso escolar. A relatora senadora professora Dorinha Seabra, do União do Tocantins, destacou que a falta de preparo das escolas tem levado à exclusão de jovens e defendeu a estruturação do sistema público para o devido acolhimento.
6: Essa é uma forma de garantir e respeitar as diferenças para que elas não se tornem barreiras para que essas crianças e jovens permaneçam nas nossas escolas.
5: A senadora Mara Gabrilli, do PSD de São Paulo, ressaltou que um dos objetivos da medida é identificar a dupla excepcionalidade, que é a coexistência entre altas habilidades e alguma outra condição associada, como uma deficiência ou transtorno.
7: Precisamos de uma política pública que enxergue esses estudantes de forma integral e evite que tantos talentos continuem invisíveis dentro das escolas.
5: O projeto permite que despesas de capital para a implementação das medidas da Política Nacional para Estudantes com Altas Habilidades ou Superdotação poderão ser contempladas com recursos públicos do PAC. O texto vai à sanção presidencial.
0: E atualmente, pessoas com deficiência precisam renovar periodicamente laudos e avaliações para ter acesso a benefícios e políticas públicas, mas essa exigência pode mudar.
1: Avançou no Senado um projeto que amplia o prazo de validade dessas avaliações e reduz a necessidade de reavaliações frequentes. Repórter Márcio Maturana.
8: Indeterminado nos casos de deficiência permanente ou irreversível. 5 anos nos casos de deficiência reversível ou progressiva. Esses prazos de validade para avaliação biopsicossocial de deficiência estão no projeto aprovado pela Comissão de Direitos Humanos, que agora segue para a votação final na Comissão de Assuntos Sociais. O relator da proposta, senador Flávio Arnes, do PSB do Paraná, criticou a frequência atual de avaliações.
9: Realmente, esse acesso a uma regularidade de avaliações, isso causa um transtorno gigantesco para as pessoas e para as famílias. Temos que ser menos burocráticos.
8: O autor do projeto, senador Alan Rick, do Republicanos do Acre, também destacou a atenção às famílias.
10: Imagine só o transtorno para a família.

0: custo disso, inclusive emocional para a família.
1: O projeto determina também que o prazo de validade da carteira de identificação da pessoa com transtorno do espectro autista, que hoje é de 5 anos, passe a ser de 10 anos para crianças e adolescentes sem necessidade de avaliação e indeterminado para quem tem mais de 18 anos.
2: Uma proposta que altera as regras do seguro rural vai voltar à análise dos senadores. O projeto foi modificado pela Câmara dos Deputados durante a votação e, por isso, retorna ao Senado.
3: O texto prevê taxas de juros menores e prioridade em operações de crédito. Repórter Pedro Pincer.
4: A proposta da senadora Tereza Cristina, do Progressistas de Mato Grosso do Sul, prevê taxas de juros menores e prioridade em operações de crédito rural amparadas pelo seguro rural. O projeto foi aprovado pela Câmara dos Deputados com mudanças, entre elas, o detalhamento das cláusulas que permitem o uso do seguro rural como garantia em empréstimos rurais. Para o relator, senador Jaime Campos, do União de Mato Grosso, o seguro rural é fundamental para que os produtores do país possam enfrentar os prejuízos cada vez mais frequentes provocados pelas mudanças climáticas no campo.
5: Já teve gente que já replantou pela terceira vez soja aqui no Mato Grosso, lá que eu vi, que plantou, apostando na chuva, a chuva veio, botou o cara, vê aquele sol de 45 graus, foi embora. Foi lá, deu outra replantada. Também não aconteceu. Já está na terceira.
4: O projeto trata também do fundo destinado à cobertura suplementar dos riscos do seguro rural, conhecido como Fundo Catástrofe. Previsto desde 2010, o mecanismo não chegou a ser implementado por falta de regulamentação e de aportes contínuos de recursos.
2: E o Brasil passa a ter a primeira Universidade Federal Indígena. A nova instituição, criada por lei sancionada pela Presidência da República, tem a missão de ampliar o acesso dos povos originários ao ensino superior e de unir a produção científica aos saberes tradicionais.
3: De acordo com a lei, a universidade poderá estabelecer processos seletivos próprios, que deverão ter percentual mínimo de seleção de candidatos indígenas. A reportagem é de Lana Dias.
6: A primeira Universidade Federal Indígena do Brasil terá sede em Brasília e deve valorizar, preservar e difundir os saberes dos povos indígenas brasileiros e latino-americanos, além de promover a sustentabilidade socioambiental dos territórios. O relator da proposta, senador Eduardo Braga, do MDB do Amazonas, reforçou que a universidade contribui para o protagonismo das comunidades.
7: A criação da UNID constituirá mais um importante passo no papel de protagonismo que os povos indígenas têm exercido na formulação de políticas públicas voltada para suas realidades.
6: A universidade poderá estabelecer processos seletivos próprios, que deverão ter percentual mínimo de seleção de candidatos indígenas. Os cargos de reitor e vice-reitor deverão ser ocupados obrigatoriamente por docentes indígenas. Os primeiros serão nomeados pelo ministro da Educação, até que a UNIND tenha estatuto para organização própria. De início, a instituição atenderá 2.800 estudantes em 10 cursos de graduação.
3: Com edição de Paula Groba e trabalhos técnicos de João Lira, o Jornal do Senado fica por aqui. Acompanhe agora as notícias do Tribunal de Contas da União e da Câmara dos Deputados. Boa noite.
2: Boa noite e um bom fim de semana.
8: Minuto do TCU.
9: O Tribunal de Contas da União fiscalizou os programas de transferência de renda no país, como o Auxílio Gás, o Bolsa Família e o Benefício de Prestação Continuada. Juntas, essas três ações movimentaram mais de 270 bilhões de reais em 2024. O trabalho identificou sobreposição de benefícios, falhas na gestão e dificuldades para atender famílias em situação de vulnerabilidade. Para o ministro relator do processo no TCU, Jorge Oliveira, o principal problema é a falta de coordenação entre União, estados e municípios.
10: Os programas das três esferas de governo operam muitas vezes sem integração de dados, sem mecanismos efetivos de coordenação e sem uma visão consolidada da Política Nacional de Transferência de Renda.
9: O tribunal determinou que o governo federal adote medidas para melhorar a integração entre programas e tornar a gestão mais eficiente. 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
11: Jornal Câmara dos Deputados. deputados alteram regras de internação do adolescente usuário de drogas.
12: Câmara aprova mudanças no seguro rural para cobrir prejuízos no campo.
11: Plenário repercute a aprovação da proposta que reduz a jornada de trabalho.
12: Boa noite. José Ayrton Félix Cirilo, do PT do Ceará, acredita que a redução da jornada semanal de trabalho pode beneficiar especialmente as mulheres, por causa da sobrecarga de tarefas profissionais e domésticas. Ele acrescenta que a medida representa uma conquista na valorização dos direitos trabalhistas.
11: Denise Pessoa, do PT do Rio Grande do Sul, observa que avanços tecnológicos que aumentam a produtividade permitem jornadas de trabalho menores, sem prejuízo econômico. Ela cita experiências internacionais e afirma que a redução da carga horária amplia o bem-estar, o equilíbrio social e a eficiência no trabalho.
12: Ao destacar que o fim da escala 6x1 busca corrigir desigualdades históricas nas relações de trabalho, Gervásio Maia, do PCdoB da Paraíba, defende ainda mais políticas do governo federal voltadas à valorização do trabalhador. O deputado registra também a mobilização popular em torno do tema.
11: Reginaldo Lopes, do PT de Minas Gerais, cita estudos que relacionam o aumento da produtividade com a redução da carga horária de trabalho. O parlamentar alerta para o crescimento das doenças psicológicas por causa das escalas exaustivas.
12: Carlos Aratini, do PT de São Paulo, acusa a oposição de tentar barrar o fim da jornada 6x1 ao propor emendas consideradas radicais de última hora. O congressista lembra que o Partido Liberal tentou fixar um prazo de 10 anos para a transição da proposta.
11: Alfredinho, do PT de São Paulo, critica a bancada do PL por tentar confundir a população ao propor a jornada 4x3. De acordo com o deputado, o partido sempre se posicionou contra os direitos dos trabalhadores e a redução da escala de trabalho.
12: Rogério Correia, do PT de Minas Gerais, reforça que o Partido Liberal apresentou emendas à redução da jornada de trabalho que previam 10 anos de transição e o aumento da carga horária. Segundo o deputado, historicamente o PL favorece empresários com recursos públicos.
11: Érica Cocai, do PT do Distrito Federal, celebra os índices atuais de empregos e critica o que chamou de cinismo da oposição em relação à jornada de trabalho. Ela lembra que o PL assinou emendas que previam prazo de 10 anos para implementar a nova carga horária e para atrasar o processo de mudanças.
12: Para Tarcísio Mota, do PSOL do Rio de Janeiro, a oposição tentou manipular a opinião pública, mas a pressão popular forçou uma mudança no discurso conservador diante da necessária redução da jornada de trabalho. Ele reitera que o progresso social depende de leis que protejam o trabalhador contra a exploração.
11: Por outro lado, Kim Kataguiri, do Missão de São Paulo, critica o fim da escala 6x1 e afirma que mudanças constitucionais por si só não garantem alterações práticas nas condições de trabalho. De acordo com o parlamentar, a medida pode gerar efeitos diferentes dos esperados no mercado de trabalho.
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14: Agricultura.
12: A Câmara aprovou mudanças no seguro rural com uso de recursos do orçamento para cobrir prejuízos do produtor. O repórter Antônio Vital acompanhou a votação.
15: A Câmara dos Deputados aprovou o projeto que altera a legislação sobre seguro rural, que protege os produtores contra perdas provocadas por fenômenos climáticos, pragas e quedas do preço. Entre outras medidas, a proposta torna obrigatória a previsão de recursos do orçamento e a participação do governo federal no fundo que vai cobrir os pagamentos. Além disso, torna esse orçamento imune a corte de verbas. A proposta também define que o seguro rural é isento do pagamento de tributos federais, diretos ou indiretos. A obrigação foi criticada pelo deputado Kim Kataguiri, do Missão de São Paulo.
16: A gente já tem orçamento que é 92% de despesas obrigatórias e cria-se aqui mais uma despesa obrigatória e aí a gente vai carimbar ainda mais despesas, por mais que haja feito acordo com o governo para que haja o limite, ainda assim nós estamos positivando, nós estamos colocando na lei que nós teremos uma despesa de caráter continuado, obrigatório.
15: O projeto estabelece que o contrato de seguro rural passa a ser uma das garantias das operações de crédito, ou seja, condiciona benefícios do crédito rural, como juros menores e prazos maiores, à contratação de seguro rural pelo produtor. A proposta dá prazo máximo de 30 dias para que o produtor receba o prêmio pelos prejuízos sofridos. Para isso, os produtores terão que fornecer dados precisos sobre o tamanho da área e a data da colheita, para que a seguradora calcule o valor do prêmio. O projeto, que já tinha sido aprovado pelo Senado, recebeu parecer favorável do relator, deputado Pedro Lupion, do Republicanos do Paraná, coordenador da Frente Parlamentar da Agropecuária. De acordo com o relator, as mudanças são necessárias para aumentar o uso do seguro rural no país, que hoje cobre menos de 3% da área total da lavoura. Segundo ele, o projeto dá mais previsibilidade e segurança jurídica para o produtor rural. No plenário, o relator foi o deputado Arnaldo Jardim, do Cidadania de São Paulo.
14: Nós temos hoje uma baixa cobertura de seguro rural. Daquilo que é a área plantada no nosso Brasil, nesse instante a cobertura de seguro é apenas de 7,8%. Portanto, a tentativa aqui é fazer com que isso se amplie, dando mais segurança, dando mais estabilidade a todos que produzem e que possam cumprir a sua missão, assim com maior segurança jurídica.
15: O texto altera ainda a gestão do fundo, criado em 2010, que serve como garantia para os riscos do seguro rural. O fundo passa a contar com a participação, com direito a voto, das seguradoras, empresas da cadeia produtiva do agronegócio e cooperativas de produção agropecuária, na proporção do número de cotas adquiridas. O texto aprovado também retira da lei que trata do fundo o limite atual de R$4 bilhões relativo à participação do governo federal como cotista. O projeto que altera a legislação sobre seguro rural voltou para análise do Senado. Da Rádio Câmara de Brasília, Antônio Vital.
8: Meio Ambiente.
11: Os parlamentares aprovaram novas punições internacionais para o vazamento de óleo no mar. O repórter José Carlos Oliveira tem mais detalhes.
17: A Câmara dos Deputados aprovou a nova redação da Convenção Internacional sobre Responsabilidade Civil por Danos Causados por Poluição por Óleo. O Tratado da Organização Marítima Internacional existe desde 1969 em resposta ao vazamento de 120 mil toneladas de petróleo no litoral de França e Inglaterra 2 anos antes. Também criou o Fundo Internacional de Compensação por Danos Decorrentes da Poluição por Petróleo. O texto foi atualizado em 1992 e no ano 2000, com algumas alterações que vêm sendo gradativamente aprovadas pelos países membros da Organização das Nações Unidas, como explica o relator deputado Nilton Tato, do PT de São Paulo.
18: Tem uma nova convenção internacional que já tem mais de 140 países signatários e esse projeto de lei é para que o Brasil faça parte dessa nova convenção, que traz maiores responsabilidades para pessoas jurídicas e pessoas físicas que porventura sejam responsáveis de forma acidental ou de forma proposital pelo derramamento de óleo e de petróleo nos mares, aumentando inclusive a faixa de proteção do mar daquilo que está sob responsabilidade do Brasil.
17: Para mostrar a importância da medida, Nilton Tato citou o vazamento de mais de 5 mil toneladas de petróleo cru no litoral do Nordeste e do Sudeste do Brasil em 2019. Trata-se do maior desastre e crime ambiental já registrado no litoral do Brasil, ainda não inteiramente desvendado e com sérios impactos socioambientais e econômicos.
18: Quando tem esse tipo de derramamento, você tem impacto, seja para a biodiversidade, para a fauna dos mares, mas também tem consequências do ponto de vista social e econômica. Lembram quanto que prejudicou o turismo em boa faixa do Nordeste, aquelas manchas? Então é um pouco isso, é de como é que a gente cria, então atualiza a legislação brasileira de acordo com normas internacionais para a gente evitar que tenha essas consequências.
17: Entre as novidades da Convenção Internacional está o aumento dos limites de indenização a ser paga pelos proprietários de navios petroleiros nos casos de acidente com poluição por derramamento de óleo. Outra mudança amplia a área considerada para a responsabilização civil dos poluidores. Antes, o limite era o de mar territorial, até 22 quilômetros da costa dos países. Agora, esse limite vai até a zona econômica exclusiva, situada até 370 quilômetros da costa. Da Rádio Câmara de Brasília, José Carlos Oliveira.
8: Transportes.
12: Os deputados aprovaram um projeto que estabelece regras de segurança para motoristas profissionais. O texto foi aprovado pelas comissões da Câmara e agora será analisado pelo Senado. A repórter é Maria Neves.
19: A Comissão de Constituição e Justiça da Câmara aprovou o projeto do deputado Reginaldo Lopes, do PT de Minas Gerais, que estabelece quais devem ser os padrões de segurança e saúde de motoristas profissionais. Pelo texto, esses trabalhadores deverão seguir exclusivamente as especificações dos fabricantes dos veículos, em conformidade com a homologação da autoridade competente. De acordo com Reginaldo Lopes, a falta de clareza nas regras sobre padrões de segurança causam dificuldades para os motoristas profissionais que, diante de diferentes interpretações, não conseguem saber qual conduta devem seguir. O relator na Comissão de Constituição e Justiça, deputado Alex Manente, do Cidadania de São Paulo, concorda com o autor. Para Manente, a atual falta de clareza nas regras gera insegurança jurídica.
20: As faltas de clareza nas regras de padrões de segurança causam dificuldade para os motoristas profissionais que, diante de diversas interpretações que surgem no tema, não conseguem saber qual a conduta e regra que devem cumprir, o que muitas das vezes acabam por prejudicar os profissionais, como também as melhores práticas para a segurança quanto para a atividade. Para garantir tanto a segurança para a atividade como também para a saúde dos motoristas, esse projeto de lei busca deixar claras regras para a atividade.
19: O relator na Comissão de Viação e Transportes, deputado Ricardo Aires, do Republicanos do Tocantins, também argumenta que a proposta contribui para a simplificação do ordenamento jurídico ao reduzir interpretações contraditórias e facilitar a atuação das autoridades. Ricardo Aires sustenta ainda que as especificações dos fabricantes são parâmetros fundamentados em padrões rigorosos de engenharia e segurança desenvolvidos e testados para garantir o desempenho adequado dos veículos e a proteção dos ocupantes. Da Rádio Câmara de Brasília, Maria Neves.
8: Justiça.
11: O plenário da Câmara aprovou regras para a internação de adolescentes, usuários ou dependentes de drogas. Vamos saber os detalhes com o repórter Antônio Vital.
15: A Câmara dos Deputados aprovou o projeto que permite a internação de adolescentes usuários de drogas em comunidades terapêuticas, instituições que acolhem dependentes químicos e muitas vezes são ligadas a igrejas. O projeto original, apresentado pelo deputado pastor Sargento Isidório, do Avante da Bahia, garantia aos pais ou responsáveis o direito de internar à força adolescentes com menos de 18 anos nesse tipo de estabelecimento. Segundo o autor da proposta, a internação é uma maneira de tirar os adolescentes do crime. Ele deu como exemplo a comunidade terapêutica que fundou no município de Candeias, na Bahia. Depois de muita discussão e críticas do PT e do PSOL no plenário, o texto final apresentado pelo relator, deputado Dr. Fernando Máximo, do PL de Rondônia, autoriza a internação voluntária, a pedido dos pais ou, na falta deles, a pedido de autoridade administrativa, desde que haja laudo médico que aponte a necessidade de internação para preservar a integridade física do adolescente. Nesses casos, a internação e a alta do adolescente devem ser comunicadas imediatamente ao Conselho Tutelar e ao Ministério Público. Hoje, o Conselho Nacional dos Direitos da Criança e do Adolescente, o CONANDA, proíbe a internação de crianças e adolescentes em comunidades terapêuticas. Resolução do CONANDA determina que esse atendimento deve ser feito pela Rede de Atenção Psicossocial do Sistema Único de Saúde, o SUS, preferencialmente nos Centros de Atenção Psicossocial Infanto Juvenil, CAPS-I, ou nos Centros de Atenção Psicossocial Álcool e Drogas, CAPS-AD. Deputados do PSOL e do PT criticaram a possibilidade de internação em comunidades terapêuticas. Para a deputada Érica Cocai, do PT do Distrito Federal, não há comprovação de que esse tratamento seja eficaz.
21: Nós já fizemos várias inspeções em várias comunidades terapêuticas. Algumas não tinham atenção da saúde ali dentro. Apenas havia um processo de catequização, substituindo a necessidade de termos um atendimento multidisciplinar. Nós temos inúmeros relatórios que indicam que as comunidades terapêuticas, em grande medida, provocam uma série de violações de direitos.
15: O relator, deputado Dr. Fernando Máximo, explicou o acordo que permitiu a aprovação da proposta.
22: Nós fizemos algumas alterações para que haja um consenso com o governo, com a esquerda, e eles pediram para a gente tirar, por exemplo, internação compulsória. Essa internação agora vai ser voluntária, o jovem adolescente querendo, ou quando os pais quiserem que ele seja internado, ou por determinação judicial, ou por algum laudo médico mostrando que aquela criança precisa ficar internada.
15: O projeto aprovado obriga que o adolescente acolhido nessas instituições frequente aulas de educação básica. A exceção é para casos de adolescentes ameaçados por facções criminosas. Também obriga que essas instituições possuam equipe técnica multiprofissional nas áreas de saúde e assistência social, além de estrutura com aspecto residencial, áreas de lazer, esportes, espaços culturais e salas de aula. O projeto que permite a internação de adolescentes, usuários ou dependentes de drogas em comunidades terapêuticas seguiu para análise do Senado. Da Rádio Câmara de Brasília, com informações de Daniela Lessa, Antônio Vital.
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1: Presidência.
12: Inteligência artificial e mudanças nas regras para microempreendedores individuais, temas em análise na Câmara, foram destacados pelo presidente da Casa, deputado Hugo Mota. A reportagem é de Luiz Gustavo Xavier.
5: O presidente da Câmara, Hugo Mota, afirmou que vai trabalhar para que a comissão especial que debate a regulamentação da inteligência artificial no país vote o texto até o dia 9 de junho e para que a proposta vá ao plenário até o final do mês de junho. Mota deu declaração no evento Brasil Tech Summit, que debateu os avanços e os desafios da economia digital. O presidente defendeu um marco regulatório que possa aliar liberdade econômica, política e de expressão com a responsabilidade de quem atua nesse meio. Segundo ele, não há mais espaço para distorcer a regulamentação digital e chamar essa responsabilização de censura.
23: Porque se fazia muito uma dicotomia que liberdade e responsabilidade não poderiam andar juntas. E hoje eu penso que todos se conscientizam que é possível sim aliar a liberdade econômica, não é? Aliar a liberdade política, a liberdade de opinião, a um tipo também de responsabilização sobre quem está atuando nesse meio. É esse o papel que nós parlamentares temos que cumprir, andando numa linha muito tênue de não desequilibrar para nenhum dos lados.
5: Outra pauta que está em discussão na Câmara é o que aumenta o faturamento das MEIs. O presidente afirmou que é preciso analisar o impacto fiscal de eventuais mudanças no faturamento dos microempreendedores individuais. Segundo ele, o texto já aprovado pelo Senado está em análise pela comissão especial criada para debater o tema. Os senadores aprovaram o limite de R$ 130 mil reais anuais e a contratação de até 2 funcionários. Atualmente, para ser enquadrado como MEI, o faturamento da empresa deve ser de até R$ 81 mil reais e é permitida a contratação de apenas 1 funcionário. Para a Mota, antes de votar, é preciso avaliar se as contas públicas toleram tal mudança.
23: Nós vamos entender primeiro a questão do impacto fiscal, por isso o diálogo com o governo, para que a gente possa fazer uma proposta que as contas públicas suportem. Eu digo sempre que papel em branco suporta que você escreva tudo. Nós temos que fazer o diálogo e a construção política para que aquilo que seja aprovado seja na prática efetivado e venha a se tornar, de fato, uma melhora para todas essas empresas, milhões de empresas no Brasil.
5: Em relação ao projeto de lei encaminhado pelo Executivo com urgência constitucional, que trata do detalhamento da redução da jornada de trabalho, Mota afirmou que ainda não há um cronograma para votar o texto. Ele afirmou que vai aguardar a aprovação pelo Senado.
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0: Jovinais. 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